Boa noite, na abertura de mais uma música contemporânea, Lumen Valosta, da Luz da Neve, miniatura coral assinada em 2003 pela finlandesa Kaija Saharjau, segundo um poema de Eva-Lisa Manner, na recente interpretação do Coro de Câmara de Helsinki, dirigido por Nils Svekandjak. E é na companhia desta formação que prosseguimos agora com I Am a River, Sou um Rio, da Estónia Helena Tulva. Peça assente em versos do poeta e místico persa do século XIII, Rumi, que, como em tantas outras obras da compositora, se desenvolve de forma orgânica a partir de padrões e células musicais que primam pela simplicidade.

I am a river, sou um rio. Partitura de 2009, da Estónia, Helena Tova, segundo a poesia de Rumi, na leitura do coro de câmara de Helsínquia, dirigido por Nils Svekandjek. Prosseguimos com a música orquestral da Sérvia, Milica Djordjevic. Quicksilver, Mercúrio, peça de 2016 que, segundo a compositora, partilha algumas das propriedades paradoxais desse elemento químico. É pesado, mas ágil e maleável, tóxico, mas benigno. Quanto à linguagem musical, apresenta uma síntese das técnicas da compositora, como a polifonia das texturas, a espacialização acústica ou a inteligibilidade da forma. Toca na Orquestra Sinfónica da Radiodifusão da Baviera, dirigida por Peter Rundel.

Quicksilver, Mercúrio, tal como o elemento da tabela periódica. Partitura de 2016 da Sérvia Milica Djordjevic, na interpretação da Orquestra Sinfónica da Radiodifusão da Baviera, dirigida por Peter Rundel. Nova proposta, La Strada, do polaco Paweł Mikiatin. Trio composto em 91 para piano ou cravo, violoncelo ou viola da gamba e saxofone ou oboé ou clarinete, que propõe um percurso, sobretudo melódico, entre a música de traços minimalistas, de género repetitivo, e o estilo barroco. Tocam músicos do Ensemble Moderno de Varsóvia.

La Strada, trio composto em 91 pelo polaco Paweł Mikiatin para piano ou cravo, violoncelo ou viola da gamba e saxofone ou oboé ou clarinete na interpretação de elementos do ensemble moderno de Varsóvia. A fechar a música contemporânea, You Sail to the Sky, da britânica Emily Hall. Navegas para o céu, tal como um verso da canção Cello Song de Nick Drake, à qual esta composição presta homenagem, empregando uma scordatura equivalente à da guitarra do original, mantendo a sua atmosfera melancólica e ainda socorrendo-se de um looper para a criação de estratos texturais.

E o Sail to the Sky, navegas para o céu, tal como um verso da canção Cello Song de Nick Drake, a qual esta composição para violoncelo solo e looper de Emily Hall presta homenagem. A interpretação da Claire O'Connell no fecho de mais uma música contemporânea. Despedimos-nos por hoje. A continuação de uma boa noite.

0: 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A Filarmónica Real de Liverpool, dirigida por Álvaro Cassuto.
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0: Alexandra.
1: Olá, Luís.
0: Nos dias 21 e 22 de julho de 1966, há portanto 60 anos exatos, as atenções dos membros da comunidade do jazz nacional estavam centradas em Cascais. Era nessa vila, dos arredores de Lisboa, que atuava o quarteto de Charles Lyde. Para evocar esse acontecimento relevante, recorremos a dois álbuns que o saxofonista gravou ao vivo precisamente em 66, um nos Estados Unidos e outro na Europa.
1: Começamos pela audição do disco Forest Flower, Charles Lyde at Monterey.

0: O saxofonista Charles Lloyd em Forest Flower Sunrise. Música do disco Forest Flower, Charles Lloyd at Monterey, editado em 1967 pela Atlantic.
1: A música que preenche este álbum foi gravada em setembro de 1966, 2 meses após a estreia de Charles Lloyd em Portugal. O concerto do saxofonista decorreu no Festival de Jazz de Monterey, nos Estados Unidos. Em palco apresentou-se um quarteto constituído, além de Charles Lloyd, por Keith Jarrett, piano, Cecil McBee, contrabaixo e Jack DeJohnette, bateria.

0: Forest Flower, Sunset, música do disco Forest Flower, Charles Lloyd at Monterey.
1: A iniciativa da vinda de Charles Lloyd a Portugal em julho de 1966 pertenceu a Luís Vilas Boas. A proposta vinda do histórico produtor musical e manager George Avakian chegou ao Louisiana Jazz Club em março do mesmo ano de 1966. Em carta, anunciava-se que um jovem e talentoso saxofonista iniciava no mês seguinte a sua primeira digressão europeia, estando disponível para tocar em Cascais quando do seu regresso aos Estados Unidos. Para Luís Vilas Boas, que já em 1963 ouvira Charles Lloyd em Nova York, no clube Village Vanguard, a notícia não podia ser melhor. Era sua firme intenção proporcionar ao público do Louisiana uma programação de âmbito internacional, o que veio a acontecer graças a músicos como, entre outros, Jerry Mulligan, Pony Poindexter, Don Byas e Paulo Gonçalves.

0: Tagore, música do disco Charles Lloyd in Europe, editado em 1968 pela Atlantic.
1: Curiosamente, foi nos Países Baixos, onde Charles Lloyd se encontrava a atuar em maio de 66, que Luís Villas-Boas acertou com George Avakian na sua vinda a Cascais e também uma gravação para a RTP para a realização da última O Pai dos

Jazz em Portugal dispôs do apoio de Manuel Jorge Veloso e de Jorge Costa Pinto, que era então produtor do programa Jazz no Estúdio B. No Velho Continente, Charles Lloyd gravaria em outubro de 1966 o álbum Charles Lloyd in Europe, tal como em Monterrey, em Portugal. O seu quarteto congregava os talentos de Keith Jarrett, Cecil McBee e Jack DeJohnette.

0: Karma e Little Anna Head's Day, duas músicas do disco Charles Lloyd in Europe.
1: Os concertos de Charles Lloyd no Louisiana Jazz Club aconteceram nos dias 21 e 22 de julho de 1966 e, embora a imprensa não tenha destacado o acontecimento, as memórias de ambos os espetáculos ficaram bem impressas na mente de vários amantes de jazz. Um deles, o crítico de jazz Nuno Miranda, escreveria muitos anos depois que...
0: Aos primeiros acordes de Sombrero Sam, o Louisiana teria o privilégio de testemunhar o crescimento acelerado de um grupo navegando no contagiante desbravar da novidade. Ninguém ficou indiferente. Todos ficaram como que aturdidos e recordo caras estupefactas, reagindo, negativa e positivamente, diga-se, à interposição de fragmentos impensáveis por parte de Jarrett, rasgando clusters com cotovelos, murros, mãos às avessas e outras heresias que o academismo técnico não aprovaria, mas que, em movimentos dançados, soavam com harmonia e ritmo notáveis, em espaço acanhado, onde mais ninguém cabia. Eis surgida a grandeza de um coletivo tempestuoso, cujo irrequietismo inovador, num singular olhar à tradição moderna, criou novo e com arrojo, ali mesmo à nossa frente.
1: No Louisiana Jazz Club, em julho de 1966, encontrava-se igualmente Pedro Martins de Lima, contrabaixista amador intimamente ligado aos primeiros anos do Hot Club de Portugal. Curiosamente, foi o baterista Jack DeJohnette que lhe chamou a atenção. A esse propósito, Martins de Lima afirmaria em 2008 que...
0: O gajo trazia guizos e tubos e não sei quê, e o gajo não tinha onde pôr as coisas, e aquilo tinha assim um sofá comprido. Ele estende aquilo em cima do sofá, e eu já estava cheio de copos, e o gajo a bater naquilo estava tudo em cima do sofá. E eu disse, mas o que é que o gajo está a fazer? Está a fazer um solo de sofá? Então saía som, pá, e saía pó.

0: O quarteto do saxofonista Charles Lloyd em European Fantasy e Hejda, duas músicas do disco Charles Lloyd in Europe, editado em 1968 pela Atlantic. Boa noite, Luís.
1: Boa noite.

Edição de Cristina do Carmo. 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

Na Antena 2, escutamos agora Eurico Carrapatoso pelo Quarteto de Cordas de Matosinhos. Da obra de 2016, Laços contra Danças e Descantes, homenagem do compositor transmontano às suas raízes mirandesas, escutamos a primeira das cinco peças, intitulada Searas.

0: O Quarteto de Cordas de Matosinhos, em Searas, um excerto da obra de Eurico Carrapatoso, Laços contra Danças e Descantes.
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Abrimos hoje os giradiscos com o Uniplay No. 1, ou seja, o início daquela que é a mais recente gravação de Einstein on the Beach, ópera de Philip Glass, aqui com o Ictus Ensemble e também a voz de Suzanne Vega como narradora. Ora, esta é uma história que começou, publicamente falando, claro está, no Teatro Municipal de Avignon, a 25 de julho de 1976, ou seja, Einstein on the Beach teve estreia mundial há 50 anos. E aquela plateia via assim, pela primeira vez, uma obra que de facto iria ter um peso determinante na abertura de novos caminhos e também de novos públicos para a ópera. Uma ópera com um libreto de Christopher Knowles, Samuel M. Johnson e também Lucinda Childs, que de resto assinava também a coreografia e depois, claro está, a encenação de Robert Wilson. Assim nascia Einstein on the Beach, a primeira ópera com música de Philip Glass, que então era um nome já reconhecido como sendo um dos quatro pilares do minimalismo norte-americano, os outros naturalmente sendo Lamont Young, Terry Riley e também Steve Reich. Ora, 50 anos depois desta estreia e com muitas outras óperas no seu percurso, uma delas sendo, claro, O Corvo Branco, cantada em português e estreada em Lisboa durante a Expo 98, Philip Glass está hoje no centro das atenções do episódio desta semana do Giradiscos.

Abrimos hoje o Giradiscos com Einstein on the Beach e agora estávamos a escutar Evening Song de Satyagra, ou seja, a força da verdade. E se quisermos continuar a desmontar o significado destas palavras, estamos, na verdade, perante aquela forma de resistência pacífica que associamos a Mahatma Gandhi. E Gandhi, na verdade, foi o segundo dos protagonistas do tríptico de óperas-retrato de Philip Glass. Satyagraha, o nome então desta ópera, teve estreia em Roterdão em 1979 e surgiu pouco depois em disco numa caixa com 3 LPs lançada pela CBS Classics e contando com a voz de Douglas Perry no papel do protagonista. Já a seguir vamos então avançar até 1984 e aquela que foi a terceira e a última das óperas deste mesmo tríptico. Estamos agora com Akhenaton, ou seja, o faraó da 18ª dinastia, que aqui está no epicentro da trama, e este Akhenaten, o título da ópera, teve estreia em Estugarda numa primeira produção que então gerou, em 1984, a primeira gravação em disco, que chegou 3 anos depois, uma gravação que nos apresentava o contratenor Paul Eastwood como protagonista. Vale, contudo, a pena sublinhar aqui o êxito de uma produção mais recente, estreada na English National Opera em 2016, com Anthony Costanzo como Akhenaton, uma produção que desde então passou pelo Met e por muitos outros palcos. Aqui, contudo, vamos escutar a primeira gravação, a tal que chegou a disco em 1984.

Este é o Window of Appearances da ópera Akhenaten de Philip Glass. Estamos de facto hoje a caminhar por entre as óperas do grande compositor norte-americano contemporâneo. Já passámos pela trilogia das óperas retrato, ou seja, Einstein on the Beach, Satyagraha e este Akhenaten, um período durante o qual Philip Glass também estreou a sua A Madrigal Opera. Isto aconteceu em 1980. Logo depois de Akhenaten, ou seja, em 1984, logo depois de tudo isto, Philip Glass estreou a sua parte do projeto de Robert Wilson, A Civil Wars, e no mesmo ano, em 1985, surgia este, The Juniper Tree.

Doris Lessing, depois também Hydrogen Jukebox, já de 1990, e esta nascida da escrita de Allen Ginsberg, e ainda The Voyage, de 1982. Ora, assim chegamos à segunda trilogia de óperas de Philip Glass, e desta vez o que as unia era o cinema de Jean Cocteau.

Ouvimos a abertura de La Belle et la Bête, ou seja, A Bela e o Monstro, e Jean Cocteau é de facto o elo de ligação desta segunda trilogia de óperas de Philippe Glass. Aqui, neste episódio do Giradiscos, começámos assim com La Belle et la Bête, uma ópera criada para ser interpretada em absoluto sincronismo com uma exibição do filme de Jean Cocteau, que data de 1946 e que tinha Jean Marais no papel do monstro. Quanto à ópera de Philippe Glass, essa criada a partir desta história e contando com estas imagens, essa teve estreia em 1994. Dois anos depois surgiria Les Enfants Terribles, que fechava o ciclo que tinha sido iniciado em 1993 com este Orfeu.

Estamos no Giro Discos a escutar hoje fragmentos de óperas de Philip Glass e acabamos por passar por Le Café da ópera Orfeu, ou seja, a primeira das três óperas dedicadas ao universo de Jean Cocteau. Agora vamos continuar a avançar no tema, vamos uma vez mais ter de passar por cima, e neste caso, de The Marriages Between Zones 3, 4 and 5, de 1997, mais um caso que nasce da escrita de Doris Lessing, e aqui com uma ópera que ainda não está fixada em disco. Avançamos e chegamos agora a 1998, esse foi o ano do Corvo Branco, estreado em Lisboa, mas esse foi também o ano deste Monsters of Grace.

Este é Stereogram, da ópera Monsters of Grace, uma ópera de câmara de 1998 que recorria à tecnologia multimédia. E esta é, juntamente com Einstein on the Beach, O Corvo Branco e também The Civil Wars, a secção de Roma, uma das várias colaborações de Philip Glass com Robert Wilson e, neste caso, uma ópera que tem como ponto de partida a escrita do místico do século XIII, Rumi. Já a seguir, vamos inevitavelmente chegar ao século XXI, para já com Kepler.

Estamos com a música de Philip Glass e na primeira década do século XXI, o compositor norte-americano dedicou duas óperas a duas grandes figuras da história da ciência. Uma delas foi Galileu Galilei, retratado na ópera com o seu nome, estreada em 2002, e o outro foi Kepler, a figura que naturalmente domina a ópera de 2009, da qual escutámos este Questions. Ora, hoje em dia, a esmagadora maioria das obras de Philip Glass está fixada em disco, edições físicas e também digitais. Mas há raras exceções e uma delas é mesmo o Corvo Branco, estreado em Lisboa em 1998. E o mais próximo que podemos ter em disco de uma referência desta ópera estreada em Lisboa na Expo 98 é um dos andamentos da 5ª Sinfonia de Glass, que, de certa forma, cita a cena final do Corvo Branco.

Este é o sétimo andamento da Sinfonia número 5 de Philip Glass, quase a fechar o episódio de hoje do Giradiscos, praticamente dedicado às óperas do grande compositor norte-americano. E a fechar, voltamos à ópera, voltamos à trilogia Cocteau e a Orfé, mas aqui num arranjo para dois pianos que vamos ouvir numa interpretação das irmãs Katia e Maria Labeck. Vamos ouvir La Route de Orfé. Para todos, boa noite e até de hoje, 8 dias.

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A ronda conclui hoje a conversa com João de Melo. A propósito de novas fases da Lua, Diário acaba de chegar às livrarias, Diário dos últimos 7 anos, um diário de partilha íntima. Aqui o escutaremos hoje sobre a melancolia perante o futuro dos livros, os da sua autoria, os da sua biblioteca. Também ouviremos de como reagiu a abusos no seminário, encabeçando a denúncia do padre pedófilo, e nesse combate à injustiça e ao mal do mundo tem seguido vida fora, pela palavra feita ação, pela literatura nos seus diferentes géneros: romance, conto, crónica, diário e poesia. João de Melo, meio século de afirmação enquanto escritor, regressou à poesia publicada 44 anos depois, com o livro Longos Versos Longos, e vamos escutar alguns destes poemas na voz do autor. João de Melo, em entrevista, já a seguir. Há ainda tempo para A Vida Breve e para a poesia da palestiniana Shaad Wadi, Antes dos Cravos, poema para ouvir na voz da autora. Vai ser assim a ronda. Música a começar. Carmina Burana, de Karl Orff. Vamos escutar uma entrada de João de Melo no seu diário sobre esta obra mais conhecida do compositor alemão.

0: Regresso à conversa com João de Melo, iniciada na emissão de ontem, a partir do livro Novas Fases da Lua, diário, agora publicado com a chancela Dom Quixote. Leio mais um excerto, uma reflexão cheia de inquietude sobre o futuro dos livros.
1: Lisboa, 17 de fevereiro de 2019. Ponho-me a imaginar a minha biblioteca sem mim, ou seja, depois de mim. Todos estes livros têm a marca das minhas mãos. Uma história silenciosa que um dia se calará comigo. Dói-me imaginar o destino que os levará a outros olhos e a mãos diferentes das minhas. Perder-se-ão as dedicatórias dos autores, a minha leitura deles, os milhares de livros lidos, sobre os quais se apagará a luz e a gratidão dos meus olhos. Houve um tempo em que as bibliotecas representavam pequenos tesouros familiares que os filhos herdavam com proveito e alegria. Hoje ninguém quer bibliotecas particulares. Todos os lugares estão cheios e saturados delas. Acabarão num sótão, ou numa cave escura e coberta de pó, ou nas mesas de rua dos vendilhões de livros em segunda mão, comprados a pataco e com pechinchas de ocasião. Também não me atrevo a imaginar o que farão do meu espólio literário. Manuscritos, versões de romances e contos, datiloscritos, provas tipográficas, edições especiais, correspondências com outros escritores. Toda a vida a comprar e trazer livros para casa. E depois este lucro, esta inutilidade alheia. Paz à vossa e à minha alma, ou livros, que eu talvez tenha amado mais do que tudo no mundo. É um belo texto, uma bela declaração de amor aos livros e tenho a certeza que a muitos dos que nos escutam ela soará muito familiar e muito própria.
2: Há uma espécie de sorriso no meio dos livros, a gente olha em volta e começa a apontar, não li aquele, nem aquele, ainda não, aquele também não, etc. E há uma espécie de jogo entre ler os modernos e ir lá atrás buscar um clássico. Ou então vários modernos e um clássico de volta e meia, não é?
1: E todos com a sua história, não só dentro como fora. Exatamente. A história da nossa relação, exatamente, com aquele livro, do momento, da circunstância, exatamente, em que o comprámos, em que o lemos, em que nos
2: oferecemos. Se não sabemos, imaginamos o que terá sido, não é?
1: Sim, para além desses, dos outros do passado.
2: Exatamente.
1: Não. Porque, enquanto responsável pelo resgate de muitos livros destas bibliotecas que os vendilhões que levam para as mesas em algumas feiras...
2: Até nas letras, lá está continuamente em vendas, não é? Por pataco e meio, quem quiser... Faça um sinal.
1: O chamado pataco. Pronto. Um euro ou dois.
2: Exatamente.
1: Mas, e havendo outros textos, outras entradas aqui, porque obviamente que estou a falar com alguém que ao longo da vida criou essa fortíssima biblioteca de relacionamento também com outros escritores e que tem os seus próprios livros e tudo aquilo que os rodeia, os manuscritos, as correspondências várias, o tal mundo que foi evoluindo para melhor. Até agora, tinha muitas instituições que cuidavam desses espólios e dessas bibliotecas. As grandes universidades americanas compravam em vida do autor. Havia o compromisso de todo aquele espólio ficar ao abrigo daquela universidade, elevando-a, enriquecendo-a. Bom, a verdade é que temos a Casa João de Melo no lugar onde nasceu, na Achadinha, na Ilha de São Miguel. É uma casa que tem quantos anos, João de Melo?
2: A seguir à morte dos meus pais. Ficou fechada, à espera de obras, sim, de reconstrução, e foi inaugurada há uns 5 anos.
1: Há pouco tempo,
2: anos,
1: sim. Pouco tempo. E para aí, então?
2: Para aí,
1: muito
2: já mandei,
1: será
2: já mandei
1: dirigido.
2: Para lá uma boa biblioteca de 3, 4 mil livros. Não sei bem, não os contei, claro.
1: Pacificou essa casa? Essa casa, João de Melo?
2: De alguma forma deixa-me sempre pensativo quando lá vou, porque ouço os passos de antigamente dos meus pais, dos meus irmãos ainda por ali, e ouço sobretudo uma voz que me diz: será que tu mereces isto? Porquê é que esta casa não foi para outro irmão teu, que se calhar até queria? Porque somos 9 irmãos.
1: Caramba.
2: Eu sou o único português. Todos os outros são
1: residente.
2: Não, e são canadianos e americanos.
0: emigraram. Com nacionalidade mesmo?
2: Com nacionalidade. Portanto, são os meus irmãos estrangeiros. E havia candidatos entre eles, quando se começou a falar neste projeto, que estariam interessados em ficar com a casa para ter uma casa. Mas abandonaram tudo quando a Câmara do meu concelho manifestou interesse em fazer aquela honra. Mas ainda não é pacífico em mim. Claro que a casa está construída.
0: É grato aos seus irmãos, à comunidade.
2: Eles têm todos orgulho nela. Já muitos a visitam.
0: É deles também.
2: É deles também. Digamos, a casa procedeu à história da família, à história da achadinha, à história do concelho. E tem motivos suficientes para o visitante ir. E tem atividades continuadas, não é? Disposições de pequenos concertos, tudo lá em cima, na parte superior. Tem uma biblioteca, como já disse, e está aberta. Tem um horário de abertura e é, ao que me dizem, é muitas vezes visitado. Muitas vezes visitado, até por gente que vai de cá para lá. Que vai daqui do continente para os Açores. E que não, ao saber que há uma casa João de Melo, vão à achadinha de propósito visitar e deixam lá as suas impressões no livro de visitas, etc, etc. Este verão passado, eu fui lá com a minha mulher e com a minha neta e a minha cunhada. A minha neta tem 13 anos e quis escrever no livro da Casa João de Melo o seguinte: estou muito orgulhosa desta homenagem que fizeram ao meu avô, ponto. Eu também vou ser escritora. 13 anos, não é? Isto
0: é bonito. João de Melo, que aqui nos fala da força da música, também do seu gosto. Lisboa, 27 de outubro de 2018. Ouço pela enésima vez a obra-prima do gênio humano, Carmina Burana, de Karl Orff. Espécie de bíblia do canto coral alemão, com prováveis raízes conventuais. O melhor momento do meu dia. A grandeza sublime da grande música torna-nos maiores do que somos. Com ela no ouvido e na alma, sonhamos a mesma sublimidade grandiosa, ainda que ilusória, no regresso à pequenez da possibilidade criativa. É isso o sonho, o ideal de grandeza superior àquilo que na verdade somos. Mas pelo sonho é que vamos, como dizia o outro.
2: Naturalmente.
0: E por isso toda a arte nos impele nesse desejo.

0: de outra atmosfera.
1: Ele leva-o ao céu.
0: Mas também gosto dos cantores de hoje, sobretudo os mais exigentes, digamos, do ponto de vista do conteúdo. E ainda ouço aqueles que lá atrás lutaram contra o país obscuro. Ainda os ouço e ponho-os com alguma frequência, porque me devolve a mim uma espécie de razão. De razão de estar ali e de ter vivido o que vivi, em função também da realidade portuguesa. Mas tenho outras paixões, claro, evidente, não é? Cinema também me atrai muito. Teatro, vou muitas vezes ao teatro. E de cada vez que venho de um filme bom ou de uma peça de teatro, eu venho a transbordar de qualquer coisa que não é meu, que me deram e que eu, digamos, tomei para mim, daí para a frente. Portanto, é também um pouco para evitar aquela ideia de que tanto se fala da solidão da escrita. Da solidão da escrita, da solidão do silêncio da escrita. Chega uma altura em que nós já não damos, já esgotamos tudo. Tudo o que temos a dizer e a maneira como dizemos. Então, derivamos. Ou então sair de casa e ir andar para a minha Quinta das Conchas, por exemplo.
1: No Lumiar, em Lisboa. Exatamente. A minha, nossa, todos. Para quem não conheça, não é a sua Exatamente. Quinta, é a quinta Exatamente. Da cidade, que é de todos. E que bom era se lá construíssem um espaço cultural, um centro cultural, como Exatamente. Julgo que em tempos se falou.
0: Foi um projeto, sim. Oxalá que renascesse esse projeto, porque era muito oportuno e seria fantástico ter um centro cultural na Quinta das Conchas.
1: Muito adequado.
0: E na Quinta dos Lilazes.
1: Um espaço muito
0: ali, dinâmico e vivo, a animar uma freguesia como a de Lumiar, que não tem estruturas culturais absolutamente nenhumas.
1: Estava a caminho disso, mas depois houve uma mudança. Exatamente. E as coisas são assim. João de Melo, neste diário Novas Fases da Lua, que nos dá tanto, dá-nos também a sua reflexão sobre as questões da pedofilia na Igreja, a partir do Papa Francisco, e dá-nos a sua experiência de ter sido vítima de abusos de jovens padres no seminário. Eu não vou ler esse momento, mas João de Melo escreve que depois não suportou por mais tempo esse silêncio, esse seu silêncio, e tornou público o vexame. Surpresa geral, éramos afinal muitos mais, às dezenas, mas faltava uma voz, alguém que se dispusesse a proclamar o escândalo escondido entre as quatro paredes do quarto de um frade.
0: E fui eu que fui ao padre diretor, denunciei. E
1: estes então, padres que tocavam, masturbavam
0: os alunos, não é? Nos seus quartos e tal.
1: Já tinha escrito sobre isso?
0: Não, porque uma das coisas que eu não fiz nunca foi escrever sobre o seminário. Quer dizer, no Gente Feliz há umas páginas sobre a saída do seminário. Portanto, ponto final. Mas a vida no seminário ficou para trás. Porquê? Porque quando saí do seminário, em 67, uma das leituras que fiz foi aquele livro de Virgílio Ferreira, Manhã Submersa,
1: claro,
0: que é sobre o seminário.
1: Seminário, vivência do seminário.
0: E depois de o ler, disse assim, mas escrever o meu livro ao lado deste, para quê? Está tudo aqui. E fui ter com ele, Virgílio Ferreira, que me recebeu e tal, e contei-lhe da minha mágoa e do meu propósito, e ele disse: não, meu amigo, nunca escreverá um livro como o meu, escreva o seu livro com a sua linguagem, com a sua visão, e avance, porque não tem nada a ver com o meu não se sobrepõe ao seu, nem ao seu e tal, mas eu é que não me convenci nunca, e também agora já se perdeu a oportunidade, já não tem, e portanto o que aparece aí são alusões um bocado suscitadas também por aquilo que
1: está acontecendo
0: cá fora, não é? Que nos leva, digamos, de volta ao passado, e de facto foi muito triste. Devo dizer que a minha denúncia surtiu efeito. O padre diretor era um homem como deve ser, e correu com ele para o Canadá com o pedófilo.
1: Bem, se o pedófilo no Canadá continua a fazer das suas...
0: Já não é vivo, os dois, aliás, os dois já não vivem, não é?
1: Mas então, o João de Melo teve um riso agora quando eu trouxe este assunto. Como é que lidou com isso? Houve trauma ou lidou com isso como As bestas que existem à nossa volta exercem o mal, temos que o ultrapassar, claro, agindo contra ele, como João Melo fez no momento.
0: A grande vida, relativamente a esse episódio, foi tê-lo denunciado.
1: Isso ajudou a ultrapassar.
0: Evidentemente, que foi logo, sossego. Aliás, não aconteceu muitas vezes.
1: Não carregou uma culpa, uma vergonha?
0: Nada, absolutamente nada.
1: Sim.
0: Houve outros casos no seminário, até mesmo homossexualidade masculina, entre os rapazes, etc.
1: É muito comum.
0: Isso era assunto dos outros. Não? Eu não tenho nada a ver com isso. Houve expulsões. Houve uma vez uma razia de 20 e tal que foram expulsos. Porque praticavam exatamente esse
1: mas isso, se calhar, até entre colegas. Não,
0: sendo, exatamente.
1: Não num ato de pedofilia.
0: Mas era rigorosamente proibido, obviamente.
1: Claro,
0: não é?
1: Claro. Porque, obviamente. Mas que idade é que o João de Melo tinha quando isto aconteceu?
0: Eu entrei no seminário com 11 anos. 11, e fiquei lá até praticamente aos 17.
1: E que idade tinha quando...
0: Quando isto aconteceu? Teria 12, 13, 14, 15 anos. Não sei precisar, não é? Mas comigo aconteceu poucas vezes, porque eu não deixei. E quando, uma surpresa, quando eu lancei o grito do Ipiranga, juntaram-se a mim logo outras vozes que não tinham coragem de o fazer.
1: E houve um responsável que agiu.
0: Exatamente, exatamente.
1: E, portanto, isso que aconselho, é agir. Seja em que tipo agir. De abuso for,
0: e não deixar
1: agir.
0: Para depois. Não deixar para depois. Eu não deixei para depois. Quando assisto a esta dinâmica negativa que existe em Portugal, mas não só em Portugal,
1: claro,
0: na Bélgica,
1: claro,
0: em Espanha,
1: Estados Unidos,
0: etc. Quando as coisas são desta ordem, ou há qualquer coisa que está mal, ou a abstinência sexual é um crime, E que não é compatível com o sacerdotal, com o sacerdócio.
1: É um crime, é estúpido, é o que está a dizer.
0: É estúpido. Os padres deviam casar, deviam ser livres de casar ou não casar, de ter os seus amores, essas coisas, porque religião é religião e depois vida privada é vida privada, não é? Mas não, a Igreja continua a insistir nisto. Parece mais disposta a abrir a Igreja os ritos às mulheres de que propriamente a permitir o casamento opcional aos seus padres. E eu em parte por isso, em parte também por isso, porque o sexo era proibidíssimo, era mesmo pecado, tinha que ser confessado todas as semanas. A minha revolta contra esse sistema levou a que eu me levantasse e dissesse: não, isto não é para mim. Não é para mim. Porque, além do mais, eu tenho ideias políticas, tenho necessidades políticas, tenho tal, e tenho sentimentos e necessidades biológicas dentro de mim que me têm que levar para outras dimensões. E ela, saí do seminário. Aliás, fui expulso, acusado
1: mas
0: de ser
1: por delito de opinião, é isso?
0: Ateu e subversivo político.
1: Ah,
0: não é?
1: Pois é.
0: Ainda hoje não sou ateu, sou agnóstico, mas eles julgavam que qualquer contestação era digamos, produto de ateísmo. E não. Não, não era, não. Quanto à subversão política, pois sim. Evidentemente que estávamos todos revoltados contra o Salazar, contra a guerra que tinha rebentado e que estava à nossa espera, a guerra colonial, contra a ditadura, contra a proibição da expressão do pensamento. Tudo isso que era o nosso país de então e que felizmente foi transformado. Algo que nós vivemos com o próprio corpo, com o espírito, e que não alienamos ainda hoje. A ponto de dizermos, sim, valeu a pena, apesar de tudo, ter passado por tudo isso para chegar à plenitude de hoje, digamos, à democracia, à liberdade e a fruir deste país, que afinal aprendeu também muito com isso. Não sei se aprendeu por muito tempo, mas há para aí umas ameaças com um novo partido, não é? Que era para chamar-se Basta, mas chama-se de outra maneira. Eu não sei muito bem até onde é que irá, ou se é de novo um problema da nova geração. Da geração que não viveu nada do que está para trás, não é? Também isso está, e creio que está no meu diário também, de alguma forma.
1: A geração que se calhar também por falta de leitura não se sabe colocar também no lugar do outro.
0: Exatamente.
1: Mas há outra geração que gosta muito de livros e que também foi abrindo caminho. Este é um livro tipo poliédrico, Novas Fases da Lua, de João de Melo. Começámos por falar dessa questão da intervenção. É uma intervenção que passa também pelas questões políticas. Lisboa, 18 de novembro de 2023. Tenho por um político de comadres e compadres, e não sei que mais. Frenético, dada a intriga palaciana, avessa qualquer ideia socialista, mesmo se eleita e democrática, ignorou o que não lhe interessava considerar. A maioria absoluta, a sem razão óbvia do escândalo inicialmente anunciado e os erros crassos dos promotores de justiça na sua inventona contra o governo. Há muito que perdeu a mão no alto cargo para que foi eleito. Não é o único que dirige ao Presidente da República em final de mandato. Há muito do seu posicionamento político, do seu olhar sobre estes últimos anos, que foram um caso sério, de facto, como acabou de referir, em relação a novos partidos, a novas ideologias que ascenderam.
0: Exatamente.
1: Pela sucessão de eleições também que aconteceram. Interroga-se várias vezes se elas tinham que acontecer.
0: Aí é o uso pleno da minha
1: cidadania.
0: Cidadania, não é? Eu não abro mão dela, não é? Lá pelo facto de escrever e publicar, não quer dizer que não tenha também opinião sobre A, B e C, seja ele quem for, não é? Porque
1: claro,
0: hoje é aqui, amanhã é lá. E, sinceramente, acho que tenho razão naquilo que acaba de ler e que se dirige já ao Supremo Magistrado da Nação.
1: João de Melo, Novas Fases da Lua, a 23 de março de 2019, devia ser sábado sempre e primavera também. Fazer sol todos os dias e chover entre as 3 e as 5 de cada madrugada. Ir ao mar uma vez por semana. Constatar como ele é único e diferente e vivo.

0: ano passado. Um livro que eu agora puxo aqui para a minha frente, porque estamos num estúdio muito pequenino, por causa das obras aqui na RTP. João de Melo regressou à poesia 44 anos depois. Atenção, regressou à poesia publicada. Não sei se foi escrevendo, com certeza o foi fazendo, porque quem escreve e publica em 1980 e depois em 2024, certamente que o foi escrevendo. Estes longos versos longos que a Dom Quixote publicou então o ano passado. Ora, no seu diário publicado, há muitas pistas para o João de Melo, poeta, o João de Melo, autor de poesia, sobre este livro, de Lisboa, 12 de fevereiro de 2023. Leio poesia. A dos outros é diferente da minha. Um poema escrito por mim é sempre mais do sentimento que do jogo lexical. Muita da poesia portuguesa que se escreve agora parece esconder-se por detrás de uma narrativa. A minha, trabalho-a horas seguidas num afinco de equilíbrio que não alcanço nem alcançarei. Meu Deus, fazei de mim um poeta. Veio o silêncio. O Deus literário parece não me querer poeta. Diz-me que a minha poesia está na minha prosa. Amém. Uns dias depois, 24 de fevereiro de 2023, deu-me um repente. Fui aos arquivos à procura da minha poesia. Contei mais de 60 poemas ao abandono, por inércia do autor, grandes, médios e pequenos, de temas agrupáveis em itens de convergência para o todo. Passei dias a revê-los, em alguns casos numa reescrita praticamente integral, a fim de os pôr mais atuais e de acordo com o meu gosto estético da poesia em geral. Dará para um livro. Depois de muito procurar, surgiu um título: Canto e Absinto. Arbitrário, por me soar bem ao ouvido e por se cobrir de algum mistério ao engodo. Pois não foi publicado Canto e Absinto, mas fez-se nome de capítulo ou de parte. Exatamente. É precisamente a parte 1, o canto 1 deste Longos Versos Longos de João de Melo. E agora acabaram as minhas leituras, as leituras ao autor. Peço-lhe então para começar precisamente o poema que dá título ao livro, João de Melo, por favor, estes longos versos longos.
1: A minha infidelidade à poesia vem muito da convicção de que a poesia está na prosa e não. É se calhar a tónica mais geral que as pessoas assinalam na minha linguagem é ela ser narrativa. Sim. E poética ao mesmo tempo.
0: E daí, mas há a questão formal.
1: E daí eu ter desligado razoavelmente da expressão da escrita poética.
0: Sim,
1: propriamente
0: dita.
1: Não sei se é ou não é. Evidentemente que cada um tem a sua linguagem. Se ela é poética e narrativa, a questão é do equilíbrio. Não perder a narratividade quando ela é necessária e não deixar de ser poética, porque nós também gostamos do belo. Das palavras, amamos as palavras, a linguagem, a linguagem.
0: Sim, sim.
1: E portanto, quando alguém me diz isso, eu recebo como um elogio que a minha prosa é, digamos, uma poesia narrativa. Longos versos longos. São versos longos, meus tão longos versos. Ouço neles um som cadenciado das rodas do poema a bater nas calhas da via férrea. O céu corre sobre eles, comboios aéreos dos meus versos. Não comportam imagens, nem um parque com o solo da voz. Carregam o peso da luz, também ela feita de água. E juras e promessas de amor, se ainda houver, quem de tal fome se alimente. Não cairão com a tarde as aves sobre as casas. O pranto delas, casas, vibra num suspiro de ante-morte e sobrevida, tal o estertor do vencido no fragor da sua derrota. Bem os quiser eu infinitos, que de louvor se nutre o instinto do vencedor. Ainda que se me apaguem todos os caminhos, seguirei viagem nos trens e nos navios destes versos, com eles em linha, na mesma frota.
0: Muito obrigado, João de Melo. Esse recente livro ainda, do seu regresso à poesia, Longos

0: versos longos e fazendo aqui diálogo com o seu livro de dirístico que acaba de ser publicado, Lisboa, 29 de janeiro de 2024, o meu regresso à poesia fez-se sem firmeza nem grande convicção pessoal. Chegaram os exemplares de longos versos longos que me eram destinados. É um livrinho azul, pouco mais de uma centena de páginas, dá para tudo e nada. Gosto moderadamente dos meus poemas e tenho, obviamente, algumas preferências. Os das ilhas são, porventura, os mais intimistas e, por isso, aliados a um código poético próprio. Além desses poemas, um pouco de tudo. As razões da vida, a metafísica literária, o cânon lírico, a perda da fé e da minha felicidade religiosa. No final, algumas elegias temáticas. Nelas falo de desastres naturais, como os sismos, a morte pelo fogo nos incêndios, as tropas e as armas americanas no Iraque. A essência do livrinho está nele mesmo, não na substância da vida, nem na ordem arbitrária do mundo. É uma perfeita apresentação.
1: Nenhum texto literário tem destinatário. É para tudo e é para toda a gente e para ninguém. Quem se quiser apropriar dele, que o faça e que tenha nisso algum proveito, não é? Mas nós não somos destinatários de coisíssima nenhuma, digamos, no plano do individual. Para nós, digamos, o humano, em geral, é o alvo que a gente pretende atingir, que é o mais difícil.
0: Falou-nos dessa questão da poesia estar na sua prosa, estar na sua escrita, estar na sua mão. Mas em que circunstâncias a mão se vira mais para esta forma poética, para este estilo de escrita, para esta palavra mais lírica? Em que circunstâncias João de Melo sente necessidade de escrever um poema?
1: Quando a forma do poema é mais forte do que propriamente a do texto. O texto em si é manipulável. Do poema a gente tem que ter um pouco mais de sermos mais comedidos, não é? Do ponto de vista da estrutura e tudo mais, não é? O verso tem que sugerir mais do que aquilo que diz, porque ao sugerir é que pode ter as diferentes leituras que o completam e que o situam. No fundo, os leitores de poesia são os seus reescreventes. Eu, quando pego num livro do Rui Belo, que é um dos poetas que eu mais admiro, eu sinto que, de alguma forma, eu é que devia ter escrito aquela poesia, não é?
0: Ela é sua, enquanto leitor.
1: E quando estou a ler, torno-a minha. E acrescento-lhe, imaginariamente, coisas minhas, não é? E, sei lá, mas eu leio muita poesia. Tenho, aliás, bastantes poetas, não apenas nacionais, mas também estrangeiros. Um género que eu frequento muito como leitor. Como leitor, não sou de maneira nenhuma um atinente à prosa e só à prosa. Navego por muitas águas e dou-me sempre muito bem com a linguagem dos outros, não é?
0: E é uma experiência que se aproxima mais da fruição da música? Leitura de poesia é mais suspensão?
1: A poesia é mais suspensão do que a prosa. E ela existe associada ao canto. Aliás, é tão antiga. A história da poesia esteve... A história é, digamos, a sua associação ao canto, desde os tempos mais remotos. Escrevia-se poesia para ser cantada. Na nossa Idade Média, as cantigas de amor, diz que animal dizer, eram para ser cantadas, ou então ditas em coro, que era uma forma de canto, não é? E ainda hoje creio que é na poesia que pode estar contida uma ideia musical que poderá ser desenvolvida num sentido ou noutro. E daí que muitos cantores nossos, não é, ainda no dia-a-dia, vão à obra dos poetas e tiram de lá versos para as suas canções.
0: Peço-lhe agora este Literatura da Minha Mãe, na página 40.
1: Literatura da Minha Mãe tem uma epígrafe de Herberto Helder que diz: as mães são as mais altas coisas que os filhos criam. Acho uma delícia. Encheu-me a vida da literatura. Não que fosse letrada e soubesse isso de poetas e escritores. Devo ter ouvido dizer o nome de Camões, não pelos versos, mas pelo mistério do olho cego na batalha pela conquista de Ceuta. A literatura de minha mãe era ela mesma, viva e longe ainda de se extinguir no centro da página ou na ordem mais severa da vida. E elegeu para si um modo honesto de viver a sublimação do dia-a-dia, como exercício para a sabedoria. Tudo acontecia nela de modo único e expedito, que desde sempre associei à poesia da vontade. Morreu, é certo, mas parece continuar mãe, tão viva na morte como na literatura. Queria dizer-lhe uma coisa, Luís, se me permitisse.
0: Força.
1: Há um poema que determina aquele título inicial do Canto e Absinto.
0: Vamos a ele.
1: Que é o poema de Canto ao Vinho, que está para aqui. Ah, cá está.
0: A invocação Baudelaire.
1: Canto ao Vinho. Profundas alegrias do vinho, quem vos não conheceu, Baudelaire? E eu escrevo: é mais fria a noite do que a vida. O dia levo eu fechado na mão dentro do bolso, e assim ele me aquece mais do que o vinho. E mais do que a euforia dele, se o canto e bebo e o volto a cantar. Conheceis o vinho? Ele é um ser vivo. Entra na substância de quem o bebe sozinho. Nenhuma dor vai além da festa do vinho. Bebe-se enclavinhando os dedos nas arestas do copo e erguendo à luz. Assim se anunciam o ouro e a púrpura que dão corpo e essência ao vinho. Quem o bebe usa de uma ética única, também ela imanente à matéria das coisas vivas. Há, contudo, um preceito a cumprir: esperar que se abra e se afeiçoa à ideia líquida da própria fragmentação. Bebo até ao limite do meu desejo do vinho. Ele liberta-me o coração dos verbos proibidos. Apaga em mim os pensamentos frios. A tragédia de certos homens consiste em saber que nunca estiveram à altura da tragédia nenhuma. Todo homem é pobre quanto à sina de morrer. O Canto ao Vinho.
0: Muito obrigado. João de Melo, neste livro que nos chegou o ano passado, o seu regresso à poesia, que tem uma curiosa epígrafe de António Gaudí: a originalidade consiste em voltar à origem, e é lido num cartaz de rua em Barcelona.
1: Exatamente.
0: Mas porquê escolheu? Este é um seu regresso à origem?
1: Porque aparentemente não há definição para originalidade. O que é originalidade? É algo que nos antecede.
0: Já foi feito.
1: É algo que nos antecede. Origem. Mas com o tempo, a palavra originalidade passou a designar não origem, mas novidade. Diferença. Ela é tudo isso. Mas não deixa de ser a origem. E nós não deixamos de ser, enquanto poetas, também filhos e herdeiros dos poemas de Camões, dos sonetos de Camões maravilhosos, do Gil Vicente, enfim, e de tantos outros por aí fora, não? Dos românticos, do grande Antero de Cantal, do Rui Belo, que é o meu, talvez nos modernos, o meu poeta favorito.
0: E vamos mais atrás ainda, e vamos ao Homero, se for necessário.
1: Quando a poesia era destinada ao canto, ou era, digamos, narrativa, profundamente narrativa, mas sem deixar de ser poesia, não é? A poesia tem uma história que é diferente da prosa. A prosa sempre se ateve à ideia de contar, de transmitir eventos, acontecimentos, naturezas. A poesia não, é mesmo, digamos, do íntimo, da forma de sentir, ligado ao tempo, ao espaço, às vozes, e daí a necessidade de ver as duas coisas. Agora, o que é, e eu não sou de maneira nenhuma exemplo disso, o que é espantoso é como é que pode haver escritores tão bons na prosa como na poesia, como foi o Carlos de Oliveira, que era um grande escritor, era, e pronto, foi, mas há outros, não é? Que escrevem tanto de um lado como do outro, e que navegam por aquelas águas com a mesma vontade e com a mesma certeza do destino que levam, e para onde progridem, não é? Isso, digamos, isso, nisso eu aprecio muito nos outros.
0: João de Melo, longos versos longos, peço-lhe a terminar mais um poema, por favor. Poema todo em ouro.
1: Ah, poema todo em ouro. Ela põe o ouro e a brisa no sal da minha vida, e a luz da água na sombra que sobre ela passa. Traz-me a estrela da manhã, o pão e a graça de cada dia, e a saça ardente de uma vigília. Ela abre paz no dia, enche-me a voz de cantar o orvalho e as rosas com que benzo o destino. Segue-me os passos de homem, sendo eu menino. Toma a minha mão, lê a sina do que me falta amar. Ela em mim canta, essa deusa branca da alegria, se a pobreza e a ira me enchem de mágoa o coração. Escuta-me a noite da alma com o beijo do perdão, e deixa de chorar a minha deusa branca da alegria. Talvez se chame claridade da minha aurora. Ergo nos pulsos um templo de força e vontade. Quando parte, deixa em minha tranquilidade, que tome por sede água e luz da última hora.
0: João de Melo, esse certo que li há pouco, devia ser sábado sempre e primavera também, fazer sol todos os dias e chover entre as 3 e as 5 de cada madrugada, ir ao mar uma vez por semana, constatar como ele é único e diferente e vive entre os vivos que somos. Não resisto a relê-la, a terminar esta conversa sobre tanto, porque o diário assim o convida também, este diário dos últimos anos, agora publicado em Novas Fases da Lua. A poesia também nos dá tudo, nos dá o mundo e a vida, longos versos longos. João de Melo, muito obrigado por ter vindo uma vez mais à Antena 2.
1: Eu que agradeço, foi como sempre uma honra e um prazer muito grande estar consigo.
0: Muito obrigado.
1: Muito obrigado.

terceiro ato da ópera La Traviata, de Giuseppe Verdi, pelo ensemble Música Eterna, do greco-russo Theodor Kourentzis, aqui com a voz da soprano Nadezhda Pavlova. A seguir, a poesia na noite da rádio.

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0: O Stabat Mater de Giovanni Battista Pergolesi, pelo Ensemble Resonance, com a soprano Giulia Semenzato, a mezzo Lucille Richardot e a direção de Riccardo Minasi.
1: Está feita a ronda. Assim, obrigado por estar com a rádio. Boa noite.

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0: Olá, bem-vindos a mais uma edição de Memórias Futuras. O meu nome é Pedro Dias de Almeida e hoje vou conversar com Daniel Balfux. Nasceu em Lisboa em 1963 e podemos dizer que é fotógrafo, mas essa palavra não parece abarcar todo o seu percurso, como artista que se relaciona sempre também com a literatura, o pensamento, sobre fotografia, história, memória, até o cinema. Por estes dias pode ver-se na Galeria Vera Cortês, em Lisboa, a exposição Ainda à Espera de Godot, um título a fazer pensar em Samuel Beckett. Georges Perec, Sebaldi, César Pavese e Proust são outros escritores muito presentes no seu percurso. As viagens e um registro diarístico muito pessoal são ainda traços fortes da sua obra e vida. Olá, Daniel, bem-vindo.
1: Olá, Pedro, muito obrigado.
0: Antes de sabermos como se relaciona com a palavra fotógrafo, já lá vamos, gostava que nos falasse um bocadinho dessa viagem recente que fez ao Japão, onde já tinha estado algum tempo antes, julgo. Um país que carrega sempre, para nós ocidentais, uma grande carga de estranheza e exotismo. Como correu e o que é que foi lá fazer desta vez?
1: Na verdade, desta vez fui fazer uma exposição, que ainda está em Tóquio, na Galeria Akio Nagasawa. Precisamente o trabalho que eu tinha feito anteriormente sobre o Japão, correndo todos os riscos que é de tentar mostrar o Japão aos próprios japoneses. Mas o Japão é um país hiper fascinante. Correu tudo mal, na realidade, porque a FedEx perdeu o meu trabalho, portanto tive que realizar novo trabalho enquanto lá, para poder fazer a exposição. Até hoje não encontraram o trabalho. Isso para não falar do regresso, que teve que marcar outras viagens que não pelo Dubai. Mas mesmo com estes contratempos todos, a viagem foi maravilhosa. E de facto o Japão é um país que tem uma cultura tão forte, uma tradição, e é um país que nunca foi verdadeiramente ocupado ou colonizado, embora tivesse uma forte presença americana depois da Segunda Guerra, não é? E com uma carga histórica que nós sabemos. E infelizmente eu fui tarde demais ao Japão, isto é, gostava de ter ido ao Japão muito, muito antes.
0: Essa viagem prévia foi para fotografar? Portanto.
1: Eu fiz duas antes, na verdade no espaço de um ano fui 3 vezes ao Japão. Fui preparar uma exposição no pavilhão português na feira de Osaka, na Expo. E daí surgiu de facto um fascínio maior ainda, também influenciado. Porque apesar de tudo nós temos uma forte influência cultural através do cinema, do Ozu, etc., da literatura, do Mishima e outros, obviamente, do próprio Tokyo Ga, do Wim Wenders, aqui há muitos anos. E portanto, tudo isso é um bolo muito grande quando depois está ali perante a realidade. Não, e a realidade nunca corresponde, é sempre outra coisa.
0: E causa alguma estranheza no Japão em particular.
1: Causa imensa estranheza. Na verdade é um país, eu nunca vi um país que unisse de uma forma tão forte um classicismo muito, muito grande, uma tradição presente na comida, na forma de embrulhar, no silêncio das ruas. E depois uma extrema contemporaneidade, com comboios, como sabemos, ultra rápidos, com ruas largas, cidades hiper modernas, e essa união é quase um futuro que nós não vamos ter, não é? O facto de se poder estar num comboio ou no metro de Tóquio e as pessoas estão ao telefone, mas ninguém fala e não se ouve um ruído, é uma coisa que nós nunca teremos, não? E eventualmente o Japão perderá, não é?
0: E numa viagem como essa, sobretudo esta última, que foi preparar sobretudo a exposição, fotografa bastante, assim, de forma livre, ao sabor dos momentos, de estímulos imediatos, ou nesses momentos a fotografia é feita de forma mais sistemática, a pensar em séries, num livro, numa exposição, ou faz as duas coisas?
1: Eu neste momento, como estou a fazer muito este trabalho de diarístico, de colagens, que apresentei no MAT, em 2024, e que estou a fazer esse trabalho em paralelo, que são colagens, isso é muito instintivo, não é? Porque como tenho a obrigação de o fazer diariamente, é muito instintivo. O trabalho fotográfico que, enfim, se destina depois a impressões maiores, etc., isso é muito mais planeado.
0: Mais pensado.
1: E mais pensado, e também penso cada vez mais complicado, cada vez mais difícil, num mundo saturado de imagens.
0: Sim, era isso que ia dizer. Agora toda a gente tem uma máquina fotográfica no bolso, não é?
1: Sim.
0: A fotografia em película parece, sobretudo aos mais jovens, assim, uma bizarria do passado, uma espécie quase de arqueologia industrial. Usa muito o telemóvel para tirar fotografias, por exemplo, nesse registro diarístico.
1: No registro diarístico, sim. Sim, sim, sim. Aliás, eu combino o mais moderno, que é de facto o telemóvel, com uma coisa que é relativamente arcaica, que é a fotografia instantânea, não é? E que me dá também, não é só o instantâneo que me interessa, a ideia do objeto de fotografia, que é uma coisa que deixou de existir, não é? A fotografia como objeto já não existe. Isto é, só existe na Feira da Ladra, a apanhar sol e a 1 euro, ou nas galerias de arte protegida e em valores muito mais altos. O intermédio, que é o álbum de família, que é as fotografias que nós tínhamos em casa, já raramente existe. Por isso é que também há um grande fascínio, outra vez hoje, dos mais jovens com o analógico,
0: analógico
1: e também com as espécies de Polaroid que hoje existem, exatamente porque nos falta o tacto. A fotografia perdeu o tacto. E isso era uma componente que nós não ligamos muito, mas que era uma componente essencial da fotografia. O tamanho, a ideia de possuir, não é? A ideia de posse de uma fotografia, de poder mostrá-la ou de poder oferecê-la, não é? Isso é uma coisa que se foi perdendo com o digital.
0: Uhum. Portanto, usa bastante o telemóvel, o instantâneo e
1: sim,
0: a película.
1: Sim, sim, e a película e câmara digital também. Na verdade, eu tento.
0: Há toda uma parafernália usar, então, nas viagens.
1: Sim, mas nem sequer é uma parafernália, porque eu tento usar tudo o que existe. E que me serve, as coisas servem. É como dizer que o computador serve para umas coisas e a BIC serve para outras, e a caneta de tinta permanente dá-nos uma assinatura mais bonita, não é? Tem mais a ver com isso. Cada coisa tem uma função mais própria, eventualmente às vezes cruzando essas funções. Mas de facto, eu com o telemóvel não consigo fazer as impressões que tenho, por exemplo, hoje na exposição na Galeria Vera Cruz 3, que são relativamente grandes. Mas não quer dizer que o telemóvel não faça isso daqui a pouco tempo. Não é?
0: Claro. E agora sim, acha que a palavra fotógrafo o define bem? Quando preenche formulários, por exemplo, nos vistos, por exemplo, nestas muitas viagens que faz, o que é que escreve no espaço destinado à profissão?
1: Na verdade, Daniel Wolf, na verdade, nos países mais complicados, tento não pôr fotógrafo e ponho professor. Porque o fotógrafo também é uma coisa que sempre assusta, porque as pessoas assusta regimes, assusta, sim, nesse sentido, porque o fotógrafo está sempre muito ligado à documentação, sendo que eu não documento, não é? Eu não documento propriamente. Mas a denominação talvez mais própria fosse artista visual, mas ao mesmo tempo, simultaneamente, eu penso como um fotógrafo, e acho que isso também é importante. A minha aprendizagem é como fotógrafo, e eu faço. Quando faço imagens em movimento, vídeo, cinema, se queiramos chamar a isso, que eu chamo de fotografias expandidas, é com o olhar de um fotógrafo que eu faço, e não com o olhar de um realizador de cinema, de alguém que estudou cinema, etc. Portanto, sim, também sou fotógrafo.
0: Sendo-se
1: com orgulho.
0: Confortável,
1: sim,
0: com a palavra.
1: E também porque eu acho que cada vez mais, e há bocado estávamos a falar de telemóveis, etc. O importante não é a máquina fotográfica, o importante é o pensamento atrás da fotografia e durante a fotografia. E cada vez mais, num mundo saturado de imagens, é o pensamento que define o fotógrafo. E portanto, uma fotografia pode ser qualquer coisa. Uma pintura pode ser uma fotografia, se quisermos. E o pensamento que está por trás disso é que é importante.
0: E até há um trabalho seu nesse sentido, o seu doutoramento, ou seja, também há um lado académico,
1: sim,
0: que tem a ver,
1: sim,
0: com fotografia,
1: sim,
0: pensamento e memória.
1: E por uma necessidade de pensar, porque na verdade a maior parte das fotografias que nós vemos nas redes sociais, infelizmente também em muitas exposições, trabalhos artísticos, são fotografias que ou tentam valer pelos seus lados técnicos, ou por um olhar meritório do artista, mas que na verdade para mim já não chega, não é? Porque todos nós tiramos boas fotografias. O que define um fotógrafo, um artista visual, é de facto um pensamento sobre esse mesmo trabalho e como apresentar. Eu até posso apresentar mais fotografias. Nem todas as minhas fotografias são assim tão interessantes se olharmos delas exclusivamente como fotografias. Mas elas podem passar a ser mais interessantes se eu contextualizá-las dentro de uma ideia de pensamento.
0: Um contexto, não? De pensamento, claro. Mas no final dos anos 80, trabalhou na imprensa, sobretudo no Independente, também publicou no Blitz. Via-se como fotojornalista na altura e via-se no início de uma carreira como fotojornalista?
1: Sim, sim, sim. Não, no início, aliás, porque também desconhecia tudo o resto, não é? Mas no início eu queria ir para os cenários de guerra, queria fazer esse, e também tinha ainda a ideia que podemos mudar o mundo através da fotografia. Já não tinha essa ideia, cresci, amadureci. Quer dizer, eu acho que podemos mudar o mundo, mas não é mostrando uma fotografia de guerra que mudamos o mundo. Podemos mudar o mundo de outras formas, mas muito devagarinho, não é? Quando conseguimos mudar a nós próprios já é muito bom.
0: Mas interiorizou então essa condição de fotojornalista, sim, enquanto esteve no Independente.
1: Sim, e depois durante o Independente, que também era já uma publicação jornal peculiar, não é? Porque havia o caderno 1, que era mais jornalismo, e o caderno 3, que era mais coisas pessoais, poéticas, e eu fui cada vez mais sendo empurrado para o caderno 3, mas também a certa altura percebi que a minha fotografia não era objetiva, não era de um jornalista, era subjetiva. Isto é, eu consigo fotografar alguém de quem eu não gosto de uma forma não atraente e consigo fotografar alguém de quem eu gosto de uma forma atraente, e isso é muito subjetivo, e o jornalismo não deve ser isso, e cada vez mais nós apercebemos que o jornalismo não pode ser isso. Portanto, fui sendo mais empurrado para um trabalho que eu chamo poético,
0: mais artístico, não é? Foi percebendo
1: e também foi-se criando um mundo em que isso era possível, não é? Porque eu ainda venho do tempo dos dinossauros, em que pessoas como grandes artistas como o Robert Frank não vivia da sua arte, vivia de dar conferências, etc. Mas as coisas também foram-se alterando, e o mercado da arte de repente abarcou a fotografia, mesmo em Portugal, etc, etc.
0: O Independente também era um jornal muito peculiar. Aliás, esse percurso não é o único. O João Tabarra também optou por um caminho artístico, sim, e também foi fotojornalista, sim, no Independente. Portanto, se calhar foi o próprio jornal que possibilitou esse...
1: Possibilitou por dentro da liberdade. Quer dizer, havia umas páginas nesse tal caderno 3 em que fazíamos uns ensaios fotográficos, tipo fui fotografar algumas das coisas que utilizei mais recentemente no meu livro, no Lisboa Clichê, fotografar o Parque Meyer, e isso eram obviamente olhares subjetivos, não é? Dava uma liberdade muito grande ao que chamamos fotografia de autor.
0: Já agora, qual foi a fotografia que fez capa do Blitz e de que fala precisamente nesse livro, no Lisboa Clichê? Recorda o entusiasmo de ver uma foto sua numa capa num quiosque de jornais?
1: Que não recorda a primeira fotografia que saiu, não era uma capa.
0: Não era capa do Blitz?
1: Não, era uma fotografia de uma peça de teatro, mas a ver a coisa impressa, não é?
0: Chegar ao quiosque,
1: ir a correr para o quiosque, saber que está ali. Depois fiz algumas capas, fiz uma capa com os Mulheres da Dada. E sim, a capa, claro que era algo sempre mais especial, mas essa ideia de ser impresso e ver o nome, o autor pela primeira vez impresso, recordo-me ainda bem, foi no Blitz.
0: Não era uma capa, então.
1: Não era uma capa, foi no Blitz. Não, e essa ideia de poder, de tornar a fotografia, que era uma coisa também para mim, começa como uma coisa mais ou menos amadora, não é? Tornar isso em algo mais credível também.
0: E antes de começar a fotografar, chegou a trabalhar numa pequena empresa do seu avô, não é?
1: Cheguei a trabalhar numa pequena empresa do meu avô, que era tão pequena que era só ele e eu. Era só ele, depois fui eu. Depois tivemos uma grande discussão e era outra vez só ele. E depois, quando ele teve um AVC, voltei a ser só eu.
0: Ainda ocupou alguns anos da sua vida, essa empresa.
1: Ocupou, depois dele ter o AVC, ainda ocupou 6 anos, porque era a única forma também de termos para pagar um lar para ele. E, portanto, havia ali também um vazio, digamos, legal, que era como a empresa, já não sei exatamente, mas como a empresa estava em nome dele e ele tinha despesas de saúde enormes, aquilo dava para abater e, portanto, funcionava, não é? Mesmo já não dando lucro, fazia sentido.
0: O que é que se dedicava a essa empresa?
1: Era a importação de fita de aço de mola, que chamava-se Irona, que vinha da Alemanha e antes da Bélgica, em rolos, e que servia, como o nome diz, para fazer molas para as motocicletas Famel, Casal, para os sutiãs, aquela molinha que hoje penso que já não existe, enfim, aqueles partilhos, os dossiês que fazem, né, de clique, etc, etc. Okay. Portanto, era um grossista, na verdade, isso.
0: Como era o seu cotidiano. Mas foi nessa altura que se foi entusiasmando com fotografia também.
1: Sim, mas eu depois, quando me chateei com o meu avô, ou ele comigo, que isto é sempre mútuo, eu fui para o Porto trabalhar com uma empresa que era a Gustavo Cudel. E aí eram bombas de rega. Fui, enfim, responsável da importação, como falava bem alemão e bem inglês, e tive ainda 6 meses no Porto, e depois vim para Lisboa trabalhar com o gerente da empresa de Lisboa, que abriu a sua própria firma ali na Quinta, atrás do aeroporto, no Figo Maduro, e aí trabalhei com ele, e aí já estava a começar, e aí fiz o arco simultaneamente, paguei o arco com isso. Depois, pelo meio, comecei a trabalhar no Frágil, e depois o Jorge Colombo convidou-me, quando estava a iniciar o Independente, para ir falar com o Miguel Esteves Cardoso, e acabei a começar no Independente, e às tantas larguei as regas, as expressões, as fitas de aço.
0: Mas ainda houve aí toda uma carreira comercial.
1: E depois, pelo meio, voltei para o meu avô, lá está. Aliás, eu lembro-me de sair à noite para o Bairro Alto e fazer noitadas, e depois ir tomar um pequeno almoço com o meu avô, e ele nem suspeitar de que eu tinha dormido aí talvez uma hora, não é?
0: Ou portanto, se calhar foi, suspeitava.
1: Foram muito tempo. Ou se calhar suspeitava, é possível.
0: A zanga veio daí, sem entrar numa história muito...
1: Não, já nem me lembro bem, mas foi que de facto eu estava... Às tantas, há uma insatisfação. Eu era um miúdo que tinha regressado há pouco tempo da Alemanha, estava a descobrir à noite o Bairro Alto, as possibilidades de uma vida, enfim, mais artística, não sendo ainda artística. Portanto, de repente comecei a conhecer pessoas como a Céu Guarda, o Álvaro Rosendo, a Marta Vengorovis, todos ligados já, de alguma forma, à arte, e eu ainda estava noutro mundo.
0: Molas, não é? Portanto, aquilo,
1: exato,
0: portanto,
1: aquilo também foi uma descoberta de que havia outro mundo possível do que passar o dia num escritório tipo Fernando Pessoa, não é?
0: Mas tem noção de como o entusiasmo com a fotografia entra na sua vida? Podia ter também o fascínio da literatura.
1: Também porque estava a pensar, Lisboa, nessa altura, Portugal, era um pouco a primeira geração pós 25 de Abril, não é? Portanto, estamos a falar de 83, 84, 85, por aí. Portanto, também havia uma liberdade que sentia que... Pronto, não só era a minha juventude, nossa juventude, como também era uma própria juventude da democracia portuguesa, não é? E, de repente, começaram
0: a descobrir-se, a reinventar-se.
1: A descobrir, e mesmo o tempo no Porto, eu depois no Porto fiz... Havia uma rádio, no tempo das rádios piratas, havia a Rádio Caos, onde eu ainda fiz um programa... Enquanto trabalhava na Gustavo Cudel, fui conhecendo pessoas no Porto, organizei um concerto de pop de arte no Porto, na Cruz Vermelha.
0: Mas a fotografia já era também...
1: A fotografia era, vinha ali.
0: Ou era aí no meio?
1: Era porque havia uma máquina, mas de repente eu li sobre o arco, isso eu lembro-me, que li, estava ainda no Porto, li que as inscrições no arco para um curso de fotografia. E lembro que vim de propósito no Porto, e nessa altura, no arco, para se inscrever, uma pessoa tinha que passar a noite numa fila, e portanto lembro-me de vir do Porto, ir para o... ainda lá no Castelo, Rua Santiago, salvo erro, pôr-me na fila, conhecer o João Tabarra nessa fila, à noite, e passámos lá à noite para nos inscrevermos.
0: O clique,
1: e agora portanto, já havia
0: sim, ao clique, foi sim, um bocado sim, aí, eu ir para o arco sim, e pensar na fotografia.
1: Sim, pronto, e isso eu ainda vim do Porto de propósito, portanto a minha mudança de volta para Lisboa também teve a ver com o facto de eu ter sido aceito no arco. Agora, a fotografia também naquela altura, para quem, como eu, não sabia desenhar, não sabia pintar, a fotografia, tendo este lado técnico, não é? Era considerada uma arte menor, mas para mim servia muito bem, não é? Porque eu já... porque quando eu cheguei, quando eu cheguei na Alemanha, eu tentei entrar no Conservatório para Cinema, e não me deram a equivalência da Escola Alemã. Portanto, não dava para ir para as Belas Artes ou para cinema, etc, etc. Portanto, o Arco de repente apareceu com... Mas eu também fiz mímica na rua. Espetáculos de mímica e no Ocarina, que era um bar no bairro. Portanto, na verdade, é um miúdo que está à procura de se encontrar.
0: Podia ter ido por outros caminhos, mas a fotografia foi se assumindo como...
1: Agora, provavelmente o caminho errado estava no escritório, não é? Esse é que era o caminho errado, porque eu estudei gestão na Alemanha ainda. Portanto, ainda trabalhei na Alemanha em gestão, numa empresa também de alumínios, etc. E, portanto, a coisa de vir para a empresa do meu avô também era uma coisa de... que estava uma linha de família dada, não era? Não era uma coisa...
0: Natural,
1: sim, porque o meu avô era muito sozinho, não tinha já... Ele, quer dizer, a empresa, quando esteve no seu auge, tinha uma secretária, não é que fosse uma empresa muito grande. Ele é que fazia tudo e depois eu é que fazia tudo, que era ir, como era grossista, era cortar os rolos de fita de aço, cortar as mãos todas num armazém que ele tinha na Amadora. Quer dizer, não era uma vida muito interessante, muito principalmente potencial. Para quem queria depois sair à noite para o bairro alto até às 3 da manhã, depois tinha que estar a... Não é? Eu lembro que a grande invenção era o atendente de chamadas, porque eu ia... tomar copos e podia ligar para a empresa e ouvir que se tinha alguma... Né? E aquilo ia acabar. Também é verdade que a empresa estava em declínio total, também porque, entretanto, com a entrada na comunidade europeia...
0: Mudou tudo.
1: Né? E essas empresas que precisavam do meu avô foram desaparecendo, não é? As Casais, isso tudo acabou por desaparecer, a parte da indústria, portanto, as médias empresas desapareceram devido à comunidade europeia, e as que eram grandes não precisavam do meu avô porque podiam ir diretamente.
0: Pelo menos aos seus olhos, não era um projeto com futuro. Não havia,
1: não havia muito futuro. Portanto, eu ou teria que mudar aquilo tudo e, ou vender ou deixar acabar com.
0: E no ar que entusiasmou-se realmente com fotografia.
1: Sim. Eu ainda comecei no ar a fazer design gráfico e fotografia. E depois desisti mais do design gráfico e percebi que a fotografia. Mas lá está, sempre pensando em jornais, etc, etc, não é? Depois ainda cheguei a fazer moda, paralelo com o Independente e depois do Independente na Marie Claire, mas também porque surgiram essas possibilidades. A verdade é que a geração antes da minha e do João Tavares e do António Júlio Duarte, que somos todos a mesma geração, e do José Luís Neto, era pessoas como o Jorge Moller, que não viviam da fotografia nessa altura, não é? Ele tinha um emprego, era diretor dos serviços prisionais, uma coisa assim, um emprego sério. O Paulo Nuzolino, que nós desconhecíamos porque estava em França, mas que trabalhava não como artista, mas para uma agência também de fotografia, de reportagem fotográfica. Portanto, a ideia de viver da fotografia como arte era uma coisa que não existia. Depois eu ainda fiz uma aprendizagem com um fotógrafo a fotografar coisas comerciais, garrafas de cerveja Sagres.
0: Sim,
1: e cortinados e coisas assim. Portanto, esse era o mundo que parecia alcançável, possível.
0: E a imprensa.
1: Sendo que um estúdio de fotografia não era todo o meu interesse e, portanto, a imprensa era o mais possível. Não é? E havia um crescimento da imprensa também em Portugal, não é? Porque apareceram a Marie Claire, as Elles, as revistas com que eu depois trabalhei no Miguel Portas, a Vida Mundial e a Já. Portanto, também era um mundo em crescimento. Ao contrário de agora, era um mundo em crescimento. Sim, não é?
0: Sim. E tantos anos depois da invenção da fotografia, não deixa de ser impressionante como a maioria das pessoas ainda associa a fotografia à verdade, à prova factual. Quando há bem mais de um século a fotografia chegou à imprensa, essa novidade tecnológica foi recebida com grande entusiasmo, como se a verdade e a objetividade estivesse finalmente ali. A partir daí... garantida, podia mostrar-se a realidade. Mas rapidamente se percebeu que era também uma ilusão, porque é fácil também manipular com fotografias nas escolhas do que se fotografa, nos enquadramentos e até na manipulação mesmo técnica com cortes e recortes. Mas estamos em 2026 e as pessoas ainda associam fotografia à verdade, não é?
1: Que é um erro... Aquela música do Caetano, na fotografia estamos sempre felizes, e isso diz tudo, não é? O que se escolhe fotografar é precisamente, não é? E sei lá, desde que eu vi há dois séculos atrás aquela fotografia em que o Stalin está no pódio e depois há o original em que ele está com o Trotsky, não é? que é muito fácil de perceber que a fotografia desde o início foi uma manipulação mais total, uma não é? Portanto, o que assistimos hoje em dia é que isso tornou-se muito mais fácil e muito mais, não é? com a inteligência artificial, claro. E em 5 minutos manipulo qualquer coisa. O facto das pessoas ainda acreditarem nisso, eu acho que vai ter que mudar, porque agora...
0: Já é óbvio. Não,
1: já é tão óbvio que... Quer dizer, que se não mudar agora, estamos perante a inteligência artificial perante a estupidez humana.
0: Mas eu lembro-me, realmente, no lançamento do seu livro mais recente, A Tentativa de Esgotamento, depois do Adeus, na livraria da Travessa, em Lisboa, as pessoas reagiram com alguma surpresa.

0: que dá título à exposição, mas com a mão como a chama, é a inteligência artificial, é óbvio. Podia não ser, porque na verdade o que me interessa na inteligência artificial é criar uma coisa que possa ser tão realista que eu até poderia tê-la feito. Sim, sim. Não é? Agora, esta questão...
1: Já aí vamos, mas não o surpreende também que as pessoas olhem com grande espanto: ah, este fotógrafo diz que a fotografia não representa o real e a verdade. Não é surpreendente, em 2026 ainda haver essa...
0: É, mas eu acho que é uma inocência perante a imagem fotográfica. Não percebo como é que as pessoas deixaram de acreditar na ciência e acreditam na fotografia, não é? Isso é que não consigo compreender. É irreal. Mas isso, pronto, aí teríamos agora de falar de todos os problemas do mundo. Não é uma novidade. Na verdade, não é uma novidade. O que espanta é quando é tão óbvio que as pessoas ainda, mas também é verdade que as pessoas, enfim, estamos a falar num mundo generalizado, cada vez têm menos informação boa, não é? Informação de qualidade, não é? E este desaparecimento dos jornais é super preocupante. E portanto qualquer coisa acreditam, não é? E um dos grandes problemas é acreditarem naquilo que querem acreditar. Isto é, se eu mostrar aqui, no outro dia alguém falava de mostrar uma fotografia na rádio, eu até achei interessante, já não sei qual é que foi a expressão, porque é de facto uma coisa impossível. Mas se eu mostrar aqui uma fotografia do Trump com uma miúda de 13 anos, a maior parte das pessoas vai querer acreditar que a fotografia é realidade, porque estamos todos contra e que prova qualquer coisa. Portanto, se eu mostrar, as pessoas nem sequer vão pôr em causa que eu possa ter fabricado essa imagem. E eu não estou a defender, obviamente, o Trump de todo. O que eu sei é que se eu for ao encontro das expectativas das pessoas, elas vão acreditar, não é? E pelo contrário, as que são para o Trump vão dizer que é uma montagem. Mas se eu mostrar depois uma fotografia, aquelas coisas, elas vão dizer
1: que
0: é o que se escolhe mostrar e a quem se mostra.
1: Os rastros dos aviões, gente que só pondo as fotos,
0: exatamente,
1: os rastros, daí acham que é uma prova de toda uma contaminação,
0: exatamente.
1: E
0: portanto,
1: uma
0: a fotografia nunca é prova de algo e nunca foi prova de algo, na realidade.
1: Isso.
0: E a propaganda que todos os governos sempre usaram
1: era
0: sempre
1: mais
0: foi...
1: eficaz precisamente
0: porque vinha com
1: pessoas,
0: imagens,
1: porque,
0: não é?
1: porque
0: vinha com imagens, mas de facto a imagem sempre foi uma aventura. E lá está, havia uma tira que eu mostrava aos alunos do Calvin and Hobbes, quando eu ia no público, em que ele tinha o quarto todo desarrumado e deixava-se fotografar pelo Hobbes mesmo naquele cantinho que estava arrumado. Isso já é uma mentira. E é tal história. Eu posso fotografar uma pessoa e fazê-la parecer mais antipática e mais velha e mais gasta e mais não sei o quê, ou fotografá-la, não é? Se eu fotografar de baixo para cima uma pessoa, dou-lhe poder. Se eu fotografar de cima para baixo, como fazia com os mendigos no Estado Novo, etc, etc, que nunca eram um olhar de frente, estou a rebaixá-la. Portanto, logo isso são pequenas artimanhas, conscientes ou inconscientes, que servem um efeito de mentira, de propaganda.
1: E como já disse, hoje mais do que nunca, essa manipulação é possível, ao ponto de ser muito difícil, às vezes,
0: sim,
1: já distinguir uma fotografia.
0: Sim, sim. Aliás, vemos isso nos vídeos que aparecem nos Instagrams.
1: Fotografias e vídeos, sim, já começa a ser difícil para nós.
0: Mas eu acho que, ou haver tanto, o problema disto é que as pessoas vão deixar também de acreditar na verdade.
1: Na própria ideia de verdade.
0: Esse também é um problema. Porque se é tão fácil mentir, a mentira ganha um peso tão maior do que a verdade que...
1: E relativiza tudo.
0: E relativiza,
1: não?
0: Sim.
1: Mas aqui é mais perguntar, e já começou até a responder, se este lado da inteligência artificial criar imagens que não distinguimos, não sabemos se aquilo aconteceu mesmo ou não, se como artista lhe interessa também este fenómeno, já disse que já utilizou. Este mundo de simulações e simulacros, pensando na expressão do Baudrillard, da inteligência artificial, é algo que o fascina também ao mesmo tempo?
0: Fascina, não fascina propriamente.
1: Assusta.
0: Eu acho que tem que nos assustar a todos. Aliás, eu cada vez mais acho que esta mudança, mas em tudo, para o mundo digital, vai dar cabo do mundo, dos interstícios do mundo. Não é? E isso em muitas... Não é na fotografia, não é? Não, mas em muitas outras coisas. A inteligência artificial tem, obviamente, vantagens, né? No mundo científico, médico, já se consegue chegar a coisas através de inteligência artificial. Agora, se vamos começar a ser governados pela inteligência artificial, isso assusta muito, não é? Porque há uma coisa que falta à inteligência artificial, que é a alma, não é? Que é um raciocínio baseado numa empatia. Isso falta, não é? Que equilibra

0: os dados que tem. E os dados que tem muitas vezes já são também falsos, porque vêm todos da internet, não é? Vêm todos numa rede criada também com imensas falsidades. O lado artístico.
1: Pois, como instrumento para um artista visual.
0: Não, não me assusta desde que o artista não perca a alma. Não é? Isto é, eu posso copiar um Picasso com a inteligência artificial, provavelmente consigo copiá-lo, mas eu não sou o Picasso. E para eu copiar o Picasso tem que ter havido um Picasso.
1: Sim,
0: tem que ter existido um Picasso.
1: É, não é? A velha questão da reprodução.
0: Sim, né? mas a reprodução não é a criação. Eu tenho dúvidas que a inteligência artificial consiga alguma vez criar algo verdadeiramente novo sem ter uma consciência humana, não é? E, portanto, sem ter a alma, sem ter o sentimento. Ele pode reproduzir uma sensação, mas reproduzir uma sensação não é... Isto é um bocadinho, sei lá, estou-me agora a lembrar do João César Monteiro nas recordações da Casa Amarela, salvo eu, na gelataria, a pôr lágrimas nos olhos com o copo d'água. Ele podia reproduzir a sensação, mas ele não podia ter a sensação que seria verdadeiramente chorar. Não é? São coisas diferentes. Por isso, sim, assusta-me como cidadão a inteligência artificial, assusta-me muito, acho que tem que ser controlada, acho que vai ser uma revolução tão, tão grande como as revoluções industriais, etc. Portanto, há que pôr limites.
1: Mas como artista visual é mais um instrumento que
0: acho que
1: pode
0: é mais,
1: usar.
0: Eu acho que é mais um instrumento.
1: Como muitos
0: é?
1: Outros.
0: Aliás,
1: já disse que já usou em dois casos.
0: Que já usei em pequenos trabalhos. Mas o que eu também vejo é, quanto pior a arte, quanto pior o artista, mais fácil é o seu lugar ser tomado pela inteligência artificial. Não é? Porque se a arte já não tiver uma originalidade muito forte... Assim, eu vejo um filme de Hollywood ser feito por inteligência artificial. Vejo. Mas não vejo um filme de autor, sei lá, do Bellatar ser feito por inteligência artificial. Vejo um filme como o do Bellatar ser feito por inteligência artificial, mas preciso do Bellatar antes.
1: Claro.
0: Isso vejo. Um filme de Hollywood eu vejo perfeitamente. Escreve-se o guião, manda-se para lá, ele cria os atores
1: e não
0: sei o quê.
1: Falávamos no início, a chamada fotografia bonita.
0: Sim.
1: Pode-se compor uma fotografia espetacular com inteligência artificial, mas lá está, não tem o tal contexto
0: não tem
1: e o
0: não tem
1: pensamento
0: contexto, não é? E, portanto,
1: que o artista visual exige.
0: O segredo do artista está no tal prompt, não é? Na tarefa que dá. Não é? E essa tarefa tem que ter ela a própria arte. Porque, no fundo, a inteligência artificial... Estou aqui a divagar um bocado, mas é como o Andy Warhol dizer aos assistentes dele: pintem aí isto assim, assim, assim. Não é? São os assistentes que pintam, não é o Andy Warhol. Mas o Andy Warhol tem, de facto, a ideia e
1: era
0: sabe exatamente o que
1: era o
0: é o que
1: cérebro,
0: é o
1: trás
0: cérebro,
1: disso.
0: Não é? E a inteligência artificial não vai ter cérebro. Quer dizer, não vai ter um cérebro humano, vai ter uma espécie de cérebro.
1: Sim, pode evoluir ainda muito,
0: pode
1: sem
0: evoluir,
1: sabermos para que forma.
0: Sim. Agora, tem as suas vantagens, sem dúvida, não é? Hoje fazemos umas certas perguntas, mas também se engana muito.
1: Ah, engana-se muito, sim.
0: E esse também é um perigo, porque são coisas erradas, notícias falsas.
1: Volta à questão da verdade, não é?
0: Falta à questão da verdade e faz deduções que não são humanas. Havia aquela questão, uma vez que eu li, entre com um carro elétrico sem condutor, se houver um velhote a tentar atravessar a estrada de um lado e uma criança de um lado, como é que ele escolhe? Isso as máquinas não conseguem escolher, não é? A não ser que lhes seja dada esta coisa, escolhe pela idade, escolhe pelo, não é? Entre uma criança e um animal, o que é que ele escolhe? Se tem que, não é? Uma vez em Marrocos à noite tive que atropelar um cão, porque senão teríamos feito uma travagem tão brusca numa estrada tão má que éramos quatro pessoas no carro, provavelmente. Isso é uma decisão humana, custou-me, obviamente, vi os olhos do cão, ainda me lembro, nos faróis. Mas isso é de facto uma responsabilização e uma decisão humana. Eu não sei se a inteligência artificial alguma vez vai conseguir escolher entre estas coisas. Agora, os humanos é que estão a se tornar cada vez mais artificiais também. E isso sim pode ser um grande problema.
1: Muitos desafios. E no seu livro mais pessoal, acho que se pode dizer isso, Não Pai, publicado em 2020, perguntava: pode uma ausência ser mais forte do que uma presença? Pensando na ausência do seu pai na sua vida, uma experiência ou uma não experiência muito, muito marcante. Consegue ver o seu percurso artístico, as suas obsessões como artista, muito ligadas à sua história pessoal? Isto é uma pergunta enorme, eu sei, e difícil. A história pessoal, familiar ainda por cima com muitas tragédias lá atrás, e aí temos que falar do Holocausto, da brutal perseguição aos judeus, muitos Blaufuchs foram assassinados durante o nazismo, e esse é um assunto que percorre algumas das suas séries.
0: Acho que eu seria uma pessoa completamente diferente, mas isso tem a ver com o contexto, não é? Claro. E sendo uma pessoa diferente, seria um artista diferente, ou nem sequer seria um artista. Não é? Grande parte da arte nasce do sofrimento. Grande parte da literatura nasce de experiências que não são positivas, não é? Como era o Tolstói, que dizia que as famílias felizes não têm história, qualquer coisa assim. Desse género, né? A arte nasce do sofrimento. Muitas vezes, durante as ditaduras, o meio cultural com censura é muito mais interessante do que nas democracias, exatamente por causa desse
1: peso. Nasce sempre do sofrimento a arte. Olhando agora para as suas séries, também há um certo lado de prazer e de.
0: A arte, pois, é um prazer, mas o que eu estou a tentar a dizer, e não sei se concorda inteiramente comigo, não é? Portanto, é que o desejo de exprimir alguma coisa, que é um desejo depois artístico dentro das várias artes, nasce de ter-se algo para comunicar de que os outros não sabem, não é? E portanto isso sim, eu acho que é de um sofrimento, de um trauma, de uma experiência que não é comum a todos. Isto é, eu se fosse uma pessoa inteiramente feliz, inteiramente integrada, eu teria alguma coisa para dizer aos outros? Se calhar sim. Portanto, fico na dúvida. Mas a arte também é resolver, não é resolver pessoa assim, enfim, mas é
1: compensar,
0: né? Atravessar questões emocionais, claro, que vêm de algum lado, não é?
1: Neste lado, acho curioso isso poder nascer de uma ausência.
0: Sim, sim. Agora, eu acho que uma pessoa feliz também pode ter ausências, não é? Claro. A própria felicidade pode ser, não é? Mas muitas felicidades depois as pessoas descobrem que eram aparentes felicidades. Aliás, também eu nunca conheci uma pessoa inteiramente feliz. Há pessoas com mais capacidade do que outras, e há pessoas que nascem com passados terríveis e infâncias horríveis e coisas, e depois têm uma alegria enorme, não é? Uma predisposição. Portanto, também há isso.
1: Não é o caso do Daniel.
0: Não é o meu caso de todo.
1: Aqui até há essas. É mais do que uma ausência, há essa história pessoal.
0: Por exemplo,
1: do
0: Kafka, nós temos sempre a ideia do Kafka como uma pessoa muito circunspecta, muito triste, e todos os relatos dele, que ele tinha imenso humor, que ele tinha umas gargalhadas que até os amigos ficavam envergonhados, etc, etc. Que não, portanto. Mas também ele vinha daquela história com o pai, etc,
1: sim,
0: etc.
1: Assim, tão simples.
0: E depois a vida dele veio mais justificar a tristeza do que a alegria, na verdade, porque ele morre muito novo, as irmãs morrem em campos de concentração, portanto a tragédia quase que estava à frente dele e não atrás, não é?
1: No seu caso, pode-se falar de duas ausências, até porque familiarmente ou em termos coletivos o Holocausto sempre interessou. Sim. E nesse livro fala de momentos da sua vida em que tinha muita curiosidade até pelo nome Blaufuchs e de fazer pesquisas e chegar a conclusões talvez terríveis, não é? De muitos Blaufuchs, sim, que foram assassinados, sim, nos campos de concentração.
0: Era uma sensação de não pertença. Também por, não é, como eu aos 10 anos, 11 anos fui viver para a Alemanha, também havia essa carga de, enfim, desterro é uma palavra muito forte, mas mudança de terra, mudança de amigos, mudança de corte, etc, etc. Portanto, houve também várias razões para isso. Portanto, eu nem sequer sei dizer se eu tivesse ficado em Portugal sempre, se teria sido artista, se sentiria essa. Também foi esse desenraizamento e essa solidão de certa forma forçada, porque por causa da língua, porque eu não falava alemão, portanto passei muito tempo sozinho, etc, etc, que também obriga uma pessoa a olhar para dentro. Aprendi só na Alemanha, embora tivesse ouvido o alemão a minha vida toda, para trás, por causa dos meus avós. E o facto depois dos portugueses terem sempre famílias muito grandes, e eu só ter 4 pessoas na família, pelo menos na família próxima em Portugal, tudo isso cria questões, não é? Mas podia ter sido exatamente o contrário. Podia ter sido uma família incrível, feliz, e também ter suscitado isso. Portanto, também existe, não é? Mas é verdade que grande parte dos artistas vem de problemas ou vai para problemas, mas se calhar isto também se pode dizer do resto da humanidade. Se calhar os artistas pensam mais nos problemas ou são mais. Ou
1: transformam-nos em outras coisas.
0: Tentam transformá-los em outras coisas, né? Tentar transformar a matéria numa coisa mais positiva e que alcance os outros. Quer dizer, nós pensámos no número de escritores incríveis que se suicidaram, mas se calhar se formos ver os números de contabilistas que se suicidaram, são iguais, porque também não sabemos, não é? Por isso não sei, na realidade.
1: E às vezes houve uma abordagem quase jornalística, por exemplo, não soube se é os estranhos. Há assuntos para resolver na sua vida,
0: não,
1: digamos, de uma maneira
0: para
1: muito,
0: resolver.
1: De uma maneira muito.
0: Sim. E com o tempo eu acho que também me tornei muito mais livre. Aliás, as duas últimas exposições não são sobre esses temas. Também o mundo mudou, não é?
1: Estamos no, mas esse, estamos, por exemplo, sobre céus estranhos, que falava muito sobre os judeus em Portugal.
0: Sim.
1: Aí era uma, era quase uma pulso, um impulso jornalístico, um impulso de informação,
0: sim,
1: de verdade,
0: sim,
1: de investigação.
0: Não havia praticamente nada, também, não havia praticamente nada sobre o assunto. Havia uma história para contar que não era contada e havia um passado para mim para descobrir, porque muitas vezes também é uma razão para buscar e rebuscar, não é? Para, às vezes é preciso razões para fazer as coisas.
1: Foi marcante esse projeto, há um ano depois.
0: Sim. E eu continuo a achar que foi o meu melhor trabalho em termos de cinema, enfim, em termos de imagem filmada.
1: Pode-se chamar um documentário.
0: Sim, é um documentário, é um verdadeiro documentário. Tem uma coisa que eu hoje ainda hoje me orgulho muito, é que não usei música, não tenho qualquer música, é só voz e som. E rapidamente, não sei, mas eu apercebi-me que nunca iria conseguir fazer um filme, porque de facto aquele filme saiu do meu interior, do meu cérebro, e era um filme necessário para mim.
1: E o parte mais... de um olhar, como dizia no início, mesmo esse parte de um olhar de fotógrafo?
0: Parte, é só feito com fotografias e com algum material de arquivo, não é? Mas sim, parte de uma forma também de trabalhar o tempo, que não é a mesma que o do cinema, não é? São urgências diferentes.
1: E parece que o libertou de alguma maneira, como dizia há pouco, para fazer outros trabalhos mais livres.
0: Para fazer outras coisas, sim.
1: Ou seja, é mesmo a arte, digamos.
0: Mas a vida vai-nos libertando, não é? O livro Não Pai, de que falámos há bocado, também me libertou. Libertou-me do meu pai. A verdade é que eu escrevi o livro. Teve, e eu digo sempre que é um livro de autoajuda, mas é autoajuda para mim.
1: Alto mesmo.
0: Completamente.
1: Não é auto para o leitor.
0: Não é
1: para
0: o leitor. Quer dizer, pode, eventualmente, às vezes recebo cartas ou e-mails, sim, ou pessoas que me falam.
1: Podem
0: e fico contente que isso, mas na verdade para mim é que foi autoajuda, eu deixei de pensar no assunto. Portanto, eu aconselho vivamente as pessoas a escreverem sobre os seus traumas, problemas, etc, porque de facto isso ajuda-nos a libertar. E portanto o meu trabalho também se torna mais livre. Aliás, a exposição que está agora na Vera Cortezo, ou ainda à espera de Godot, é outras coisas. O panorama que eu fiz há 3 anos é outras coisas. As colagens que eu faço tocam no mundo, não é? Eu tornei muito mais aberto a todo o mundo. Também a idade dá-nos isso, dá-nos uma maturidade, dá-nos uma coragem que já não é uma coragem, já é uma coisa, eu posso fazer e consigo fazer. E se as pessoas gostam ou não gostam é indiferente, não é? Porque eu estou a fazer isto por uma outra necessidade. Quando somos jovens ainda queremos
1: provar alguma coisa.
0: Queremos provar, sentimos que temos que provar, ainda achamos que vamos a chegar a sítios onde eu hoje penso que não vou chegar. Tenho consciência disso, tenho mais consciência das limitações, e isso também dá mais liberdade.
1: Mais,
0: não é?
1: E mais serenidade.
0: Mais liberdade. Mais serenidade, sem dúvida. Menos ansiedade, muito menos ansiedade. Muito menos ansiedade.
1: Partindo precisamente dessa exposição que podemos ver por estes dias, né, na Vera Cortezo, ainda à espera de Godot, vemos aí registros muito diferentes. Há cor, há preto e branco, há fotos maiores, há grandes formatos, há outros mais pequenos. Imagens que parecem ser de séries diferentes. E acho que são mesmo, algumas têm mesmo o nome de série. E juntam-se ali à volta de uma ideia, espera. Como é que constrói uma exposição hoje, ou esta em particular? Olha para a produção fotográfica recente e vê ali um denominador comum e faz uma escolha? Ou neste caso fez fotografias já a pensar na exposição e fotografias tão diferentes como esse?
0: As fotografias são algumas já a pensar nisto, neste tema. Só que o tema é tão lato. O que eu estou a tentar fazer, e já fiz com essa exposição, o panorama, eu acho que há um defeito, um problema na fotografia atualmente, na fotografia, enfim, contemporânea e artística, que é, se eu fizer uma exposição e chamá-la Japão, ou por exemplo, eu estou a fazer um trabalho sobre as roças de São Tomé e Príncipe, tudo cabe lá. Isto é, eu posso ter um retrato, posso ter uma paisagem, posso ter umas flores, desde que seja São Tomé e Príncipe, e as pessoas olhem e têm esta limitação geográfica e funciona. E isso para mim é um problema. O que eu estou a tentar fazer é reclamar de volta, ou não de volta, mas talvez de volta para a fotografia, a liberdade da pintura, que é, eu estou a trabalhar sobre este tema e não preciso trabalhá-lo todo, nem no mesmo sítio, nem exatamente da mesma forma.
1: Nem no mesmo registro.
0: E, portanto, e isso eu acho que se perdeu muito na fotografia, esta ideia de que nós não somos feitos de coisas muito fechadas. Eu não preciso... Não é? Eu posso ler um livro de ficção como posso ler a seguir ou durante um livro de poesia ou um livro de um ensaio, etc, etc. E sou uma pessoa muito mais curiosa do que isso. Portanto, as fotografias são todas da mesma série, na realidade, são díspares por vontade própria, exatamente para tentar abarcar essa ideia.
1: São todas de 2026, portanto...
0: A data de 26 é sempre a data da primeira impressão, mas, por exemplo, há duas fotografias que já saíram num livro, que é 1+1=1, que eu fui repescar, mas que só tinham sido utilizadas no livro, e, portanto, obviamente que são anteriores. Exatamente por causa da história do pensamento, que é... Eu tenho este material, como é que eu encaixo este material dentro desta minha ideia de que eu tenho vindo a trabalhar nos outros trabalhos, o que é que eu preciso aqui? Não é? E, portanto, é um alfabeto, é um mistério, nem tudo merece ser explicado, embora eu saiba, não é? Há um lado visual muito forte, esta expressão foi a primeira vez que eu de facto fiz uma maquete com todas as imagens e que revi tudo. Esta foi a primeira vez que eu fiz isso, porque normalmente não tenho a ideia, chego lá e a coisa ou adapta-se ou deixo uma fotografia de fora. Aqui tentei tirar uma fotografia, bastava tirar uma fotografia para a coisa cair toda, como um baralho de cartas.
1: Isso para quem vê é um mistério, muitas vezes. É um mistério. Faz sentido para o Daniel.
0: Sim, mas é verdade. Dentro daquele espaço, e foi criada para aquele espaço e para aquelas paredes. É a primeira vez que decidi deixar as paredes completamente brancas na galeria, porque é o assumir da cor branca. Portanto, se eu pintasse aquela exposição, seria de branco.
1: E a ideia de base é a espera, podemos dizer.
0: A ideia que está na peça, embora não se baseie inteiramente na peça do Beckett, embora eu tenha usado aquela árvore, que é uma coisa que é usada sempre nos cenários da peça, que o próprio Beckett indicou, e até há pouco tempo no filme iraniano foi só um acidente, também aparece a árvore, que eu já estava a fazer a exposição e até já tinha a árvore, achei, pronto, é de facto uma referência muito forte. Neste caso, virei a árvore ao contrário, para ela se tornar raiz. Mas é de facto a ideia de que eu estou e estamos ainda à espera de algo que já sabemos, e tal como na peça, que não vai acontecer. Godot não vai chegar durante a minha vida, mas se eu deixar de esperar por Godot, eu morro. Isto é, assim. A espera é o meio de sobrevivência e não o fim. Porque não vai vir, não vai haver paz no mundo.
1: Não há um sentido em si.
0: Não vai haver o fim de todas as coisas que nós achamos. O mundo não vai ser melhor. O mundo é sempre esta coisa entre guerra e paz, entre abundância e pobreza. Enfim, tudo isto que nós vimos ao longo da vida. E uma pessoa chega a uma certa idade e percebe que isto são tudo ciclos. E que por mais que acreditemos, não se vai alterar. A verdade é que não se sabe. O mundo já pareceu muito melhor do que parece hoje, mas também já pareceu muito pior em gerações anteriores. Não é? E, portanto, eu acrescentei-o ainda à espera. Não é? Mas é essa a ideia. E a própria fotografia é uma questão de espera, não é? Porque a fotografia é uma coisa de esperar que a luz esteja certa. Eu penso que a fotografia é a arte que, do caos que é o mundo, retira algo que não é caótico. Porque se eu apresentar fotografias caóticas não conseguimos olhar para elas, não é? E portanto, este retirar o enquadramento de um caos total é também uma espera, é uma espera de um olhar, etc, etc.
1: O registro diarístico pode resultar num caos.
0: O registro diarístico também é uma espera, esperar pelo dia seguinte, esperar que o dia seguinte seja melhor, esperar que amanhã tenha saúde, etc, etc. Não é? E no outro dia, por acaso, depois da exposição, no jantar, alguém estava a ligar a palavra espera com esperança, que sim, que estão relacionadas, mas também reparei que só nas línguas, provavelmente latinas, essa palavra está conjunto. Em inglês, hope e wait não tem nada a ver uma com a outra. E em alemão é a mesma coisa. E portanto, espera e esperança não são a mesma coisa. Não são. E por exemplo, entram as plantas, flores, as pétalas arquivadas, secas, porque tem também a ver com esta ideia de arquivarmos o mundo na esperança de o salvarmos, que é o que nós fazemos nos arquivos.
1: Sim,
0: não é?
1: A informação começa por aí, precisamente.
0: A informação serve depois para salvar o mundo, mas também é uma esperança cada vez mais vã. Mas isto tem a ver com a idade, não é? Uma pessoa vai envelhecendo e vai entendendo mecanismos que antes.
1: Uma foto
0: não
1: que parece diferente de todas as outras é um pequeno retrato a preto e branco de um homem.
0: De um homem que espera.
1: Que espera.
0: Sim. Que era o António, que já faleceu, na verdade, um amigo meu, que era o marido da Margarida Medeiros, minha grande amiga e grande teórica de fotografia e uma inspiração muito, muito grande até hoje para mim. Mas sim, porque há ali no António esse lado humano de esperar algo, mas que não se percebe bem
1: fotografia.
0: É uma das tais que vem do livro, que eu acho que visualiza a espera, tal como eu, sei lá, eu poderia ligar as outras fotografias e depois decidi não fazer essa coisa nos títulos, das duas mulheres que estão viradas para o mar, com a espera da Penélope de 12 anos pelo Ulisses, fazendo a renda, os fios e desfazendo todos os dias, não é? Eu não quis fazer as leituras, a sala de espera, que são aqueles cadeirões com aquelas janelas, é onde a Marguerite Duras passava os verões. E, portanto, há ali ligações que eu decidi não tornar...
1: Não expor totalmente, para quem vê.
0: Mas que estão lá. E hoje em dia, com os Googles, isso há muitas possibilidades de que alguém se quiser dar ao trabalho. Mas que são... Porque, de facto, nós vivemos uma idade, um tempo que achamos que tudo deve ser transparente. E eu acho que a fotografia... Deve continuar a ser também um mistério. A linguagem fotográfica deve continuar a ser um mistério. Porque aquilo é uma escrita, é a minha escrita, e as pessoas podem tirar algumas coisas, e o texto, que é o texto do Nélio Conceição, acho que ilustra muito bem isso, não precisam tirar tudo, porque há um prazer visual, há coisas que não se explicam. Há cinema que não se explica inteiramente.
1: E aí há uma ligação grande à literatura, que já não teremos tempo de explorar, porque era todo também um
0: bocadinho. E reflete no Beckett, mas não é uma ilustração de todo da peça.
1: Sim, mas essa maneira
0: obviamente,
1: do mistério.
0: E o próprio Beckett não explicou muito. Houve que lhe perguntasse se Godot era God, não é? Se era Deus. E ele disse, nunca pensei no assunto. E a verdade também é essa. Nós podemos esperar por imensas coisas.
1: Por isso é que é tão encenado.
0: É tão encenado, exatamente. E talvez seja cada vez mais atual.
1: E o nosso tempo está mesmo a chegar ao fim, mas teria que fazer aquela pergunta obrigatória do em que é que está a trabalhar agora. Já disse, há o projeto São Tomé, que ainda não está terminado.
0: Que quero continuar.
1: E o do Japão, poderemos ver essa exposição em Portugal?
0: Se me derem a possibilidade, e se a FedEx não perder o trabalho como fez, estes trabalhos. Mas sim, eu gostava de apresentar o trabalho do Japão cá, e gostava ainda de o continuar, porque também sinto que cada vez que lá vou, aprofundo, um bocadinho como São Tomé. Embora sejam coisas completamente diferentes, porque São Tomé eu estou a trabalhar mesmo sobre esta ideia da escravatura que durou lá até 1974, concretamente.
1: Sim, é um contexto muito especial, na colonização portuguesa. Não é? Sinteticamente, agora... fala um bocadinho rapidamente desse projeto de São Tomé.
0: Eu fui residência artística depois da pandemia, candidatei-me a residência artística do Hangar. E eu, que acho que sou uma pessoa que leio minimamente e que sou minimamente informado, nunca tinha percebido, de facto, que esta história, que a escravatura, com artimanhas e com outros nomes, chegou à nossa Revolução de 74 em São Tomé. Ou as condições humanas nas roças eram de escravatura. E isso é uma coisa que eu senti que era preciso ser dita e pensada, etc. E pensei, eu vou fazer isto. Eu vou trabalhar sobre o colonialismo, é uma coisa... Às vezes nós pensamos que só as pessoas afetadas que só os judeus é que devem trabalhar sobre o Holocausto. Eu não acho isso. Acho que todos os olhares são importantes, venham eles de onde vierem. Portanto, não estou aqui a arvorar-me ser São Tomense, obviamente. Não estou a arvorar-me que sofri de escravatura, mas também acho que a escravatura é um Holocausto prolongado, muito prolongado. não é? Muito, muito, muito prolongado ao longo de gerações e gerações e gerações. Portanto, há, sem dúvida, paralelos, não é?
1: E no seu caso é mais uma vez a memória,
0: usando a memória de uma memória que ficou muito enterrada. Eu acho que nós em Portugal não falamos suficientemente disso, e agora que temos esta, enfim, que estamos caminhando outra vez para uma direita, cada vez se vai falar menos, e portanto acho que também cabe ao artista mediar quando pode esse tipo de informações no seu trabalho, para que se fale. Eu acho que a fotografia no meu caso serve como plataforma de conversa, não é? Pode dar um prazer visual, mas na verdade é um plataforma. Se eu fizer a expressão de São Tomé, se falar sobre isso minimamente, é um pequeno contributo.
1: Como foram muitas outras exposições.
0: Sim, e portanto é isso que eu tento.
1: Vai de ser uma exposição e um livro, certamente.
0: Há de ser, quer dizer, se houver as condições para isso. Não, não parte só de mim, infelizmente, porque tem que haver. Eu tinha pensado fazer, aliás, na Galeria da Vera Cortês, pensei, não, isto não é uma exposição para uma galeria, isto precisa de uma instituição, etc.
1: Poderá ser ainda este ano, porque está tudo muito em aberto.
0: Não, este ano não vai ser, este ano não vai ser. Aliás, porque eu ainda tenho que lá ir e depois tenho que encontrar os parceiros.
1: Está tudo muito em aberto.
0: Não, este ano não vai ser, Aliás, porque eu ainda tenho que lá ir e depois tenho que encontrar os parceiros. Para o ano há a Bienal de São Tomé, que eu vou estar presente e também vou continuar a fazer trabalho. Mas tem que haver depois um parceiro em Portugal, seja ele quem for. Portanto, isto é um pedido de parceiro, de parceria. E de resto vou agora à França fazer um pequeno filme para um festival, porque há um jardim onde uma das fotografias é feita das plantas, que é o jardim do Gulbenkian de Vina, Normandia, que eu descobri no ano passado, estive lá em residência noutro contexto de trabalho, e vou fazer lá um filme agora para um festival que se passa nesse jardim em junho deste ano. E depois, não sei.
1: Não sabemos.
0: Depois fica à espera.
1: Ficamos em aberto.
0: Estamos num país em que os artistas têm que normalmente inventar os seus próprios trabalhos. Não é um país que
1: esperar
0: muito.
1: Esperar
0: também faz parte da espera.
1: E chegamos assim ao fim de mais um Memórias Futuras. Acho que o nome deste programa nunca fez tanto sentido como nesta conversa. Uma boa definição de fotografia, às vezes, é Memórias Futuras. E esta e outras entrevistas do programa podem ser ouvidas em rtp.pt e nós voltamos para a semana. Esperamos por si desse lado.

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3: Ficaremos agora à escuta de Frédéric Chopin, Rondó à la Mazur, em Fá Maior, Opus 5, publicado em 1828. A interpretação do pianista Alexei Lebedev.

Música para piano na Antena 2. Alexei Lebedev interpretou o Rondó à la Mazur em Fá Maior, Opus 5, de Frédéric Chopin. Em Cape Cod, no Massachusetts, Bohuslav Martinů compôs a sua sonata para flauta e piano. Foi no ano de 1945, Martinů escapara à França ocupada e pretendia escrever algo para o primeiro flautista da Orquestra Sinfónica de Boston, Georges Laurent. Assim nasceu a partitura em três andamentos, em cujo final o compositor tenta parafrasear o canto de um pássaro nativo de Nova Inglaterra, o Noitibó Cantor. Em 1949 deu-se a estreia da sonata com três andamentos, Allegro Moderato, Adagio e Allegro Poco Moderato. Escutemos a interpretação da flautista Sarah Rummer com Ulrich Köhler ao piano.

De Bohuslav Martinů, escutámos a Sonata para flauta e piano Halbreis 306, concluída em 1945 e estreada em 49. Sarah Rumer na flauta, Ulrich Köhler ao piano. Andamentos: Allegro Moderato, Adagio e Allegro Poco Moderato. Música na Antena 2 segue com Ralph Vaughan Williams. A Rapsódia de Norfolk número 2, em Ré menor, estreada no Festival de Cardiff em 1907, surge aqui na versão para banda sinfónica de Anthony O'Toole e é interpretada pelo Encore Wind Ensemble sob a direção de Jerry Lockhart.

A Rapsódia de Norfolk, número 2, que Ralph Vaughan Williams compôs para o Festival de Cardiff em 1907, foi transcrita para a banda sinfónica por Anthony O'Toole, e essa versão registada pelo Encore Wind Ensemble sob a direção de Jerry Lockhart. Em seguida, ficaremos à escuta de um concerto para violoncelo do alemão Carl Friedrich Abel, que foi aluno de Johann Sebastian Bach em Leipzig e em 1750 se mudou para Inglaterra. Nesse mesmo ano terá composto o concerto para violoncelo, cordas e contínuo em si bemol maior, dividido em moderato, adagio ma non troppo e allegro. Bruno de Lepere e solistas barrocos de Berlim na interpretação.

Bruno de Lepère e solistas barrocos de Berlim interpretaram o concerto para violoncelo, cordas e contínuo em si bemol maior que Carl Friedrich Abel terá composto em 1759. A terminar esta hora de música na Antena 2, uma peça vocal do compositor John Cooke, que viveu entre cerca de 1385 e 1442. Ave Regina, pelo trio medieval, e Catalina Vincenzi, no organeto.

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Olá, muito bom dia, seja bem-vindo a mais um programa da manhã da RTP Antena 2. Passam 4 minutos das 7 da manhã e vamos começar com os grandes poemas sinfónicos de Richard Strauss. Lançamos também imediatamente aqui a temática para este programa a propósito da peça que os Silly Seasons estão a apresentar neste momento. Vamos falar também sobre essa peça. É Macbeth, de William Shakespeare. Ora, Macbeth é também o primeiro poema sinfónico de Richard Strauss, anterior na composição ao Dom Juan, embora tenha chegado ao público depois dele. Strauss escreveu uma primeira versão em 1886, com 20 e poucos anos, e é a obra que marca a sua conversão à música do futuro de Liszt e de Richard Wagner, sob influência do compositor e violinista Alexander Ritter, que o convenceu a abandonar o classicismo brahmsiano da juventude de Strauss e a abraçar a música programática. A obra teve um parto difícil. Quando Strauss mostrou a primeira versão a Hans von Bülow, o seu mentor e antecessor em Meiningen, este criticou duramente o final, que terminava com uma marcha triunfal para Macduff. Bülow observou com razão que o poema sinfónico chamado Macbeth não poderia terminar com o triunfo de outra personagem. Strauss reviu a obra, reescrevendo o final para que a música terminasse centrada na queda do próprio Macbeth. A estreia aconteceu em Weimar em outubro de 1890, com o compositor a dirigir. Mesmo depois disso, Strauss continuou insatisfeito e fez uma nova versão, sobretudo da orquestração, chegando à versão definitiva, que hoje em dia se ouve e que foi estreada em 1892. É, portanto, uma obra sinfónica que mais trabalho e reescrita lhe custou. O poema sinfónico segue então livremente a tragédia de Shakespeare, sem programa detalhado. Strauss limitou-se a indicar na partitura duas personagens: o tema sombrio, impetuoso, de Macbeth na abertura, e mais adiante uma passagem marcada com palavras da própria Lady Macbeth, o trecho em que ela incita o marido ao assassínio. A música é escura, violenta e tensa, dominada pela tonalidade de ré menor, com clímaxes brutais que evocam o assassínio de Duncan e a espiral de culpa e destruição até ao colapso final do protagonista. Vamos ficar com a interpretação de Lorin Maazel à frente da Orquestra Filarmónica de Viena.

Macbeth, de Richard Strauss, o poema, o primeiro poema sinfónico escrito por Richard Strauss, ao mesmo tempo aquele que lhe deu tanto trabalho. Ora, comparado com Dom Juan, Till Eulenspiegel, Morte e Transfiguração, Macbeth é raramente programado. As razões habituais, a escrita ainda não tem aquela fluência melódica irresistível do Strauss maduro, a orquestração que é poderosa, é mais densa e menos brilhante. No entanto, é precisamente isso que a torna fascinante para quem conhece o resto. Ouve-se um gênio de 24 anos, aqui a forjar uma linguagem em tempo real com uma seriedade sombria que ele raramente voltaria a ter. Talvez em Eletra, décadas depois, regressasse a este mundo tão negro. Os defensores de Macbeth, que ouvimos, têm aumentado, argumentam que a sua reputação de obra imatura é injusta e que se trata de um retrato psicológico notavelmente concentrado, mais próximo do espírito de Shakespeare do que muitas adaptações mais célebres. Ora, começámos este programa aqui com este Macbeth de Richard Strauss. Será um tema que nos vai acompanhar ao longo do programa desta manhã, a propósito da peça Macbeth, de William Shakespeare, que está agora em cena com os Silly Seasons. Vamos também falar sobre esta peça e mudar agora um pouco o registro, mas continuamos com Macbeth. Porquê? Vamos para a música de Arthur Sullivan. Se eu disser Arthur Sullivan, talvez poucos saibam quem é. Se eu falar que Arthur Sullivan é o compositor da dupla Gilbert and Sullivan, já imediatamente associamos ao período de ouro das operetas inglesas, não é? Arthur Sullivan, sim, o maestro das operetas com Gilbert, compôs música de cena para Macbeth em 1888, para uma célebre produção de Henry Irving no Lyceum Theatre em Londres, com o próprio Irving como Macbeth e Ellen Terry como Lady Macbeth. Foi uma das produções teatrais mais faladas da era vitoriana e Irving, o ator empresário mais poderoso do seu tempo, quis música à altura, encomendando-a ao compositor mais famoso do país, Arthur Sullivan. A produção foi estreada a 29 de dezembro de 1881.

Eu queria que fosse levado a sério para lá do estigma da opereta. Este é, aliás, o ponto interessante deste Macbeth. Sullivan sofria do dilema permanente entre o sucesso comercial das óperas cómicas do Savoy e a ambição de ser reconhecido como compositor sério. Daí resultam a Sinfonia, The Golden Landage, a ópera Ivanhoe. A música de Macbeth pertence a esse segundo Sullivan. A data é do mesmo período de The Human of the Guard, 1888, a mais sombria das suas colaborações com Gilbert. Vamos ficar então com a leitura de Macbeth por Arthur Sullivan, aqui a interpretação de Ramangamba à frente da Orquestra Nacional de Gales da BBC.

abertura para a música de cena de Arthur Sullivan, escrita para a peça Macbeth de William Shakespeare. Esta não foi a única incursão shakespeariana de Arthur Sullivan. Pelo contrário, ele começou a carreira precisamente assim, a escrever música para teatro, música de cena, com The Tempest, ou A Tempestade, em 1862, escrita ainda em Leipzig, e foi a obra que o lançou em Londres. Escreveu também música para o Mercador de Veneza, para As Alegres Comadres de Windsor, para o Henrique VIII. Macbeth, de 1888, foi o regresso já em maturidade a este território e, claramente, uma sonoridade, um tipo de música completamente diferente daquele que se ouvia no Savoy nas colaborações com Gilbert, e que era uma faceta que Sullivan acarinhava bastante, porque ele queria ser reconhecido também como um compositor dito sério. Ora, ouvimos a interpretação de Ramon Gamba à frente da Orquestra Nacional da BBC de Gales. Vamos deixar agora a temática de Macbeth um pouco de lado, regressemos a ela já na próxima hora deste programa, e vamos falar daquilo que vai acontecer já hoje. Ora, dia 22 de julho, um dia de concertos, ou não estivéssemos em plena época de festivais, e já hoje, às 21 horas, na Quinta das Lágrimas, ou seja, lá vamos nós para a 17ª edição do Festival das Artes Cabrajaz, um concerto da Orquestra Gulbenkian, dirigido pelo José Eduardo Gomes, e que tem como solista o violão solista João Pedro Gonçalves. Ora, um encontro para fazer uma obra ambiciosa, talvez das mais importantes para violoncelo e orquestra. Um concerto para violoncelo de Antonín Dvořák, que terá então como protagonista principal o jovem violoncelista João Pedro Gonçalves, e Orquestra Gulbenkian com o José Eduardo Gomes. Será mais ou menos assim, hoje às 21 horas, na Quinta das Lágrimas.

Concerto para violoncelo de Antonín Dvořák, a interpretação de Kian Soltani e a Orquestra Staatskapelle de Berlim, a direção de Daniel Barenboim. E este é um concerto que vai poder ser ouvido já hoje às 21 horas no Festival das Artes Quebra Jazz. Um concerto que terá lugar no anfiteatro da Colina de Camões, esse belíssimo anfiteatro que tem aquele lago enorme à frente, na Quinta das Lágrimas.

e que nos apresenta o violoncelista João Pedro Gonçalves, a Orquestra Gulbenkian e o maestro José Eduardo Gomes, num programa que, para além do concerto para violoncelo de Antonín Dvořák, conta ainda com a Sinfonia número 5 de Ludwig van Beethoven. Outro concerto para hoje é, sem dúvida, aquele que acontece no Teatro Thalia, em Lisboa, integrado no 12º Festival Verão Clássico. E que solistas: Ana Samuel, Esther Hafner, Edgar Morreau, Alexandra Scott, Filipe Pinto Ribeiro e Matias Samuel. Eles trazem um programa com várias formações distintas, desde o truque com piano até à canção de câmara. Ora, para deixar um pouco daquilo que vai ser o arranque desse concerto, o truque com piano número 39 de Joseph Haydn.

0: O enérgico final do trio com piano número 39 de Joseph Haydn, música que hoje vai abrir o concerto do Festival Verão Clássico, que acontece às 21 horas no Teatro Thalia e que andará por música de Haydn, Schendrin, Rossini, Puccini e Verdi, terminando com música de Felix Mendelssohn. Um programa inteiro com Ana Samuel, Esther Hafner, Edgar Morro, Alexander Scott, Filipe Pinto Ribeiro e Matias Samuel. Vamos voltar a este programa mais daqui a pouco. Ora, são 7 horas e 59 minutos. Daqui a pouco vem Rita Soares com a atualização das notícias.
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3: Mais uma vez, muito bom dia. São 8 horas da manhã, dia 22 de julho. Vamos para a atualização das notícias deste dia com a Rita Soares. Bom dia.

0: Bom dia, o Presidente da República está no país da Morna, património cultural e material da humanidade pela Unesco. António José Seguro anunciou na cidade da Praia, em Cabo Verde, que Portugal vai criar uma linha de crédito de 100 milhões de euros para empresas que invistam em território cabo-verdiano. Não foi à toa, Inês Ameixa, que Seguro escolheu precisamente Cabo Verde para inaugurar as visitas de Estado.
1: Um país amigo.
2: Disse há pouco que a amizade não se quantifica. É verdade. O PIB quantifica-se, as trocas comerciais quantificam-se, as trocas económicas, os investimentos, mas verdadeiramente aquilo que perdura e dura mais é aquilo que verdadeiramente não é quantificável. E essa é a amizade.
1: E uma cooperação de excelência, sublinha o presidente português.
2: Ela precisa de ser diversificada, precisa de ser aprofundada, referiu as áreas da saúde, as áreas da educação, a área da transição digital, onde há também grandes possibilidades de cooperação.
1: Ideia partilhada pelo presidente de Cabo Verde. José Maria Neves diz que esta visita é um marco nas relações excelentes entre os dois países e acrescenta:
3: o que Portugal tem feito por Cabo Verde não pode ser quantificável.
1: Nesta conferência de imprensa, o presidente português aproveitou para anunciar uma linha de crédito de 100 milhões de euros.
2: Está neste momento a ser ultimada pelo governo português para ajudar ao investimento por parte de empresas portuguesas em Cabo Verde.
1: Sobre temas nacionais, nem uma palavra. No momento a sós, Seguro ofereceu ao presidente cabo-verdiano um tubarão azul, de loiça, da Vista Alegre, e ainda uma garrafa de vinho do Porto.
0: Reportagem da jornalista Inês Ameixa, enviada especial da Rádio Pública para acompanhar esta deslocação do presidente António José Seguro a Cabo Verde. A visita de Estado continua hoje, com uma agenda preenchida. Logo à tarde, António José Seguro vai ao Museu da Resistência no Tarrafal. Está definido o calendário. A época especial de exames nacionais vai decorrer entre 3 e 8 de setembro. E quem pode inscrever-se nestas provas? Ora, todos os alunos elegíveis para a segunda fase que agora decorre. São informações de um comunicado do Ministério da Educação, conhecido ontem à noite. Explica o gabinete de Fernando Alexandre que um estudante que esteja inscrito na segunda fase pode ir também à época de setembro, se assim o entender. Depois, para efeitos de classificação final, conta a nota mais elevada. As inscrições para esta época de setembro decorrem na próxima semana, entre 27 e 31 de julho. 33 milhões de euros é quanto deve custar a guerra no Irão aos Estados Unidos até setembro. Foi, pelo menos, essa a previsão apontada nas últimas horas ao Senado norte-americano pelo secretário da Defesa. Pete Hegseth dá conta de um aumento de quase 30% em comparação com a estimativa anterior. E agora viajamos até ao Brasil, paramos em Paraty para a Festa Literária Internacional que hoje começa. José Tolentino Mendonça, Ana Paula Tavares, o Walter Hugumain são nomes em destaque. A programação da Casa da Arquitetura e as Viagens Literárias, propostas por José Luís Peixoto e Marcia Becker, estão também em destaque nesta que é, André Cunha Leal, uma verdadeira Festa da Cultura, uma festa que homenageia este ano a poetisa e filósofa brasileira Orides Fontela, conhecida por críticos literários como uma das mais significativas da poesia do Brasil na segunda metade do século XX.
4: E é assim as notícias com a Rita Soares. Eu fiquei já com vontade de prosseguir.

0: A emissão com muita música e poesia brasileira e até de Cabo Verde, dado este encontro, Rita.
1: É uma mistura boa, André.
0: É, não é?
1: Boa. Muito boa.
0: Beijinho e até amanhã.
1: Bom trabalho.
0: Foi as notícias então com a Rita Soares. E é mesmo isso. E que tal começarmos com música que nos remete para o Brasil, para a poesia brasileira? Ora, vamos ficar com a canção sentimental da floresta do Amazonas, de Heitor Villa-Lobos. É esta uma das melodias mais célebres que Villa-Lobos escreveu e que se tornou absolutamente emblemático no que diz respeito à canção brasileira. Nós vamos ouvir aqui na interpretação de Nadine Sierra.

A canção sentimental da Floresta do Amazonas, originalmente escrita e estreada até pela grande soprano Bidu Sayão, aqui interpretada pela grande soprano Nadine Sierra. Ora, foi o mote deixado pela Rita Soares com as notícias que nos trouxe. Brasil, mas também Cabo Verde, essa viagem presidencial a Cabo Verde, é que nos faz recuperar aqui também esse encontro do agrupamento certo. Sete Lágrimas com Cabo Verde. Ora, esse agrupamento Sete Lágrimas e essa sua música pela diáspora, que de resto resultou num álbum, mas tem sido uma constante esse encontro entre os vários mundos da lusofonia ao longo dos tempos, desde os tempos dos descobrimentos até aos nossos dias, muitas vezes até indo antes ao período medieval em Portugal, para perceber o que é isso da lusofonia, da portugalidade, da diáspora. Que sentimento é esse que nos une a todos? E obviamente os Sete Lágrimas passaram por Cabo Verde, onde recolheram e harmonizaram esta morna.

São verdadeiras viagens que os Sete Lágrimas nos propõem com esta diáspora, viagens por esse mundo lusófono e onde encontramos quase uma alma comum a pairar por todas as músicas que estão reunidas neste disco, independentemente do século em que foram escritas ou de outras. Força de Caracheu, poesia de Eugénio Tavares, grande poeta de Cabo Verde, e que foi trazido então aqui numa harmonização desta morna pelos Sete Lágrimas. Ora, os Sete Lágrimas que curiosamente continuam com os seus projetos, agora estou com o projeto Elvas, e todo esse cancioneiro importantíssimo de que iremos dar conta também neste programa. 8 horas, 17 minutos, ainda em jeito da atualidade, acompanhando aqui as sugestões que a Rita Soares nos deixou no noticiário, vamos então falar da peça dos Silly Season. Mas antes disso, vamos para as palavras que o vento não leva. Vamos falar de narizes? Será? É mais uma vez Cervantes.

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1: Na vida, raras vezes há lugar para alguém se decidir por uma das hipóteses do dilema, isto ou aquilo. Entre os sentimentos e o modo de proceder, há tantos cambiantes como entre um nariz aquilino e um nariz achatado. Do clássico Dom Quixote de La Mancha, de Miguel Cervantes, a comédia que é um espelho da vida humana.
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As palavras escolhidas por Ana Paula Ferreira para as manhãs da Antena 2. 8 horas, 19 minutos. Regressemos à temática deste programa. Macbeth, de William Shakespeare. E a música agora é de Verdi.

A música de ballet do terceiro ato da ópera Macbeth de Giuseppe Verdi. Cada vez que ouço estes balés de Giuseppe Verdi, fico a pensar como Verdi poderia muito bem ter sido um grande compositor de ballet se quisesse. Basta pensar neste exemplo, na música de bailado que aparece na Aida, ou, por exemplo, nas quatro estações que aparecem nas Vésperas Sicilianas. Agora estava-me a falhar o título da ópera. Entre tantas e tantas outras

quais, como no tempo de Shakespeare, a ambição sem limites, a corrupção do poder e a perda total de valores. É uma nova leitura, uma nova reescrita, ou seja, o ponto de partida é Macbeth, mas é uma reescrita onde a tragédia se desenrola perante o olhar constante de um público que é um público voyeurista, num universo que faz lembrar um pouco os reality shows que marcaram o início do século XXI, entre jogos de poder, manipulação emocional, uma procura incessante de reconhecimento. As personagens veem as suas identidades e relações transformadas até que a fronteira entre a vida privada e o espetáculo deixa de existir. Qualquer semelhança com o escrutínio público, político e social dos nossos dias não é mera coincidência. Este Macbeth dos Silly Season funciona como espelho da realidade contemporânea, mostrando como a ambição desmedida continua a conduzir tantas vezes à queda. O coletivo Silly Season, que é uma estrutura financiada pela República Portuguesa Cultura, Juventude e Desporto, através da Direção-Geral das Artes. Ora, vamos ficar com a peça que o João Costa Dias fez precisamente a partir deste Macbeth reescrito pelos Silly Season.

0: Em vez de seres o rei mau, passas a ser o mau rei. Até para a moda. Tu vais lá, cuidadosamente, e usurpas o lugar. Estás a ouvir-me bem? Usurpas.
1: Macbeth, uma leitura contemporânea da tragédia onde o poder se joga entre ambição, manipulação e exposição total, refletindo o olhar crítico da sociedade atual.
2: É uma peça que aborda muito a ideia de construção de poder, teatralidade do poder. Isto, para quem trabalha em teatro e que constrói estes objetos, não é? Digamos que é um privilégio poder trabalhar a partir de uma peça que está tão bem construída e que fala tanto de poder. Depois fala-se muito de uma forma muito sanguinária na peça, do que é que se pode fazer ou que mecanismos é que esta ideia de poder pode colocar a funcionar. Portanto, no caso de Macbeth, esta subida, esta escalada até ao poder, ela faz-se abatendo imensos adversários, imensos inimigos, entre aspas. Mas pronto, é de facto uma peça que tem a morte muito presente. Mas também é uma peça que fala muito sobre a influência. A influência, ou seja, o que é que uma ideia, ou o que é que uma frase dita por algo, alguém, ou o que é que... Como é que nós podemos ser influenciados por algo ou por alguém? No caso da peça, há de facto uma pessoa que influencia Macbeth e também uma construção que na peça é figurada por uma ideia de bruxas, portanto uma ideia de sobrenatural, que de alguma forma também influencia esta pessoa. Como é que nós podemos mudar a nossa narrativa ou construí-la partindo dessas influências? Uma questão também muito cara ao tempo presente em que vivemos, um tempo em que estamos a ser constantemente bombardeados por influenciadores, pronto, das mais diversas áreas, desde a influência política até à influência, sei lá, mais pessoal, íntima, da nossa vida privada, portanto. E então achamos que a peça reúne, de facto, ali vários ingredientes que são ótimos para pensar o tempo presente.
1: Kátia Tomé, com Ivo Saraiva e Silva e Ricardo Teixeira, conduz um Macbeth, onde cada gesto é observado, a intimidade vira espetáculo, a política sem filtros revela o absurdo.
2: Tendemos também para que uma questão que possa ser mais banal possa ser interpretada como uma coisa muito séria e muito profunda, porque às vezes há pormenores que podem marcar toda uma,

0: podem iniciar toda uma revolução, não é? E nós vemos isso, pronto, na nossa vida, coisas muito subtis e muito simples que muitas vezes nos arrastam para decisões importantíssimas que tomamos na nossa vida. E noutras situações também pode acontecer situações extremamente violentas e pesadas que são vistas quase como por um lado mais farsesco e mais irónico e mais risível. E isso também, claro, que ironiza muito sobre a atualidade de muitas decisões políticas e de muitos discursos políticos que vemos que, de facto, podem influenciar a vida de milhões de pessoas, mas que depois, vistas assim, com algum distanciamento, não deixam de ter uma grande comicidade, né? Na forma como são feitas as coisas.
1: Só-nos a troa. Se anularmos todos, também nos anulamos a nós próprias.
2: Deixe comer.
1: Nunca tive, não é agora a ser.
2: Ah, é, vou para o valor.
1: Anda lá para o valor que vais colar. Este sistema corrosivo que nos anula.
2: É óbvio que vais dar ao vazio de uma vez por todas.
1: É isso. E se nos anularmos a nós próprias, nós não chegarmos a ver a utopia, outras é pelo futuro, mano.
3: E o público, o que leva desta experiência?
0: Gostaria que o público se questionasse tanto quanto nós nos questionamos e que se divertisse, tanto quanto nós nos divertimos a construir este objeto. De facto, nós, uma das grandes armas para os tempos em que vivemos é de facto, por vezes, usar um pouco da ironia, do humor, para conseguir superar certas situações. O distanciamento é importantíssimo para conseguir ler de uma forma racional aquilo que estamos a viver e achamos que essas características ou ferramentas, ou o que se quiser, elas são imprescindíveis para poder fruir de um espetáculo como o nosso.
3: Ana Moreira, Cátia Tomé, Ivo Saraiva e Silva, Patrícia Bruheim, Rafael Carvalho e Ricardo Teixeira dão vida à nova criação do coletivo Silly Season, no Capitólio, em Lisboa, em cena até 25 de julho. Revisita Shakespeare para falar de ambição, poder e desgaste moral.
4: Então, estás a primeira? Então, tu não andaste na escola? Tu não sabes, tu não podes dizer três vezes essa palavra. Então, vamos o quê? Vamos ao castigo. Oh! Três! Oh! Então, tu não tens escola. Tu não andaste em uma escola. Tu não vais ao teatro. Tu não queres saber da história nacional? Ai, mal!

Helena Souliotis, aqui no papel de Lady Macbeth, da manipuladora Lady Macbeth. Ora, ouvimos a peça de João Costa Dias a propósito do Macbeth, do Silly Season, esta releitura que os Silly Season fazem a propósito da manipulação, o poder da palavra, a ambição desmedida. Todos esses ingredientes que no Macbeth original de Shakespeare se concentram sobretudo em duas personagens, em Macbeth e na Lady Macbeth, manipuladora por excelência. E Verdi, que sempre, nunca escondeu a ambição de escrever para Shakespeare. Shakespeare era uma paixão quase religiosa para Verdi. Ele chamava-lhe um papa, dizia conhecê-lo desde a infância. Isso explica o cuidado em vulgar que dedicou, por exemplo, a Macbeth. O libreto foi escrito por Francesco Maria Piave, com retoques de André Maffei, mas Verdi controlou tudo obsessivamente, chegando a enviar a Piave versos já esboçados e exigir reescritas constantes. Esta tragédia é uma das maiores criações humanas. Se não podemos fazer algo de grande com ela, temos ao menos de fazer algo fora do comum, escrevia Giuseppe Verdi. E então, nesse ano de 1847, no panorama da ópera italiana da década de 1840, Macbeth surge como uma ópera estranha e ousada, sem tenor protagonista e sem história de amor, coisa quase impensável na época. O drama assenta então no barítono Macbeth e no soprano Lady Macbeth, e o motor da ação não é o amor, mas a ambição desmedida, o crime e a culpa. Ora, a concessão vocal é que aqui entra a famosa exigência de Verdi. Ele não queria vozes bonitas. Sobre a Lady Macbeth escreveu que queria uma voz feia e má, com uma voz áspera, abafada, sombria. Chegou a rejeitar a ideia de uma cantora célebre por ela ser bela demais e cantar bem demais, e ensaiou obsessivamente o dueto do assassínio e a cena do sonambulismo, dizem que mais de 100 vezes, pedindo aos cantores que declamassem mais do que cantassem, quase em sordina. A cor sombria faz-se na orquestração que explora os registros escuros, e Verdi pediu efeitos cénicos e sonoros inéditos para a aparição das bruxas. Ora, são grandes e impressionantes as cenas da ópera Macbeth de Giuseppe Verdi, que tem como um dos grandes momentos o final do primeiro ato após o assassinato do rei. Vamos ficar então com este final na interpretação de Luciano Pavarotti, Nikolai Giaurov, Dietrich Fischer-Dieskau, Helena Souliotis e a direção de Lamberto Gardelli.

A música de Giuseppe Verdi para Macbeth. Fechamos assim este ciclo de três Macbeths que apresentámos ao longo deste programa da manhã. Richard Strauss, Arthur Sullivan e Giuseppe Verdi. Ora, todos à volta desta peça que retrata a ambição desmedida, a manipulação e depois as consequências, nomeadamente os remorsos. Ora, Macbeth, que é o tema que nós explorámos aqui a propósito da peça dos Silly Seasons, que está no Teatro Variedades, no Parque Mayer e no Capitólio. Ora, no Teatro Variedades temos Macbeth, que transporta para a contemporaneidade os temas intemporais da ambição desmedida, da corrupção, do poder e da erosão moral, recriando temporais da ambição desmedida, da corrupção, do poder e da erosão moral, recriando-os num universo onde a intimidade é constantemente exposta, julgada e consumida. Nesta reescrita, que parte de William Shakespeare, o percurso trágico dos indivíduos desenrola-se sob o olhar atento de um público voyeur, num formato que evoca a lógica dos reality shows e que marcam o início do século XXI. Entre jogos de poder, claro, manipulação emocional e desejo de ascensão, a narrativa revela como a sede de reconhecimento e o controlo pode

de formar identidades e relações, tornando indistinta a fronteira entre o íntimo e o espetáculo. Qualquer semelhança com o atual escrutínio político e social não é coincidência. Trata-se de um espelho inquietante da nossa própria realidade, a proposta dos Silly Seasons, onde a ambição exacerbada continua a ser o motor da queda. O ponto de partida é Shakespeare, o ponto de chegada é a própria atualidade, uma peça que estreou ontem e vai estar em cena até sábado. Os Silly Seasons são uma estrutura financiada pela República Portuguesa, Cultura, Juventude e Desporto, Direção-Geral das Artes. É o Macbeth no Capitólio, teatro que pode ver então nesta proposta dos Silly Seasons.

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2: Mais uma vez, muito bom dia. Passam 3 minutos das 9 da manhã. Nesta hora vamos receber aqui e falar com o Rui Neves, que nos traz a apresentação da 42ª edição do Jazz em Agosto. A atualidade criativa e original do jazz, música que não cessa de se metamorfosear sem perder raízes. A sequência de 14 concertos que é iniciada por uma figura histórica da inovação do jazz desde os anos 70, o pianista Joachim Kühn. Vamos daqui a pouco receber o Rui Neves. Para já, as palavras que o vento não leva. Mais uma vez, Ana Paula Ferreira leva-nos até Cervantes.

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1: Pensar que nesta vida as coisas hão de permanecer sempre na mesma é pensar no impossível. Antes parece que ela anda às voltas, digo, à roda. A primavera atrás do verão, o verão do estio, o estio do outono, o outono do inverno e o inverno da primavera. E assim torna a andar o tempo com esta roda contínua. Somente a vida humana corre para o seu fim, mais veloz que o tempo, sem esperar renovar-se, a não ser na outra, que não tem extremas que a limitem. Do clássico Dom Quixote de La Mancha, de Miguel de Cervantes, a comédia que é um espelho da vida humana.
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As palavras escolhidas por Ana Paula Ferreira para as manhãs da Antena 2. Antes de irmos para o jazz em agosto, vamos ainda fazer aqui a vocação de Rufus Wainwright. Ele faz 2 anos, é verdade. Nasceu em 1973 nos Estados Unidos, mas cresceu no Canadá. A música vem de família. O pai, London Wainwright III, e a mãe, Kate McCarligle, ambos nomes respeitados no folk norte-americana. A irmã, Martha Wainwright, também é cantora. E Rufus começou a atuar aos 13 anos na banda da família. Elton John costuma a chamar-lhe o maior compositor do planeta. Ópera, pop, cabaré, até música sacra, tudo se cruza na sua música. Homenagens a Judy Garland. Em 2006, Rufus Wainwright fez algo invulgar, recriou nota por nota o concerto mítico de Judy Garland no Carnegie Hall em 1961. Cantou as mesmas 25 canções da mesma sala com a orquestra de 36 músicos. De resto, Lorna Luft subiu ao palco com ele. O resultado do seu em disco, Rufus Does Judy at Carnegie Hall, tem, por exemplo, o seu Aleluia. Muita gente conhece Aleluia de Rufus Wainwright. A versão dele entrou no filme Shrek em 2001, mas há um pormenor no filme: quem canta é John Cale. A versão de Rufus só aparece no disco da banda sonora. Há também ópera. Rufus Wainwright não se ficou pela pop, escreveu óperas como Prima Donna, estreada em Manchester em 2009, e Hadrian, sobre o imperador romano Adriano, estreada em Toronto em 2018. Diz que ouvia Verdi em adolescente, quando os colegas ouviam rock. Em 1998, a revista Rolling Stone elegeu o seu primeiro disco como melhor estreia do ano. Nós aqui interessa-nos olhar para essa vertente, poderíamos dizer verdiana, não, operática de Rufus Wainwright, que é sempre, está lá sempre, o outro Rufus Wainwright presente. Comecemos com a abertura de Prima Donna.

Meryl Streep, aqui orquestra da Rádio França, o coro da Rádio França, e esta que é uma das obras mais ambiciosas escritas por Rufus Wainwright, o Dream Requiem, que foi estreado então em Paris em junho de 2024 com a Orquestra Filarmónica da Rádio França, e que junta texto latino à Missa Requiem e o poema Darkness, Lord Byron, que foi exatamente o que ouvimos por Meryl Streep. Vamos ainda ouvir o final desta obra, e já agora os respectivos aplausos, porque esta é a gravação da estreia.

O Dream Requiem, como dizia o Rufus Wainwright, que não era um requiem para mortos, mas um requiem para os vivos, para nos fazer pensar, e que termina precisamente com este pulsar que faz lembrar o bater, a batida do coração e os aplausos desse público que estava na estreia a ver o coro e a orquestra de Filarmónica de Rádio França, Meryl Streep, a soprano Ana Prohaska, na estreia deste Dream Requiem de Rufus Wainwright. É assim, ouvimos duas obras, Prima Donna e Dream Requiem, apenas para evocar este compositor dos nossos dias e que é hoje um dos aniversariantes, faz 2 anos, nasceu em 1973, no dia 22 de julho de 1973.

0: Mais uma vez, muito bom dia. Passam 20 minutos das 9 da manhã e já temos connosco o Rui Neves, diretor artístico do Jazz em Agosto. Eu ia dizer da 42ª edição, não, do Jazz em Agosto, ponto. 42 anos de jazz em agosto. Rui Neves, bem-vindo ao programa da manhã da RTP Antena 2.
1: Obrigado.
0: Para quem andou 42 anos distraído, o que é o jazz em agosto?
1: Este ano chegámos à 42ª edição, a partir de 1984. Na verdade, o jazz em agosto já apanhou várias gerações.
0: Exato, é verdade.
1: Apanha várias gerações, no fundo. E criou uma audiência fiel, penso eu, sobretudo na última década, nas últimas duas décadas. Os conteúdos são conteúdos do presente do jazz, no fundo, quando se fala em vanguarda do jazz. O que é a vanguarda do jazz? Houve, de facto, uma vanguarda do jazz nos anos 1960, que aí se pode dizer que foi uma verdadeira vanguarda, na medida em que quebrou toda a estética que vinha de trás, não é? Sobretudo o bebop, e foi o free jazz e as novas ideias da música. Mas hoje em dia estamos numa fase em que não se pode dizer que haja uma vanguarda do jazz. Eu prefiro chamá-la o presente do jazz, a atualidade. A atualidade. E na atualidade escolhe-se os projetos mais originais, os mais criativos, e é o que realmente temos feito ao longo destes últimos anos. Vivemos no século XXI, ao jazz do século XX, começou no século XX, é uma música com mais de 100 anos. Evidentemente ainda está numa evolução. Como o rock também, como o pop. Eu também gosto de rock, não tenho nada
0: claro.
1: Contra. Gosto de ópera até também, mas gosto de ópera só no palco, para
0: Sim.
1: ver todo o espetáculo da encenação, dos cantores, da coreografia, enfim. Tenho acompanhado as transmissões da Met Opera de Nova Iorque e fico sempre muito impressionado com isso. Portanto, o meu gosto em música é a música global, no fundo. Gosto de tudo, embora seja mais dedicado à música de jazz, e tenha seguido a música de jazz desde os últimos 50 anos, digamos assim. Mas o jazz em agosto dirige-se precisamente a mentes curiosas. Eu sempre fui uma mente curiosa, desde pequeno, não é? Sempre gostei muito de música. Logo aos meus 10 anos de idade reconheci que gostava imenso de música. E são dons que nascem connosco próprios, não é? Há pessoas que são surdas à música a vida inteira. Não é o meu caso e o caso de muitos milhões de pessoas. Mas sempre senti a música como algo de global. Nunca criei setores de música. Há pessoas que gostam de um certo tipo de música e continuam só a gostar desse tipo de música ao longo da sua vida. Não é o meu caso. Eu gosto de todas as músicas. E precisamente o que o jazz atual reflete hoje é essa confluência de várias músicas. Temos vários
0: Exato.
1: Estilos de jazz hoje. No
0: Exato.
1: Fundo. Até temos o jazz etnográfico também, não é?
0: Sim, sim.
1: Portanto, ou seja, temos o jazz com tendências clássicas, que já começou com a First Stream nos Estados Unidos, não é? De misturar a música clássica com o jazz, não é? Há pessoas, há compositores hoje em dia de jazz da atualidade que seguem essa linha também. E o jazz em agosto pretende exatamente é refletir todas essas tendências mais criativas e mais originais de projetos que surgem na atualidade.
0: E cada vez há uma abertura maior, não é? Porque, tal como na música clássica, o jazz, em determinada altura, parecia que obedecia a determinadas escolas, a determinadas gavetas. E agora, em pleno século XXI, é uma explosão em que dá a ideia que cada um pode comunicar-se como sente, como se sente, não é?
1: Sem dúvida. E também há um facto muito importante. O ouvinte de música hoje em dia já não é o ouvinte só dirigido a um certo tipo de música.
0: Claro.
1: Ouve muitas músicas, na sua cabeça cabem muitas músicas.
0: Exato.
1: E não há nenhum problema, como eu também, mas eu desde pequeno que sou assim, não é? Gosto de ópera, gosto de jazz, gosto de rock, mas agora há muito mais pessoas que pensam assim. E um público como o nosso, eu tenho a certeza disso, quase. O público tipo do Jazz em Agosto, com mentalidades curiosas, com certeza que essas pessoas também ouvem concertos de rock ou concertos,
0: claro,
1: de música,
0: claro,
1: clássica,
0: claro,
1: com todo o prazer e com conhecimento também, não é? E isso, quer dizer, é muito importante. Os próprios músicos agora também têm uma formação totalmente, uhum, diferente, não é? Antigamente, no tempo do Charlie Parker, que inventou o bebop, o Charlie Parker viveu numa casa de correção quando era pequeno, uhum, e depois aquilo estava-lhe no sangue, aquilo brotava, uhum, diretamente. Mas hoje em dia já não é assim. Um jovem pode ir para uma escola, uma boa escola, onde pode aprender música clássica, já não é a ideia do conservatório, são escolas, não é?
0: Uhum.
1: E hoje em dia o ensino também se processa na mesma escola. Há curso de jazz, há curso de música clássica, há curso de ópera, qualquer coisa, há curso de rock, e há uma... os próprios músicos hoje conhecem melhor as outras músicas, e daí surgirem novas estéticas, novas maneiras de aproveitar a música.
0: E que bom.
1: Eu nunca me esqueço do que é que um grande articulista da Voz da América, da rádio antiga, do tempo da Segunda Guerra Mundial, dizia assim. Era o Willis Conover, que dizia: o jazz não é uma música em si, é uma maneira de se fazer música.
0: Uhum.
1: Uma maneira de... tem uma gramática, tem uma sintaxe, enfim, mas é uma música muito, muito aberta a incorporar outras músicas no seu discurso. É
0: claro,
1: um facto.
0: Claro.
1: É um facto.
0: Ora, em 42 anos de Jazz em Agosto, e pensando nisso, ou seja, na música, nós apresentamos, a cada ano apresenta-se a música daquele ano, a novidade, para os curiosos. Só que há 42 anos, olhando para trás, o que foi novidade, o que certamente até escandalizou, porque há concertos de jazz em agosto, pelo menos que eu vi, que até nos fazem mexer na cadeira, que não são fáceis, e que de repente, quando olhamos, deixa cá ver, isto foi há 20 e tal anos, e de repente já parece absolutamente consensual, já parece música clássica, ou que se tornou clássica no jazz. Já não há essa experiência.
1: Sem dúvida. Eu lembro-me que nos anos 1980,
0: sim,
1: o Jazz em Agosto apresentou o que era o presente do jazz, a coisa mais original, a orquestra do Sandra, por exemplo.
0: Uhum.
1: Ornette Coleman, com o seu projeto harmonológico. O Art Ensemble of Chicago, na formação original. O grande George Russell, um grande compositor de jazz, o Jimmy Giuffre, enfim, eram músicos muito importantes no desenvolvimento, na evolução do jazz na altura. Claro que esses músicos passam à história, são substituídos ou morrem, desaparecem, mas a memória deles fica, não é? E o,
0: claro,
1: e o Jazz em Agosto sempre procurou. É um festival que recenseia o que se passa na atualidade.
0: Uhum.
1: A recenseia isso, porque também depende das pessoas como eu, que o idealizam. E eu, no fundo, tenho uma prática de radialista, porque fiz rádio,
0: sim,
1: durante muito tempo. Fiz sempre programas de autor à volta do jazz, e não só, à volta de músicas etnográficas também, de música contemporânea, ocidental. E o que eu, sinto é que a ideia é a mesma. Quem faz rádio tem essa noção dentro de si. Apresenta o que é novo, o que é interessante, o que é original. Uhum. A não ser que faça uma rádio de memória, não é? Uhum. Também há rádios desse género, não é? As rádios hoje são muito diferentes. Cada uma tem a sua maneira de apresentar o seu conteúdo. Mas, realmente, eu sempre mantive essa ideia dentro de mim.

0: Rádio Luxemburgo, Luxemburg, que tinha um programa que eu nunca mais me esqueço, do Kid Jensen, que era o Kid Jensen Dimensions, que era às quintas-feiras e ao domingo, da 1 da manhã às 3 da manhã. E eu lembro-me que me deitava cedo, era miúdo, estava a estudar no liceu e acordava só para ouvir o programa.
1: Bom, isso é que era paixão.
0: Era mesmo, mesmo, mesmo, mesmo. Portanto, não é de admirar que eu seja assim como sou, não é? Porque a minha vida, sempre trabalhei em música, nunca trabalhei fora da música, em várias áreas, e portanto tenho uma percepção à música que é profissional, evidentemente, é a minha profissão, a minha atividade, mas que é sempre nesse sentido de fazer-te partilhar aquilo que eu vou descobrindo e que sei que não sou o único que descubra aquele tipo de música, mas há mais pessoas que a descobrem. Mas sair dessa minoria de pessoas que a descobrem para uma minoria maior. Porque no fundo temos a noção disso, não é? A música de jazz não é para as massas, não é? É uma música de minorias, mas minorias, tal como quando trabalhei na XFM, o nosso slogan era, e mantém-se muito atual, era assim: para uma imensa minoria.
1: E é uma imensa minoria. Ora, até porque há esse lado da paixão, da comunicação, da curiosidade que falávamos. E assim se chega a mais uma edição do Jazz em Agosto, onde os curiosos e aqueles que quiserem atualizar-se podem ver alguns dos nomes da atualidade do jazz, sendo que se começa com uma, podemos dizer, com uma homenagem. Quase, não é?
0: Eu não gosto muito assim de homenagens.
1: Então vamos tirar a homenagem.
0: O pianista Joachim Kühne, que é um músico alemão, foi um dos grandes músicos das estéticas mais à frente, quando apareceu até o Ornette Coleman. Ele, aliás, era muito amigo do Ornette Coleman. Ele é originário de Leipzig. Ele nasceu ainda na RDA antiga, mas cedo foi reconhecido pelo Ocidente. E ele é muito original. É um músico que eu direi rapsódico, direi eu. Ele engloba no seu discurso de improvisação, engloba música clássica, música contemporânea, engloba muitas coisas. E tem uma capacidade fantástica para tocar só um piano. E fez um disco no ano passado, não é? Solo, que aliás acho que foi o primeiro disco solo que ele fez, absolutamente solo. Até é um disco duplo, é um CD que até é duplo, e que fascinou muitas pessoas, sobretudo porque o Joachim Kühne já tem mais de 80 anos, ele tem já 82 anos. Mas é daquelas pessoas que toca sem problema nenhum, não é? Está na posse das faculdades 100% dele. E é muito interessante porque ele nunca se apresentou em solo no nosso país, não é? Ele já tocou uma vez ou duas. Eu lembro-me de o ter visto no Centro de Congressos do Estoril, em 1976, a primeira vez, ainda quando ele começou a ser reconhecido, que era um espetáculo até oferecido pelo Goethe Institute. Pelo Instituto Alemão de Portugal, no tempo em que era o diretor, o célebre Dr. Kurt Meyerhausen, e apresentou um espetáculo chamado Solonau, que ele tocou solo, depois tocou solo o Pierre Favre, o grande baterista, o Gunter Ampel também, que é clarinetista, e foi um espetáculo marcante naquela altura. O Joachim Kühne nunca deixou de estar, digamos, na crista da onda, nunca deixou de estar num plano superior de reconhecimento. E ultimamente o facto de ele ter

0: optado tocar solo e não só, ele tem um grupo com jovens músicos também, alemães, mas ele toca só em certas situações. Não é um músico que faça uma digressão de piano solo,
1: É
0: porque
1: daqueles
0: ele.
1: músicos que só toca quando quer, como quer.
0: Exatamente, é isso mesmo. E logicamente é por causa disso que decidimos apresentá-lo. Não é muito normal apresentá-lo em começar um festival com um solo de piano, mas pensámos que seria muito adequado até pela relevância que o Joachim Kühn tem. E penso que vai, no dia 31 de julho, vai
1: É
0: ser um
1: isso.
0: concerto no grande auditório da Fundação Gulbenkian, como deve ser, porque um espetáculo destes, ao ar livre não seria muito adequado, não.
1: Claro.
0: Assim, no grande, quer dizer, auditório, tem mais condições, um bom piano Steinway, daqueles.
1: Exato.
0: O
1: Exato.
0: top
1: Piano de
0: de piano
1: concerto.
0: Steinway, piano de concerto. Penso que a coisa vai resultar muitíssimo bem.
1: É o primeiro concerto,
0: É o
1: dia
0: primeiro concerto.
1: 31 de julho. Depois, no dia 1 de agosto, temos logo dois concertos: David Maranha e Rodrigo Amado. E o segundo concerto, Canyon. Que concertos são estes?
0: O saxofonista Rodrigo Amado é um músico que tem atingido um plano muitíssimo bom no seu percurso internacional. Tem grupos internacionais, no qual ele é o único que é português. Mas este dueto com o David Maranha, que toca um piano elétrico, é uma coisa bastante recente, é uma experiência bastante recente dele. É uma música mais para o lado da improvisação, digamos, radical ou mais extremada, mas o facto de eles terem uma prática bastante grande permite-lhes criar uma linguagem própria, porque isto, no campo da improvisação, as coisas são mesmo assim. Não é agarrar um músico que vem de um sítio, do outro, e toca e façam improvisação. Não, tem que haver
1: Claro.
0: uma relação estética entre
1: Tem que haver
0: eles.
1: uma sinergia,
0: E
1: senão.
0: se houver, justamente, se houver já práticas, não é? As anteriores. Criam-se novas linguagens, até, não é? E é o que justamente o Rodrigo Amado e o David Maranha conseguiram. Eles têm apenas um disco, por acaso até vão editar um segundo disco agora na altura, que se apresentam no Jazz em Agosto. Depois temos um mesmo dia, que é o segundo dia do Jazz em Agosto, no dia 1 de Agosto, que é um sábado. Temos à noite no anfiteatro, temos um grupo de improvisadores também, mas são improvisadores justamente muitíssimo especiais. É a pianista Sylvie Courvoisier, que é bastante conhecida, o Joe Morris, que é um contrabaixista e é um guitarrista, mas que aqui só toca só contrabaixo. Temos na bateria um histórico também, que é o baterista do grupo de rock Morphine, que é muito engraçado. É muito engraçado porque o nome dele é Jérôme Dupri. Evidentemente, o grupo Morphine, que foi dos meus grupos favoritos na altura, até no tempo da XFM, que eu estava na XFM, é dos anos 1990, que desapareceu porque o seu principal, que era um trio, o seu principal cantor, morreu até. E o grupo desapareceu. Mas era um grupo dos mais originais até. E é o Jérôme Dupri, que no fundo é ele o aglutinador destes músicos, no fundo é ele que os juntou, que além da Sylvie Courvoisier em piano e além do Joe Morris em contrabaixo, tem também um violoncelista, que é o Lester St. Louis. Uhum. O Lester St. Louis é um músico ascendente agora, neste momento, é um músico que começa a ser conhecido porque faz parte de vários de projetos variados com relevância até. Portanto, este vai ser o dia em que temos um concerto no Auditório 2, não é? Como temos sempre aos sábados e aos domingos. A fórmula do festival contempla essa maneira de se apresentar. Aos sábados e aos domingos temos um primeiro concerto às 6:30 no nosso Auditório 2 e um segundo concerto no anfiteatro. Uhum. No Grande Auditório, que este ano é só o primeiro no Grande Auditório. Já tem havido anos em que temos mais no Grande Auditório. Depois, no domingo a seguir, aí temos essa relação da voz com a música. Não é a voz no sentido de apresentar uma canção, não é nada disso, ou uma ária, não é nada disso. É a voz declamada. É o Fred Moten, que é um afro-americano, que é professor universitário, é um intelectual, é um escritor também, e ele tem uma relação com o contrabaixista Brandon Lopez, que é de ascendência, acho que é mexicana, mas que é americano de origem, nasceu lá, e têm uma relação bastante desenvolvida da voz e do contrabaixo. Às vezes pode ser voz e piano, o piano é mais harmónico, talvez seja mais vulgar encontrar-se isto nesta relação de instrumentos, mas aqui resulta muitíssimo bem. O Fred Moten tem aquela voz da afro-americana, aquela voz grave, sim, que só eles é que têm, aquele sentido de expressão que só eles é que têm, no fundo, as coisas são mesmo assim. E o Bernardo Lopes faz uma simbiose, diria eu, total com o Fred Moten.
1: Vamos ouvir um pouco, ainda nem de propósito, há pouco ouvíamos a Meryl Streep a fazer o mesmo tipo de exercício, mas com orquestra, não é? Agora, o diálogo da voz com o contrabaixo. 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
1: Cá está a relação da voz falada e da palavra com o contrabaixo, neste caso, Fred Moten e Brandon Lopez. E é isto, é esta a relação. E apesar de ser só um contrabaixo, não sentimos falta absolutamente mais nada. Não é preciso o instrumento harmónico como ao piano.
2: Não é preciso, não é preciso. Aliás, o Fred Moten já não é ele. Eu reparei que ele uma vez fez uma preleção ou uma conferência na Universidade Nova de Lisboa aqui há uns anos poucos, ou seja, ele já não é assim um desconhecido.
1: Um desconhecido,
2: não é?
1: Sim.
2: Já não é, quer dizer, um desconhecido. Mas é muito, muito original a maneira como ele se relaciona com o Brandon Lopez em contrabaixo.
1: Depois, continuando aqui a programação, o que se segue?
2: No domingo à noite temos um grupo de Nova Iorque, um quarteto que está ligado ao saxofonista John Zorn. Está ligado na medida que o seu principal, o guitarrista Matt Hollenberg, é um músico que está verdadeiramente ligado ao John Zorn, porque não só grava na label dele, na Tzadik, mas que não tem nada a ver com a música do John Zorn. Ele aqui, neste caso, é uma música, digamos, engajé. Aliás, ele tem uma grande consciência política, o Matt Hollenberg. E justamente o projeto que ele denomina The Cruelty Bacanal, o bacanal da crueldade, que de certa maneira estamos a assistir no mundo inteiro, não é? É esse tipo de consciência que ele nos pretende alertar. Evidentemente que a música nunca fez revoluções nenhumas, mas pelo menos faz comentários.
1: Os
2: comentários são ouvidos, são seguidos.
1: E ajuda a abrir consciências.
2: Ajuda a abrir consciências. E é justamente isso o que se passa. É um grupo que tem guitarra elétrica, do Matt Hollenberg, tem violino, que é uma violinista, a Sana Nagano, tem um baixo elétrico, Nick Yost, e tem um baterista, Danny Scher. É uma música de intensa. É uma música que até pode roça às vezes a estética do heavy metal, até, mas também tem muito jazz nela. Tem muito jazz nela. Não é por acaso eu gosto de certas tendências do heavy metal que as sigo. E reparo que as pessoas que gostam dessas tendências também gostam de jazz. É muito engraçado. É muito engraçado. São pessoas como eu, no fundo, que também têm essa abertura de sensibilidade.
1: Bom, do heavy metal saíram alguns dos maiores virtuosos de guitarra.
2: Absolutamente.
1: Do final do século passado.
2: Absolutamente. E não é só a concepção também.
1: Exato.
2: Da música, não é? Eu lembro-me bem quando os Metallica hoje já são a voz, não é?
1: Até já são tocados por orquestras sinfónicas, não é?
2: Não, quer dizer, eu sou do tempo que eu ainda estava a estudar, apareceu o Led Zeppelin, não é?
1: Pois,
2: digamos,
1: pronto.
2: Que é dos primeiros assim a inaugurarem, e antes também, ou seja, eu já tenho uma provecta idade, mas nunca deixei de estar sintonizado com a música atual do tempo em que vou vivendo. Portanto, esse lado também é muito importante nas tendências estéticas do jazz da atualidade.
1: Sim.
2: Não é? Este grupo Shardik é muito interessante e é muito diferente daquilo que as pessoas possam esperar dessa relação com o heavy metal. Aliás, quem conhece a música de John Zorn, Uhum. Quem conhece projetos do John Zorn como o Naked City, coisas assim que foram marcantes ao longo do tempo, não é? Já desde os anos 1990, até antes, o John Zorn começa a música dele nos anos, em meados dos anos 1980, que eu lembro muito bem quando é que ele começou a ser conhecido. Portanto, ele é uma mentalidade, eu também sou próximo da mentalidade do John Zorn, até sou amigo dele e tudo, até o conheço bem, porque ele sempre gostou de tudo, não é? De música clássica, da ópera, dessas coisas.
1: Lá
2: todas,
1: está,
2: não é?
1: Lá está.
2: É tudo isso que importa, é que nós não podemos só gostar de um certo tipo de música, temos que ter cabeça aberta para compreender essas músicas todas muito melhor.
1: Claro. Sobretudo estas músicas que vão buscar essas influências e cruzam e trabalham e muitas vezes criam géneros novos através desse cruzamento.
2: Justamente, é isso que se passa na atualidade. É. Até é porque os músicos fazem isso. É que nós não podemos. Os críticos de música às vezes preferem um certo tipo de insinuações, dizer que uma coisa está mal. Mas eles têm que ter a cabeça aberta para compreender que hoje em dia nós ouvimos todos os tipos de música. Eu apanho um táxi e vou ouvir uma música que até nem me interessa muito, mas fico a conhecê-la.
1: Claro, é isso. É isso.
2: Fico a conhecê-la. Sei que ela existe, não é? E como há tantas músicas, podemos escolher.
1: Não, e o jazz tem essa coisa fantástica, que a partir de qualquer música pode criar uma nova música. Eu nunca mais me esqueço de uma jam session a partir de temas da Agatha. E de repente surgiu-me ali todo um novo mundo.
2: Com certeza.
1: Inesperado, que eu não estava à espera. Isso é a magia da música.
2: Nunca esqueçamos que os temas de jazz começaram a partir de temas da Broadway.
1: Claro,
2: que
1: claro.
2: São os standards, os claro. Conhecidos standards, claro. São canções da Broadway, claro. Canções populares e que foram adaptadas só numa forma instrumental.
1: Claro.
2: Às vezes até cantado, não é? Mas a canção já é diferente, não é? As canções da Billie Holiday e da Ella Fitzgerald, evidentemente que eram canções já compostas pelos grandes compositores de jazz.
1: Exato, e que sabiam o que queriam, não é? Vamos seguir aqui com o programa. Dia 3 de agosto temos um agrupamento que o público conhece bem, Lisbon Underground Music Ensemble.
2: É, justamente. É uma orquestra que é, para mim, é das mais originais que nós temos na nossa prática do jazz no nosso país. A LUME, que é conduzida, inventada, por Marco Barroso, que ele é pianista e compositor. Na verdade, a LUME comemora este ano 20 anos de atividade. 20 anos
1: Bom,
2: de atividade.
1: Não tinha noção que já tinha passado tanto tempo.
2: É verdade. 20 anos.
1: A verdade é que eles LUME começaram... já é uma marca absolutamente essencial no jazz em Portugal.
2: Justamente. Eles tocaram, é a segunda vez que tocam no jazz em agosto, tocaram a primeira vez, acho eu, em 2009, que foi. Tinha um pouco tempo de existência. Tiveram realmente uma boa recepção. E o facto de estarem há tanto tempo na cena, e é uma orquestra que dá trabalho manter esta orquestra
1: Sim.
2: viva. E eles têm tido um reconhecimento internacional também, que é muito importante dizer isso. Eles já tocaram na Bimois, em Amsterdam, salas boas, no Bremen Jazz Aed, na Alemanha, que é um festival mais para dar a conhecer novidades de vários países aí do mundo em termos de jazz. Têm tido um reconhecimento de facto aí na Europa e tem piada que é até é capaz de ser dos concertos que vai esgotar brevemente, porque até eu próprio me admiro sobre isso, mas não me admiro ao mesmo tempo, não é? Porque uma banda que tem já 20 anos de existência tive o tempo suficiente de ser conhecida.
1: Claro, é? E de criar o seu público.
2: E de criar o seu público.
1: Eu vou só aqui ajudar também os nossos ouvintes, porque nós temos 5 minutos para o fim do programa, mas eu quero dizer o seguinte: a programação está toda em gulbenkian.pt/jazz em agosto. E é fácil porque está lá tudo. Vou voltar a dizer, gulbenkian.pt/jazz em agosto. Vamos continuar aqui a percorrer a programação. Dia 4 de agosto, Bonbon Flame.
2: Bonbon Flame é uma banda que tem. É uma banda francesa, mas tem um português, que é o Luís Lopes, que é o guitarrista. Esta banda também tem tido bastante sucesso na Europa. Tem atuado em festivais importantes, até atuaram este ano, atuaram até no Festival de Moers na Alemanha, já atuaram no Festival de Berlim. Ou seja, são factos que existem aí. É que nós temos visto também muitos dos nossos músicos, dos concidadãos, não é? Dos
1: Sim.
2: portugueses. A fazer sucesso lá fora, que é muito engraçado.
1: Isso é maravilhoso, porque assim nós falamos muito disso nas orquestras, mas no jazz, de facto, isso também já é uma realidade.
2: É verdade. O Luís Lopes é um desses músicos. Temos a trompetista Susana Santos Silva também, temos o saxofonista Rodrigo Amado, não é? Ou seja, temos o Gonçalo Almeida, contrabaixista, que também tem tocado no jazz em agosto. O Gonçalo Almeida, então, é um músico que vive mesmo lá fora, como a Susana Santos Silva. A Susana Santos Silva vive em Estocolmo, na Suécia, está melhor centrada para isso. O Gonçalo Almeida vive em Rotterdam. Ou seja, são músicos que circuitam internacionalmente. São músicos portugueses, mas que têm o seu circuito internacional. E é o caso do Luís Lopes com este projeto Bonbon Flute, que não é um projeto dele, é um projeto que é colaborativo com o Valentin Secaldi em violoncelo e sintetizador, o Fuku Otarvanger em sintetizador também, voz, piano vertical, e o Etienne Ziemniak em bateria eletrónica e sintetizador. É um grupo que tem uma estética muito... direi, apropria-se de tudo, apropria-se de qualquer tipo de música.
1: Apropria-se de tudo, é muito bom.
2: Apropria-se de tudo.
1: Isso é o jazz.
2: Falado.
1: É o jazz, não é?
2: Justamente. Aliás, o nome deles até é bastante provocador: Bonbon Flame, um bombom em chamas, qualquer coisa assim que se possa traduzir. E é realmente isso que interessa: é apresentar projetos originais, que acho que o Bonbon Flame, com o nosso guitarrista Luís Lopes, se integra perfeitamente nesse
1: Rui
2: espírito.
1: Neves, nós temos pouco tempo, mas queria dizer só o seguinte. Não, até porque assim, nós já vamos aqui em programação de 4 de agosto. Até lá, pois. Muitas das pessoas que nos ouvem já se vão esquecer, porque é o normal que isto aconteça.
2: Sim, é normal.
1: Por isso é que eu volto a dizer que o importante agora é as pessoas saberem onde consultar. Dos dias que nos faltam, até ao final, um ou dois destaques que as pessoas não podem perder de todo. Isto é daquelas coisas que se faz ao programador.
2: Eu diria o projeto Shimmer Rinse da saxofonista Anna Weber, que é muito original. A Anna Weber agora, finalmente, eu já a conheço há uns anos, mas ela agora é que está a ser reconhecida. Ela não é só uma saxofonista fora de série, é também uma compositora. Até dirige, quer dizer, uma orquestra. Ela é muito original, muito original. Recomendo sem dúvida. E depois também é um grupo que é muito engraçado, porque tem é um quinteto, que são três mulheres e dois homens. Que também tem piada isso, porque hoje em dia, mais do que nunca, estamos a ver a ascensão de mulheres a tocarem jazz.
1: Exato.
2: Mas é mesmo incrível. Nós no jazz em agosto nunca precisamos de invocar cotas para mulheres ou para homens. Sempre foi. Sempre tivemos, claro, mulheres no nosso festival. Mas o que eu reparo agora, há muito mais. Muito mais e de primeiríssimo plano. De primeiríssimo plano, mesmo. A Ana Weber é um caso desse.
1: É claro.
2: Ela é canadiana de origem, mas vive em Nova Iorque. Depois também não posso deixar de recomendar o projeto novo do baterista Chess Smith, o Clone Row, que é com a Mary Alverson, que é outra fantástica, também fora de série. O solo piano do Pat Thomas.
1: Do Pat Thomas,
2: o projeto novo do baterista Thomas Fujiwara, que é muito engraçado, porque é só percussão, é a estética da percussão. Temos exemplos disso. O Max Roach foi um dos primeiros que fez isso com o projeto dele, o Mboom Repercussion Ensemble, que eram 8 percussionistas. Depois temos um dueto de Chicago, o Chicago Underground Duo, do Bob Mazura e Chet Taylor, baterista e trompetista. Temos um grupo que fecha o jazz em agosto, que é o SML, Small Medium Large, SML, que é um quinteto de Los Angeles, vem diretamente de Los Angeles. Que é muito engraçado, porque são agora que se celebra os 100 anos de nascimento do Miles Davis, que ele nasceu em 1926, celebra-se esse nascimento do Miles Davis, e é justamente um grupo que se pode inserir no que o Miles Davis inventou, o jazz elétrico, essa combinação da eletricidade com o jazz, foi ele que inventou. E estes músicos também seguem essa linha. Não quer dizer que mimetizem o Ornette Coleman, o Miles Davis, de maneira nenhuma, mas seguem uma linha que é a partir disso. São os netos, os trinetos, os quadrinetos do Miles Davis.
1: E que bom, porque é sinal que as coisas continuam. Rui Neves.
2: Há continuidade, sempre. É uma continuidade.
1: Obrigado por ter vindo.
2: Obrigado
1: aqui ao programa da manhã da RTP Antena 2. É isso, é a 42ª edição do Jazz em Agosto, para quem tem curiosidade, para quem gosta das músicas no plural e não,
2: justamente,
1: e não da música, das músicas.
2: Justamente, é isso mesmo.
1: E que apresenta a atualidade criativa, original do jazz. São 42 anos de grande evolução. Muito provavelmente daqui a 10 anos, quando estivermos a falar com o Rui Neves aqui, estamos a falar dos clássicos que tocaram neste jazz em agosto.
2: Bem, daqui a 10 anos já há de ser uma situação totalmente diferente.
1: Logo vemos.
2: Creio eu.
1: Rui Neves, muito.
2: Talvez eu já cá não esteja, não sei.
1: Ah, isso nunca sabemos. Isso nunca sabemos. Rui Neves.
2: Não, mas alguém continua. A música não para, não é?
1: A música não para.
2: Eu às vezes dizem-me assim, décadas passadas. Ah, esta década não foi muito boa, mas. A música nunca parou de haver sempre boa música ao longo do tempo.
1: Exato. Exato.
2: Quem diz isso é porque nem não conhecem a música toda.
1: Claro. E sobreviveu a tudo, a guerras, a revoluções,
2: a tudo.
1: Exato. É isso.
2: É um espírito. Então, é um espírito, a música é um espírito.
1: Vamos ficar com o espírito da música.
2: E é uma religião também, no meu entender.
1: É, também. Vamos ficar com o espírito desta música, com os Small, Medium, Large, SML. Estamos a ouvir Rubber Tree Dance. Mais uma vez, obrigado.
2: Obrigado.

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Muito bom dia, bem-vindos a mais um espaço do fim da manhã da RTP Antena 2, entre as 10 e as 13 horas, com Pedro Rafael Costa. São 10 horas, 8 minutos. Vamos, durante esta primeira hora de programa, ficar com a música de Franz Liszt e vamos iniciar com um dos poemas sinfónicos, o mais extenso poema sinfónico escrito no século XIX, ou seja, C'est qu'on entend sur la montagne, o que se escuta na montanha, uma obra que Franz Liszt apelidou também de Berg Symphony, ou seja, a Sinfonia da Montanha, uma obra inspirada de forma livre sobre o poema de Victor Hugo, As Folhas de Outono. Vamos ouvir então esse poema sinfónico C'est qu'on entend sur la montagne de Franz Liszt com a Wiener Akademie, direção de Martin Hasselbuch.

E escutámos o mais extenso poema sinfónico escrito no século XIX, escrito por Franz Liszt, Second Anton sur la Montagne, a sinfonia que Liszt apelidou de poema sinfónico, que Liszt apelidou também de Bergsinfonie, que significa a Sinfonia da Montanha. O que se escuta na montanha, uma obra inspirada então de forma livre pelo poema de Victor Hugo, As Folhas de Outono. Esta então é uma das páginas sinfónicas de Franz Liszt, que ouvimos com a Wiener Akademie, direção de Martin Hasselbeck. E vamos continuar com a música de Franz Liszt, agora num outro género bem diferente.

Franz Liszt e este salmo número 23 em alemão, Mein Gott, der ist mein Hirt. Uma gravação com Joseph Retti, a tenor. Também uma gravação conta com Anna Lelkes na harpa e Zandor Margitay no órgão. Estamos a 10 minutos das 11 da manhã. Vamos ficar ainda com a música de Franz Liszt até ao final desta primeira hora de programa. Agora, a música para piano. Os dois estudos de concerto.

0: Os dois estudos de concerto para piano, catalogados como S-145, a música de Franz Liszt. Liszt são Waldesrauschen e Gnomenreigen, duas peças que ouvimos com o pianista Jorge Bolet.
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Mais uma vez, muito bom dia. Estamos no início da segunda hora deste espaço do fim da manhã da RTP Antena 2, entre as 10 e as 13 horas, com Pedro Rafael Costa. São 11 da manhã, 10 horas nos Açores. Vamos prosseguir a emissão com a música de Gioachino Rossini. E em concreto, vamos ouvir uma obra para uma formação pouco comum. Um dueto em ré maior para violoncelo e contrabaixo.

E escutámos o dueto em ré maior para a formação instrumental de violoncelo e contrabaixo. Uma das obras de Gioachino Rossini, ouvimos Royal Diltons no violoncelo e também Love Person no contrabaixo. Ora, esta é uma das obras interpretadas num concerto que vai decorrer hoje às 21h no Teatro Thalia, aqui em Lisboa, o 12º Festival Verão Clássico. Apresentam-se, além de Edgar Morreau e Alexandra Scott nos violoncelo e contrabaixo, também outros músicos neste concerto: Esther Hafner, violino; Ana Samuel, soprano; e ainda Filipe Pinto Ribeiro e Matias Samuel nos pianos. Interpretam obras além deste dueto de Rossini. Interpretam também obras de Puccini, Verdi, Joseph Haydn e Rodion Chedrin. Concerto hoje então às 21h, 21h no Teatro Thalia, aqui em Lisboa, um 12º Festival Verão Clássico. E vamos continuar com a música de Rossini.

Gioachino Rossini e um excerto da ópera L'Inganno Felice, uma gravação com Maria Baio e também o concerto italiano, a direção de Rinaldo Alessandrini. Depois de Rossini, vamos direcionar-nos para o Barroco. Vamos ouvir um dos concertos do alemão Johann David Heinichen.

Um concerto em Fá Maior, então catalogado como Zeibel 234, uma gravação com a música antiga de Colónia, direção de Reinhard Goebel. E vamos ainda ficar com a música deste compositor, Johann David Heinrich, nasceu em 1683, músico alemão, foi durante vários anos, várias décadas, o Kapellmeister da corte, esplendorosa corte de Dresden, foi Kapellmeister até à data da sua morte, ocorrida em 1729. Da pluma então de Heinrich saíram numerosas obras, escutámos um concerto. Vamos agora à música vocal. Vamos ouvir os andamentos finais, Agnus Dei, com Dona Nobis Pacem. São os andamentos finais da missa número 9 em Ré Maior.

A música de Johann David Heinichen, este um compositor alemão que viveu na viragem do século XVII para o século XVIII e que foi durante grande parte da vida e carreira o Kapellmeister na corte de Dresden, onde morre em 1729. Escutámos os andamentos finais, Agnus Dei, com Dona Nobis Pacem, da Missa número 9 em Ré Maior. Uma gravação com o coro e orquestra barroca de Dresden, direção de Hans Christoph Rademann. E depois da música do período barroco, vamos falar novamente de concertos. Um concerto para hoje é o concerto de encerramento, o concerto final da residência artística com o quarteto de saxofones, com o quarteto MAT. Vão então ser intérpretes o Focus Sax Quartet, Lumen Quartet e o MAT, Saxophone Quartet. Um concerto então do ciclo Sister Música, num local inusitado, na Praia de Paredes da Vitória, na freguesia de Pataias, em Alcobaça, entrada livre, hoje às 19 horas. O concerto final dessa residência artística com o quarteto de saxofones, o quarteto MAT. E vamos então ficar com a música para quarteto de saxofones, esta introdução e variações sobre uma canção popular, uma obra escrita em 1937 pelo compositor francês Gabriel Pierny.

Escutámos a introdução e variações sobre um tema popular, música do francês Gabriel Pierney. Este é um compositor que viveu na viragem do século XIX para o século XX. Um quarteto, então, uma introdução a variações sobre une ronde populaire, assim o título original. Esta obra datada de 1937 para quarteto de saxofones. Ouvimos o agrupamento Canary Quartet. Também, então, como referido há pouco, quartetos de saxofones. Um concerto hoje às 19 horas na Praia de Paredes da Vitória, na Freguesia de Pateias, em Alcobaça. Um concerto com entrada livre. Um concerto final de uma residência artística com o quarteto Matt Saxophone Quartet, também o Focus Sax Quartet e Lumen Quartet. Concerto então de inserido no Sister Música, concerto final da residência artística, mais logo 19 horas na Praia de Paredes da Vitória, Freguesia de Pateias, em Alcobaça. Entrada livre. Um outro concerto também hoje, esta noite, às 9 da noite, no Anfiteatro da Colina de Camões, na Quinta das Lágrimas, vamos para Coimbra. Aqui então é o 17º Festival das Artes Quebra Jazz, com a Orquestra da Fundação Carlos Gulbenkian, direção de José Eduardo Gomes, e a participação do violoncelista João Pedro Gonçalves. Interpretam o concerto de António Dvorak para violoncelo e a Quinta Sinfonia de Beethoven. Anfiteatro da Colina de Camões, na Quinta das Lágrimas, em Coimbra. Concerto hoje às 9 da noite. E por aqui na Antena 2, estamos a 6 minutos do meio-dia. Não vamos ouvir o concerto de António Dvorak. Vamos encerrar esta segunda hora de programa com o Rondó para violoncelo e orquestra, uma outra obra para violoncelo do compositor checo. Rondó, Opus 94.

0: O Rondó para violoncelo e orquestra, o Opus 94 de Antonín Dvořák. Esta é uma gravação com Maria Kliegel no violoncelo, a Royal Philharmonic Orchestra e a direção de Michael Halas.
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1: Mais uma vez, muito bom dia. Estamos na terceira e última hora deste espaço do fim da manhã da RTP Antena 2, entre as 10 e as 13 horas, com Pedro Rafael Costa. Passam praticamente 3 minutos do meio-dia. Vamos falar de mais um concerto para hoje, mais um concerto do ciclo Sister Música. Será então um concerto hoje às 9h30 da noite, na Igreja Matriz de Pataias. 9h30 da noite, a Liturgia do Tempo é o título deste concerto, com música coral de compositores da atualidade, os portugueses Alfredo Teixeira e João Andrade Nunes, e também pelo meio a música da Renascença de Jacques Arcadelt e de Orlando de Lasso. Serão intérpretes então o ensemble São Tomás de Aquino, com André Ferreira no órgão, direção de João Andrade Nunes, precisamente um dos compositores que escreveram obras e que serão interpretadas neste concerto. Concerto então 9h30 da noite, Igreja Matriz de Pataias, obras de Alfredo Teixeira, João Andrade Nunes, que dirige o ensemble São Tomás de Aquino, André Ferreira no órgão, e além destes, nestes compositores também da Renascença, os compositores são então Jacques Arcadelt e Orlando de Lasso. Deste último vamos ouvir o início, o introitus da missa Pro Defunctis, aqui o agrupamento de Iliard Ensemble.

The Iliard Ensemble, escutamos Introitos da Missa Pro Defunctis de Orlando di Lasso. Este é um dos grandes compositores da Renascença. Será um músico também representado, bem como Jacques Arcadelt, dois músicos da Renascença, representados num concerto logo às 9:30 da noite na Igreja Matriz de Pateias, um dos concertos do Sister Música, com obras de dos citados Orlando di Lasso e Jacques Arcadelt, também os portugueses Alfredo Teixeira e João Andrade Nunes, que dirige também o ensemble São Tomás de Aquino, com a participação do organista André Ferreira. Logo, 9:30 da noite, Igreja Matriz de Pateias. E vamos aqui na Antena 2 ficar agora com a música de António Vivaldi.

Concerto para oboé e orquestra em Fá Maior, RV 457, uma gravação com Stephen Hammer no oboé, também a Academia de Música Antiga, direção de Christopher Hogwood. Depois de António Vivaldi, vamos ouvir a música de um outro italiano do período barroco, agora um excerto da ópera Nerone, Fatto Cesare, de Giacomo Antonio Perti.

Giacomo Antonio Perti, compositor italiano da viragem do século XVII para o século XVIII, escutamos uma aria, Date allarmi o spirti fieri, um excerto da ópera Nerone fatto Cesare, uma gravação com Anne Allenberg, meio-soprano, Il Pomodoro e a direção de Riccardo Minassi. E vamos mudar de ambiente do período barroco, vamos para o século XX, para ouvirmos uma peça de Mario Castelnuovo Tedesco.

Escutámos o Prelúdio e Fuga número 18 em Fá sustenido menor, uma das peças do ciclo As Guitarras Bem Temperadas, é o opus 199 de Mario Castelnuovo Tedesco, um conjunto então de prelúdios e fugas nas várias tonalidades, nas 24 tonalidades, as 12 maiores e as 12 menores, um pouco ao género do Cravo Bem Temperado, aqui Les Guitares Bien Temperées, as guitarras bem temperadas de Mario Castelnuovo Tedesco, compositor que viveu em pleno século XX, uma gravação com o duo Pace Poli Capelli. E depois de Mario Castelnuovo Tedesco, falemos também de um concerto com os guitarristas José Farinha e João Macedo, que se apresentam num recital com Rosário Gonzaga, na voz, que irá recitar a poesia. Um recital de poesia e guitarras, homenagem a António Carrilho Marques, concerto que irá decorrer hoje às 9:30 da noite, no Convento dos Remédios, em Évora. Concerto então do ciclo de concertos Música e Outras Artes nos Claustros. Recital de poesia e guitarra, com José Farinha e João Macedo nas guitarras, Rosário Gonzaga na voz, Convento dos Remédios, Évora, mais logo às 9:30 da noite. E vamos ainda ficar com a guitarra, mas agora guitarra e voz. Vamos ouvir canções, algumas seguidilhas, música escrita na viragem do século XVIII para o século XIX, pelo espanhol compositor e guitarrista Fernando Sor.

A música de Fernando Sor, compositor e guitarrista virtuoso espanhol da viragem do século XVIII para o século XIX. Escutámos algumas das pequenas canções para voz e guitarra, seguidilhas, algumas das 12 seguidilhas para voz e guitarra, com Nerea Berraondo, meio-soprano, e Eva Beneke na guitarra. Depois de Fernando Sor, vamos à música de Beethoven.

Beethoven, escutámos a abertura Egmont, uma gravação, esta abertura Opus 84, a gravação com a Orquestra Anima Eterna e a direção de Jos van Immerseel. E mais Beethoven, hoje, mais logo às 19 horas, nos Proms da BBC, a 9ª Sinfonia de Beethoven em destaque. Também outras duas obras, uma versão, uma adaptação da fantasia Fuga em Sol Menor, BWV 542 de Bach, uma orquestração preparada por Andrew Davis, também da norte-americana uma peça This Righteous Path, de Jesse Montgomery. São então estas duas obras e a 9ª Sinfonia de Beethoven. Estarão em palco então um conjunto de solistas, o coro Filharmonia, a Filarmónica da BBC, direção de Gian Andrea Nozeda, os Proms da BBC, mais logo aqui na Antena 2, a partir das 19 horas. E estamos a 11 minutos da 1 da tarde, estamos nos instantes finais deste espaço do fim da manhã da RTP Antena 2. Vamos encerrar com a música sacra de Josef Rheinberger, música escrita em pleno século XIX. Vamos ouvir os andamentos finais, Sanctus Benedictus Agnus Dei, da Missa Brevis em Fá Maior, uma obra concebida para coro a quatro vozes e órgão. Este é o Opus 117 de Josef Rheinberger. Vamos ficar com Bryn Nixon no órgão, o agrupamento Vancouver Cantata Singers, James Funhauser dirige.

Brian Nixon, o órgão Vancouver Cantata Singers, agrupamento dirigido por James Fankhauser. Escutamos Sanctus Benedictus e Agnus Dei, da Missa Brevis em Fá Maior, o opus 117 de Josef Rheinberger, compositor que viveu em pleno século XIX. Estamos a 1:30 da 1 da tarde, final deste espaço do final da manhã da RTP Antena 2, entre as 10 e as 13 horas, com Pedro Rafael Costa. Daqui a pouco segue a antena a Mafalda Serrano.

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Ora viva, tenha uma ótima tarde com a RTP Antena 2, agora 13 horas e 1 minuto, meio-dia e 1 nos Açores, depois do final da manhã com Pedro Rafael Costa, Mafalda Serrano a fazer-lhe companhia até às 4 da tarde, tal como acontece de segunda a sexta-feira. Tal como habitualmente também a abertura da página de concertos, a viagem pelos diferentes momentos e geografias da história da música, também a presença hoje de um violoncelo bem especial. Acompanharemos os promos da BBC, mas o começo da viagem faz-se recordando a memória de Luís Represas, músico que é de todos nós e que hoje morreu aos 69 anos. Fique bem. Deixemos então passar algumas palavras e também a música. Até já.

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Escutamos o Agnus Dei da Missa Brevis. Ouvimos o Santos, que corresponde à criação de Luís Represas, e também o seu testemunho, aquele que foi dado à jornalista Maria Flor Pedroso, e que nos devolvem assim o espírito de um compositor e cantor. Dizia querer ser médico, falou da matemática, foi a alma mater do grupo Trovante, fez uma viagem musical de quase meio século, a voz que deu corpo a temas como 125 Azul, Feiticeira, Ai Timor, ou então Perdidamente. E como escutámos, também andou pelas margens da música erudita. O músico Luís Represas, que morreu hoje aos 69 anos em consequência de uma doença prolongada, estava a comemorar 50 anos de carreira e tinha anunciado para abril do próximo ano, 2027, dois concertos nos Coliseus de Lisboa e do Porto. Tinha nascido em Lisboa, foi aí que aconteceu, em 1956. Nasceu um dos fundadores do agrupamento Trovante e em 1976 o grupo permanece ativo até aos anos 90, editando, por exemplo, Baile no Bosque, em 81, Cais das Colinas, em 83, sempre muito inspirado pela tradição musical portuguesa. E nas décadas seguintes, os músicos seguiram caminhos a solo. O grupo voltaria a reunir-se para alguns concertos esporádicos, nomeadamente em 1999 e em 2006, em 2017 e em março passado, com apresentações esgotadas em Lisboa e no Porto. Dissemos há pouco que Luís Represas é de todos nós. Lançou-se a solo em 93 com o álbum Represas, fruto de uma viagem a Cuba, onde foi gravado e do qual fazem parte músicas como Fora do Tempo, Neve sobre a Marginal, Feiticeira e o mais recente álbum Miragem, é de 2024. Da história de Luís Represas faz ainda parte o apoio à independência de Timor-Leste. A canção Timor, com música de João Gil e letra de João Monge, que chegara do álbum no grupo Um Destes Dias, de 90, voltou a juntar o Trovante em 1999 e transformou-se num dos principais temas da luta que levou à independência de Timor-Leste. A letra viria a ser traduzida para Tetum por Xanana Guzmão. Represas foi convidado pelo então Presidente da República Portuguesa, Jorge Sampaio, para o acompanhar na visita oficial a Timor-Leste em 2000. E em 2016 seria condecorado com a medalha da Ordem de Timor-Leste pelo Presidente Taur Matan Ruak. Em 2005 foi distinguido pelo Estado português com a Ordem de Mérito, grau de Comendador. A sua música e também algumas das suas palavras pontuarão a tarde com a RTP Antena 2 a fazer-lhe companhia. Por agora a viagem prossegue, também rumo a um músico que faz a ponte entre diferentes geografias. Escutámos um Agnus Dei de Luís Represas com João Gil. Continuamos na companhia do agrupamento de King Singers para ouvir Stanley Glasser e depois Abel Saloaco, a propósito dos BBC Proms desta noite.

0: O violoncelo com esta voz original, assumida por Abel Salocco, é um músico que estará hoje connosco a propósito de um concerto que nos traz também a 9ª Sinfonia de Beethoven, Johann Sebastian Bach e uma determinada obra, uma co-encomenda da BBC, em estreia no Reino Unido com Abel Salocco, que vai tocar Jesse Montgomery, This Righteous Path. O violoncelista sul-africano que acabamos de ouvir, Abel Salocco, que desafia os géneros musicais, regressa então como solista na estreia no Reino Unido de uma obra, esta obra de Jesse Montgomery, compositora americana inspirada em uma mãe morta, poetisa e também dramaturga Robbie Macaulay. O concerto abre ainda com uma obra grandiosa, A Fantasia e Fuga, em sol menor de Johann Sebastian Bach. Ouvimos este intérprete, Abel Salocco, interpretar Voices of Banto e também um fragmento que correspondeu à Sarabanda da uma suíte para violoncelo, é número 6, em Ré maior, BWV 1012, a obra de Johann Sebastian Bach, que escutámos na sua interpretação com o Manchester Collective. Também a música que hoje iniciou a viagem de um autor da África do Sul, nascido em Joanesburgo, Stanley Glasser, o autor que ouvimos na interpretação pelo agrupamento de King Singers de uma melodia intitulada Lala Mtuana. Antes disso, a música que colhe inspiração também na vida, na vocação de Luís Represas, com um fragmento do álbum Missa Brevis. O músico português João Gil desenvolveu um projeto musical intimista composto por temas litúrgicos cantados, ditos em latim, misturando a música da tradição latina sacra com um contexto mais ligeiro ou próximo da música portuguesa. O projeto foi concebido com o agrupamento Cantate e inclui participações de Luís Represas, de Manuel Rebelo, Manuel Paulo e Diana Vinagre. Nasceu então do desejo de João Gil de criar uma missa breve e nós recordámos o Agnus Dei desta obra, lembrando também a vocação e as palavras, a voz de Luís Represas. Continuamos com a música assinada em português e desta vez passando para um dos compositores que também estará connosco. Além de revisitarmos a Missa Brevis de João Gil com Luís Represas, ainda Nuno Lobo, que nasceu em 1996 na cidade do Porto, é professor convidado na Fountain School of Fine and Performing Arts, em Tilburg, e também um jovem compositor em residência na Casa da Música do Porto durante o ano de 2020. Compositor especialmente interessado na música instrumental e vocal e em formatos artísticos interdisciplinares. Assim então, o diálogo criado entre diferentes universos na viagem pela tarde de hoje, trajetórias pela música de Luís Represas, João Gil, também Nuno Lobo e, para além disto, o elogio de um determinado instrumento, o violoncelo, de Abel Salocco.
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Escutamos a composição Claude Inmal, de Nuno Lobo, com Gelmar de Mood e Elizabeth Hetchington. Este autor, que hoje nos acompanha, iniciou estudos musicais aos 3 anos no Instituto Orff do Porto e mais tarde, em 2006, começou a estudar fagote na Academia de Música de Costa Cabral, onde também teve o primeiro contacto com a composição com o criador, o compositor Daniel Moreira. Procura inspirar-se em narrativas surrealistas que possam influenciar essencialmente o seu processo composicional, mas também o resultado sonoro. E nas suas obras é comum encontrarmos, escutarmos ligações como estas com elementos distintos, tais como a palavra e o som puro, a literatura, o cinema, fenómenos físicos ou até distúrbios de saúde. É licenciado em Composição pela Escola Superior de Música, Artes e Espetáculo, ASMAI, e mestre em Composição pelo Conservatório de Amsterdão. Ainda em Amsterdão, fez uma especialização em aplicação de ritmos e conceitos carnáticos na música ocidental com Rafael Reina. Recebeu orientação de compositores como Daniel Moreira, Carlos Azevedo, Eugénio Amorim, Dimitris Andrikopoulos, Wim Hendricks e Wilhelm Jetz. Paralelamente, participou em seminários ou ateliês com Helmut Lachermann, Luca Francesconi, Rebecca Saunders, também Unsuk Shin e Vic Hoyland, Theo Levandi e George Benjamin, para além de Harrison Birstwistle. A sua música é tocada em Portugal e na Europa, destacando-se nas salas de concerto pelo mundo, por cidades como Antuérpia, Amsterdão, Haia, ou a Casa da Música na sua cidade natal, o Porto. A música que continua connosco tem também origem entre a Europa e faz a ligação à voz de uma intérprete que, não sendo europeia, faz aqui a ponte com outros lugares do mundo. Assim, uma viagem trajetória por diferentes geografias e também tempos da música na tarde com a RTP Antena 2. Escutamos Giacomo Puccini com o Arthur Symphony Orchestra. Tobias Ringborg dirige Pumeza Machikiza.

Ouvimos duas melodias de Giacomo Puccini na interpretação de Pumeza Machiquiza com a Aros Symphony Orchestra e a direção de Tobias Ringborg. Escolhemos um fragmento de La Bohème e também do primeiro ato e também uma área do terceiro ato de Turandot, a propósito da apresentação de obras deste compositor, de Giacomo Puccini, as canzoni da câmara que vão integrar o programa do 12º Festival Verão Clássico, que hoje, quarta-feira, pelas 21 horas, nos apresenta no Teatro Thalia, em Lisboa, um concerto, uma atuação com Ana Samuel, soprano, também Esther Hafner no violino, Edgar Morro no violoncelo, Alexandra Scott no contrabaixo, Filipe Pinto Ribeiro ao piano e Matias Samuel ao piano também. São obras de Joseph Haydn, com a proposta da escuta a abrir o programa do concerto, o trio com piano, que tem três andamentos, um andante, pouco adagio, o final e o rondó, ao estilo cigano, e depois com as últimas notas, os últimos acordes em modo presto. Para além disto, ainda Rodion Schredrin como segundo compositor, Gioacchino Rossini é o terceiro compositor, Giacomo Puccini e Verdi, para além de Mendelssohn, vêm a completar um programa. As canzoni da câmara serão interpretadas em número de três: Sole e Amore, Terra e Mare e L'Uccellino. Ouvimos a música que hoje traz, de algum modo, notas da África do Sul, lembrando que hoje, pelas 19 horas, a RTP Antena 2 vai continuar a acompanhar a temporada dos promos da BBC e neste fim de tarde tem uma monumental sinfonia coral de Beethoven que vai encerrar um programa que inclui a Grande Fantasia e Fuga de Johann Sebastian Bach e uma obra muito recente que tem também aqui a sua estreia, de Jesse Montgomery. Abel Salako vai estar no violoncelo, é um instrumentista que ouvimos também aqui na tarde com a RTP Antena 2, nascido em março de 92, violoncelista, também cantor, compositor, improvisador. Nasceu em Sebokeng, num bairro da África do Sul, e depois começou a aprender violoncelo clássico seguindo as pisadas do seu irmão mais velho, pegadas que seguiu, o irmão Sammy, num programa de música para crianças aos sábados numa organização cultural africana na própria África do Sul, no Soweto. E foi em mais tarde, aos 13 anos, que ganhou uma bolsa de estudos para integrar o St. John's College em Joanesburgo. Estudou com Malteala Michael Masote, um dos músicos

clássicos mais influentes da África do Sul. E quanto a Pumeza Machikiza, são contemporâneos. Nasce em fevereiro de 79, é uma soprano lírica formada pelo Royal College of Music, membro do programa Jet Parker para jovens artistas da Royal Opera em 2007 e 2009, com a estreia em Parsifal, e depois passou então a brindar-nos com interpretações como esta. À memória então do programa de um verão que se quer clássico, é o 12º Festival, passamos à música com a proposta de um quarteto, o quarteto que tem a tonalidade de Mi menor e a assinatura de Giuseppe Verdi pelo Hagen Quartet.

0: O Quarteto Hagen interpretou a única obra instrumental que chega até nós, de Giuseppe Verdi. Falamos do Quarteto em Mi Menor, escrito na primavera de 1873, durante a produção de Haida em Nápoles, a única obra de música de câmara que nos chega de Verdi e que assim sobrevive até aos nossos dias. Acertamos o relógio, agora 14 horas e 3 minutos, e depois o regresso à música.
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0: Agora 2 horas e 4 minutos, 1 e 4 nos Açores. A tarde prossegue com a Mafalda Serrano a fazer-lhe companhia até às 16 horas. Abrimos a agenda de concertos ao longo da tarde, nesta quarta-feira, dia 22 de julho, e também fazemos uma outra viagem dando entrada em algumas notas que nos trazem a memória de Luís Represas, músico que morreu hoje aos 69 anos.

O Salmo 103, aqui cantado com a voz de Luís Represas em grande destaque, é um disco que foi apresentado em 2012, Missa Brevis, que resulta exatamente da vontade, um projeto de agrupamento Cantate, com Luís Represas e outros parceiros reunidos, para cumprir, vontade dizíamos, de cumprir o sonho de João Gil, de criar uma missa breve, homenageando as memórias de infância na Covilhã e também outros caminhos da música com proximidade. Aqui há música erudita, a influência de Johann Sebastian Bach, também de Mozart, músicos com os quais cresceu João Gil, escutando a sua música. O disco é composto por 13 melodias baseadas em textos litúrgicos tradicionais, incluindo Kyrie, Glória, Credo, Santos, Agnus Dei, que ouvimos no início desta tarde com a RTP Antena 2, e também Pater Noster. É um formato que se distancia de alguma maneira dos percursos mais tradicionais ligados à música popular portuguesa, que devemos a João Gil e também a Luís Represas. Este ensemble cantata conta com as vozes inconfundíveis de Luís Represas em primeiro plano, Manuel Rebelo, o piano de Manuel Paulo e o violoncelo de Diana Vinagre. O disco tem então um caráter fortemente integrador, recebeu também apoio para a gravação de alguns aspectos relacionados com sua apresentação na Igreja de São Roque, em Lisboa. A música connosco também, hoje de viagem pela África do Sul, podemos escutar no BBC Proms de hoje, a partir das 19h na RTP Antena 2, Abel Seloka, um intérprete, um violoncelista, músico, cantor, compositor, que faz também a ponte com a música de Johann Sebastian Bach e outras notas da tradição. Por hoje também o percurso feito por Giacomo Puccini a propósito da abertura do 12º Festival Verão Clássico. Fazemo-lo na voz de uma soprano lírica sul-africana, Pumeza Machikiza, interpreta Suor Angelica Senza Mama, o Bimbo Tu Sei Morto.

Pumeza Machikiza interpreta com Aarhus Symphony Orchestra Giacomo Puccini. A direção pertenceu a Tobias Ringborg. Revisitámos as páginas musicais de Giacomo Puccini com Suor Angelica e Senza Mamo Bimbo Tu Sei Morto. Também na agenda de concertos programada para hoje às 19 horas na Praia de Paredes de Vitória, na freguesia de Pataias, na Alcobaça, há uma apresentação com entrada livre que está integrada no Sister Música. Poderemos ouvir a partir desta hora, 7 da tarde, o Matt Saxophone Quartet com o Lumen Quartet e o Focus Sax Quartet. É um concerto final da residência artística e neste concerto os quartetos de saxofone vão apresentar o resultado do seu trabalho, desta residência, com o Matt Saxophone Quartet. É um palco em estreia para o Sister Música, a Praia das Paredes da Vitória, que recebe assim jovens promissores, jovens saxofonistas. Quanto à música que iremos ouvir, é tocada exatamente pelo Matt Saxophone Quartet e tem a autoria do compositor português que hoje está connosco, é Nuno Lobo. Dissemos-lhe que nasceu em 1996 no Porto, professor convidado da Fountain School of Fine and Performing Arts em Tilburg. É também um compositor que foi compositor, autor em residência na Casa da Música do Porto no ano 2020. Recebeu encomendas para compor obras por parte de diversas instituições, entre elas a RTP Antena 2, no âmbito do Prémio Jovens Músicos. Ficamos com a sua obra e vamos percorrer quatro momentos, tendo como mote para o primeiro o Mercado do Bulhão, o segundo o Jardim das Virtudes, o terceiro percorrendo Ponte das Barcas e o quarto momento, Escadas das Verdades.

escutámos o Matt Saxophone Quartet. O quarteto tocou uma obra de Nuno Lobo, compositor que acompanhamos também na tarde com a RTP Antena 2, dando passagem a este agrupamento que podemos ouvir no âmbito da programação do Sister Música. Vai ser hoje às 19 horas na Praia de Paredes da Vitória, na freguesia de Pataias, em Alcobaça. A entrada é livre para um palco que está em estreia neste Sister Música e que recebe jovens promissores, jovens saxofonistas do Focus Sax Quartet e do Lumen Quartet em residência com o Mad Saxophone Quartet. É um concerto final de uma residência que resultou na criação de alguns trabalhos aos quais poderemos assistir hoje. Esta apresentação é aqui celebrada na tarde com a leitura por estes músicos de uma obra de Nuno Lobo, o autor que hoje está connosco. Criou 303, é o circuito da Praça da Constituição, uma obra criada, salvo erro, em 2019 e que talvez possa tomar como ponto de partida a tal viagem feita pela carreira 303 do Porto e um percurso feito em torno da Praça da Constituição. Ouvimos aqui alguns andamentos da obra, que começa com a referência ao Mercado do Bulhão, prossegue pelo Jardim das Virtudes, ainda Ponte das Barcas e, por fim, as Escadas das Verdades, numa viagem que também aconselhamos a que seja feita desse seu lado, a que nos escuta pelo sítio, a página do autor, que está com todos os conteúdos sobre os seus trabalhos, as suas obras e a sua biografia em nunolobo.com. É um autor que reside na Holanda, também compositor do ensemble de Goethe, um grupo interdisciplinar que produz teatro de rua em Amsterdão. Como fagotista, foi membro da Orquestra Clássica da FEUP entre 2014 e 2017, dirigida por José Eduardo Gomes. Colabora também regularmente com a Banda Marcial da Foz do Douro e com outros agrupamentos. Compõe música para cinema e em 2017 criou a banda sonora de uma curta-metragem intitulada Reminiscência, realizada por Amélia Urbano com Beatriz Mota e Lúcia Pinto, que venceu o primeiro prémio Sofia Estudante da Academia Portuguesa de Cinema. A ele voltaremos na terceira hora com a tarde da RTP Antena 2. Prosseguimos agora em tom popular, em tom tradicional, com Antonín Dvořák, o autor que também integra o programa de um concerto, desta vez o 17º Festival das Artes Quebra Jazz, que apresenta às 21 horas no Anfiteatro da Colina de Camões, na Quinta das Lágrimas, uma apresentação que começa com Dvořák, termina com Beethoven, inicia-se

Escutámos um excerto do concerto para violoncelo em si menor, corresponde exatamente ao Adagio Manon Troppo, interpretado por Jean-Guillaume Queyras com a Filarmonia de Praga e Jiří Belohlávek, a interpretação de uma obra que estará connosco a propósito do 17º Festival das Artes Quebra Jazz. Será um concerto que tem como mote Das Lágrimas à Quinta. Acontece com a Orquestra Gulbenkian, a ser dirigida por José Eduardo Gomes. No violoncelo estará João Pedro Gonçalves. Iremos ouvir estes músicos às 21 horas desta quarta-feira, hoje no Anfiteatro da Colina de Camões, na Quinta das Lágrimas, exatamente em Coimbra. É uma orquestra, a Orquestra Gulbenkian, fundada em 1962 e que já nos apresentou diferentes momentos com um excelente repertório. Também neste concerto, a oportunidade de ouvir a Sinfonia número 5 de Beethoven. E antes de Antonín Dvořák ouvimos um ciclo de pequenas canções, canções em tom folclórico. Uma primeira cujo título pode ser traduzido como Boa Noite, Meu Amor. A segunda, Quando Uma Dama Estava Ceifando. A terceira, numa tradução livre, Nada Pode Mudar. E a quarta, Eu Tenho Uma Égua Fiel. Nas suas palavras, a Dvořák dizia que tudo de bom já tinha sido musicado e, por fim, decidiu então compor novas versões das letras de três canções eslovacas, as três que referimos, e uma última, número 4, uma canção também, Nada Pode Mudar, que é a canção que ouvimos e que tem uma origem checa. A música prossegue connosco agora com um momento dedicado à compositora que tem hoje uma obra em estreia, Jessie Montgomery. Vai ser com a apresentação com Abel Salauco, que vai estar a tocar This Righteous Path. É uma co-encomenda da BBC que tem a sua estreia no Reino Unido. Hoje, para acompanhar-nos, promos com a RTP Antena 2.

0: Escutámos uma composição de Jesse Montgomery, uma obra composta para violino e violoncelo, corresponde ao terceiro andamento. É um duo. Escutámos o Presto com o agrupamento Lavena, direção de William Herzog, para a obra desta compositora, que é uma violinista e também educadora, faz apresentações como autora e também como intérprete, e defende na sua obra a linguagem popular na música. Estará em destaque com estreia hoje de uma obra sua no âmbito dos Promes, que a RTP Antena 2 vai acompanhar a partir das 19 horas.
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0: 15 horas e 2 minutos, 14 horas e 2 nos Açores. A tarde com a RTP Antena 2 prossegue com Mafalda Serrano, fazer-lhe companhia até às 4 horas. Como mencionámos há pouco, teremos hoje, na sessão dos BBC Proms, a oportunidade de escutar a 9ª Sinfonia de Beethoven. A RTP Antena 2 acompanha estas transmissões, estes concertos, hoje com destaque para a presença no violoncelo de Abel Seleuco, com quem iniciámos e com quem também prosseguiremos na viagem com a RTP Antena 2, a Orquestra Filarmónica da BBC e a direção de Gianna Andrea Noceda. Escutaremos obras de Johann Sebastian Bach, Uma Fantasia e Fuga em Sol Menor, Jesse Montgomery, a autora que há pouco ouvimos, terá uma obra em estreia no Reino Unido, uma encomenda com a BBC, intitulada These Righteous Paths, e ainda de Ludwig van Beethoven, no Sinfonia No. 9, em Ré Menor, Sinfonia Coral. Escutaremos a música também hoje, tendo então a África do Sul como referência, já que é lá que nasceu Abel Seleuco, o violoncelista bem original que o

Vimos hoje na tarde e também a intérprete que nos acompanhou e que ouvimos na primeira hora. Desta vez ouvimos-la cantar A Cleurie, é Reinaldo Amo, autor, Pumeza Machiquiza regressa com a Aarhus Symphony Orchestra e a direção do maestro Tobias Rainbow.

Dedicámos a primeira parte da terceira hora da tarde com a RTP Antena 2 ao compositor Reinaldo Hahn. Começámos por ouvir A Chlorie na interpretação da soprano Pumeza Machikiza e prosseguimos a leitura da sua obra, desta vez com o quarteto com piano em Sol Maior. A obra tem três andamentos. Ouvimos, aliás, quatro andamentos. Ouvimos o Allegro Moderato, depois seguiu-se uma serenata, Allegro Assai, por fim o terceiro andamento Andante e um quarto andamento Allegro Assai, interpretação do coletivo de câmara Kaleidoscope. A obra que escutámos foi criada por um compositor que viveu na transição para o século XX, até 1947, tendo nascido em 1874, foi por algumas vezes importunado pela sua origem judaica e deixou Paris em 1940, mudando-se para Cannes, depois para Monte Carlo. Em 1945 voltou a Paris e foi então eleito membro da Academia das Belas Artes e diretor da Ópera de Paris. Quanto à obra que ouvimos, data de da última semana de julho, salvo erro, 25 de julho de 1944, é um manuscrito do quarteto para piano, que foi terminada em Monte Carlo, exatamente onde Hahn se tinha refugiado durante a ocupação. A música agora com o ensemble São Tomás de Aquino, que connosco estará, se estivermos ali perto da Igreja Matriz de Pataias, vale mesmo a pena entrar e assistir à Liturgia do Tempo. É este agrupamento, com a direção artística e musical de João Andrade Nunes, ao órgão estará André Ferreira, que estará a executar um programa no âmbito do Sister Música, um programa que pretende proporcionar um contexto de vivência espiritual através da música, que tem integrado a ritualística cristã ao longo dos séculos.

A obra intitula-se Print the Sandal. Escutámos Nuno Lobo, depois de uma outra composição de caráter vocal que ouvimos de Alfredo Teixeira, João Andrade Nunes com o ensemble São Tomás de Aquino, que ouviremos hoje numa liturgia do tempo, com este agrupamento a ser dirigido por João Andrade Nunes, com Andréa Ferreira no órgão. É o Sister Música, que apresenta hoje na Igreja Matriz de Pataias um concerto com início às 21h30, que percorre diferentes etapas entre o passado e a contemporaneidade e que encontra na Missa Puisque J'ai Perdu, de 1577, de um renascentista italiano, Orlando di Lasso, um elemento que vai entretecer um conjunto de obras apresentadas num gesto de rito eucarístico que faz também o percurso, a trajetória por diferentes momentos da história da música, com aqui um destaque para a música de caráter coral. A entrada é livre mediante reserva, hoje às 21h30 na Igreja Matriz de Pataias, com o Sister Música. Também em destaque na tarde, com a RTP Antena 2, um compositor português, Nuno Lobo, nascido em 1996 no Porto, professor, também um compositor, um criador que faz, para além destas composições, outras criações no âmbito da música para cinema, e também interessado em criar, como dissemos, para outros tipos de formação, fagotista. Foi membro da Orquestra Clássica da FEUP entre 2014 e 2017, com a direção de José Eduardo Gomes. Colabora regularmente com a Banda Marcial da Foz do Douro, também com o Instant Ensemble, um ensemble de composição em tempo real no Porto, e é atualmente compositor no agrupamento de Gloid, um grupo interdisciplinar que produz teatro de rua em Amsterdão. Pode saber mais sobre a sua obra se visitar a página do autor que hoje está connosco, nunolobo.com. Prosseguimos chamando a sua atenção para o facto de hoje podermos ouvir na RTP Antena 2 os Proms da BBC, com uma estreia. É uma coencomenda da BBC com estreia no Reino Unido para Jesse Montgomery. O concerto começa com obras de Johann Sebastian Bach. Em Jesse Montgomery poderemos ouvir um intérprete que hoje esteve connosco e que queremos agora relembrar. É Abel Celico, que ouvimos com o Manchester Collective, e também depois a revisitação de Johann Sebastian Bach.

nós fomos mudando o nosso, os nossos textos, ou seja, o nosso discurso nas canções, fomos indo atrás de outras ideias, porque o país também ia mudando, porque as coisas iam acontecendo de outra forma, porque a estética também ia requerendo outra postura, e as coisas foram acontecendo assim, não é? Portanto, não houve nenhum, como te digo, não houve nenhum aqui, nenhum estripar de coisas, nenhum rasgar.

0: queria ser médico. Esta era a minha vocação. Só que aconteceram duas coisas que me vieram. Uma delas foi a matemática. Minha querida amiga matemática, que desde o princípio me dificultou a vida toda, de repente apareceu como disciplina nuclear à medicina. E a segunda coisa foi, de facto, o que aconteceu em 74.
1: O 25 de Abril.
0: Que aí sim houve um abalo sísmico grande na minha vida.

Hoje à tarde, com a RTP Antena 2, a prestar homenagem a Luís Represas e feita com alguns momentos. À memória de Luís Represas, músico que morreu hoje, aos 69 anos, ouvimos nesta tarde algumas das suas palavras confiadas à jornalista Maria Flor Pedroso e que nos devolvem o espírito de um compositor, também cantor, alma mater do grupo Trovante, numa viagem musical de quase meio século. Ouvimos também alguns momentos, agora com o Santos e também o Agnus Dei, fragmentos de um disco que data de 2012, com o agrupamento Cantate, Luís Represas e Manuel Rebelo, as vozes que ouvimos em Missa Brevis, um projeto de João Gil, que tem como vertente esta relação intimista com temas litúrgicos, ditos em latim, misturando a tradição sacra com as obras, a referência a obras de Johann Sebastian Bach e Wolfgang Amadeus Mozart, com quem João Gil cresceu com a escuta desta música. Nasce então assim a vontade de criar um disco que ouvimos com uma base colhida no repertório dos textos litúrgicos tradicionais. Luís Represas, então, nos últimos momentos de uma viagem que também trouxe até nós a Abel Selecao, na leitura de um fragmento da suíte número 6 de Johann Sebastian Bach, e estas notas, também do mesmo autor, agora tocadas por David Frey, que diariamente nos acompanhou na viagem pela tarde com a RTP Antena 2. Mafalda Serrano a fazer-lhe companhia entre as 13 e as 16, de segunda à sexta-feira. Fique agora com o programa O Nosso Tempo e a música de Helene Caraindro, depois o regresso de António Pires Veloso às 5 da tarde. Fique bem, até amanhã.

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sejam bem-vindos. Hoje vamos até à Grécia para escutar a música de Eleni Karaindro, uma grande referência na música para cinema e não só do nosso tempo.

0: Este é By the Sea, um momento da banda sonora de A Eternidade e um Dia, que é um entre os muitos filmes de Theo Angelopoulos, com música composta e também gravada por Eleni Karaindor, esta e como muitas outras, editada pela SAM. Eleni nasceu em 1941 numa aldeia nas montanhas na Grécia Central, a cerca de 80 km de Delfos. Durante os dias de infância, toda a música que escutava era a que se cantava nos campos, durante as jornadas de trabalho, mas também a que se ouvia em festas ou na igreja. Não havia eletricidade, nem rádio, nem sequer um cinema ali por perto. E, no entanto, o que esta menina grega mais escutava naqueles dias era, sobretudo, e como ela mesma chegou depois a contar, a música do vento na floresta. E, de facto, se escutarmos os discos de Eleni Karaindro, notamos que há na sua música um sentido de espaço. Um espaço livre e aberto que capta essas memórias escutadas ali nas periferias do silêncio.
1: Tenho muita nostalgia dessa vida de liberdade total, de um silêncio extraordinário. As mulheres, a cada ocasião festiva ou em trabalhos em conjunto, entoavam canções polifónicas muito belas. Além disso, havia também um espaço de contacto com a música bizantina na igreja. Em criança vivia perto de uma igreja e escutava a música que por lá se fazia.
0: E estas terão sido as suas primeiras influências, às quais depois juntou o som do clarinete popular, que era tocado em festas. Em suma, todo um conjunto de referências dos universos da música rural popular.

Eleni mudou-se da aldeia para Atenas quando tinha uns 7 anos de idade e aí alargou a sua exposição ao mundo dos sons. O seu pai dava aulas de matemática no liceu e, nesses dias, a família vivia num espaço na cave da escola, onde ele mesmo ensinava. E em frente havia um cinema ao ar livre, e para uma jovem acabada de chegar da montanha, todo aquele novo mundo era bizarro. Na aldeia só havia candeeiros a petróleo e as memórias do primeiro carro que viu, essas datam precisamente do momento em que se mudou para a cidade. Mas agora, em Atenas, a pequena Eleni via os filmes, fossem ou não fossem para crianças, e quando ia dormir, escutava a música dos filmes que passavam numa sessão mais tardia. Nesse mesmo tempo, outra influência importante foi um piano que então descobriu na escola. No verão, quando não havia aulas, Eleni subia às escadas, entrava nas salas e numa delas lá estava o tal piano, pelo qual ela conta que se apaixonou. Começou a tocar e rapidamente deu por si a estudar música, ao mesmo tempo que, na casa dos vizinhos, ouvia rádio onde escutava áreas de ópera. E por isso, aos 10 anos, quando chegou ao conservatório, tinha já um leque bem mais alargado de referências que, por alturas da universidade, revelavam também um interesse por história e por arqueologia. Mas a vida e o momento político que a Grécia então vivia no final da década de 60 levou-a até Paris. Isto foi em 1967. Eleni Karaindro passou por grandes dificuldades, mas recebeu uma bolsa do governo francês e continuou a estudar etnomusicologia, uma disciplina que tinha descoberto e que a tinha encantado porque, entre vários azimutos, essa disciplina focava atenções nas tradições orais de músicas de todo o mundo, o que, como ela mesma afirmou, a ajudou a compreender o tesouro da música grega. Em paralelo, seguiu por essa mesma altura um outro sonho antigo ao inscrever-se numa escola para aprender composição e direção de orquestra.

0: Ora, até aqui, e salvo By the Sea, temos estado a escutar pequenas peças reunidas no álbum Music for Films, lançado pela SAM em 1991. E já lá regressamos, mas para já retomemos a narrativa onde há pouco a deixámos, ou seja, em Paris. E aqui recordo palavras que ela me contou uma vez numa entrevista.
1: Nos primeiros tempos, na Grécia, como não sabia nada de orquestração, compunha para o piano. Em Paris, comecei a compor peças mais elaboradas. O meu professor disse-me que o compositor nasce e não se forma, e isso marcou-me. Eu já tinha começado a compor como sentia, tinha um sentido de liberdade. Toda a vida o senti. Não são as leis que formam o compositor, mas a imaginação.
0: Ora, assim, ao estudar etnomusicologia, Eleni Karaindro encontrou novos pontos de vista sobre a música grega e destas novas abordagens, então vividas em Paris, ou seja, à distância, nasceu aquilo que ela mesma admitiu ser um sentido de nostalgia. Encontrou os tais tesouros, descobriu a música não escrita e de tradição oral e preparou até um doutoramento que, todavia, nunca terminou. Mas, desse tempo, colheu muitos motivos para a sua própria composição. Por esta altura, uma professora ouviu algumas das suas composições e incentivou-a a seguir precisamente esse caminho, tanto que, quando o regime mudou na Grécia, Eleni Karaindro deixou cair o seu doutoramento e regressou ao país com o seu primeiro disco, criado para a cantora Maria Farantouri, uma amiga dos dias de infância com quem voltaria a cruzar caminhos mais tarde no registro ao vivo Elegy of the Uprooting.

0: Foi em 1975 que Eleni Caraindro recebeu as primeiras propostas para trabalhar no teatro e no cinema. E aí começou aquilo que ela mesma descreveu como uma aventura fantástica e que desses espaços habitados por imagens, por palavras e também por narrativas, fez emergir uma voz autoral.
1: Desde então, não compus muitas canções, talvez apenas umas 20, mas para teatro ou cinema. Não quis fazer uma carreira na canção porque esse não era o caminho que me interessava. Preferia expressar-me pelos sons da orquestra.
0: Mas atenção, Eleni Caraindro deixa bem claro que não tem quaisquer problemas no relacionamento com as palavras e, em particular, a poesia, que ela mesma escreveu nos dias de juventude. De resto, para si, a poesia foi sempre uma fonte de inspiração.

Estamos a ouvir a música de Eleni Careindro e podemos recordar aqui um episódio fulcral, o momento em que, pela primeira vez, ela se encontrou com o cineasta grego Theos Angelopoulos. E esse foi mesmo um episódio determinante na construção do seu rumo compositora. Ela gostava já dos filmes de Angelopoulos, da sua maneira de organizar os planos e da sua poesia. E uma certa admiração mútua floresceu. E quando foi? Ora, a relação entre os dois, essa remonta a inícios dos anos 80. Angelopoulos era o presidente do júri no Festival de Tessalónica, no ano em que a compositora ali se apresentou com o filme Rosa, sobre Rosa Luxemburgo, um filme de Christóforos Christofis. Ora, a banda sonora era sinfónica e acabou por ganhar o prémio da música no festival e pouco depois estavam a trabalhar juntos.

E foi com esta música que tudo começou. Em 1983, quando começaram a trabalhar em Taxi di Stakithira, o primeiro filme que fizeram juntos, o realizador contou-lhe a história que queria filmar. Ela regressou a casa e no dia seguinte, às 8 da manhã, sentou-se ao piano e compôs os temas do filme. Isto antes da rodagem ter sequer começado. Levou depois ao realizador uma cassete e explicou que se tinha inspirado naquilo que ele lhe tinha contado. Angelopoulos pegou na cassete e, no dia seguinte, respondeu que era exatamente o que queria. E para cada filme, daí em diante, foi sempre assim que se passou. Ela encontrava o tema de antemão, compunha, fazia as orquestrações e, muitas vezes, ele já tinha a música completa antes mesmo de começar a filmar. Muitas vezes, Angelopoulos fazia até uma espécie de coreografia com a música e, noutras, pedia uma canção ou uma dança, mas, de um modo geral, os temas principais, ou seja, a alma dos filmes, essa estava quase sempre encontrada antes da rodagem. Não foi por isso de admirar que Eleni Caraintro contou que desenvolveu com o realizador uma relação magnífica, porque, no fundo, tinha uma direção estética semelhante. Ele, por seu lado, pelos vistos, também estava feliz com a colaboração e, a dada altura, chegou mesmo a admitir à compositora que não imaginava um filme seu sem a sua música. Era uma relação profunda, com admiração, com estima, com respeito, e juntos trabalharam numa série de filmes, entre os quais O Passo Suspenso da Cegonha, de 1991, O Olhar do Ulisses, de 1995, A Eternidade em um Dia, de 1998, ou A Poeira do Tempo, e aqui fica mais um exemplo.

Esta é mais uma criação de Eleni Caraindro para o cinema de Angelopoulos. Ora, a principal característica funcional desta música traduz-se numa espécie de fio condutor emocional das imagens. Não é meramente ilustrativa, toca profundamente e liberta. Mas, apesar do trabalho para cinema ter uma expressão bem dominante na discografia de Eleni Caraindro, a sua obra para o teatro não é de todo um espaço menor. A sua relação com as palavras de Eurípides, por exemplo, deu-nos não apenas música para uma produção das Troianas, como, alguns anos depois, novamente com a encenação de Antonis Antipas, o marido da compositora, uma Medeia que também fez história. Medeia, em concreto, cruzou ecos de sonoridades, de memórias e de experiências remotas com as vozes de instrumentos de sopro e de cordas. Sugeria pontes entre o arcaico e o contemporâneo, na verdade, uma característica bem marcante na música de Eleni Caraindro.

Esta é a música para teatro de Eleni Caraíndro. Mas voltemos agora ao cinema e a 1986. Por essa altura, Eleni Caraíndro tinha encontrado já algumas ideias para a música do filme Homilis ao Cosmos, mas não sabia ainda que instrumentos deveria usar. E aí pensou no som do saxofonista norueguês Jan Garbarek, que ela ouvia há já uns 3 ou 4 anos numa cassete que tinha em casa, uma cassete com o álbum Places. E então mostrou essa mesma cassete a Angelopoulos e fez-se mais um clique. E aí acabou ela mesma por ir até Oslo, onde Garbarek escutou um esboço da música para o filme e tocou no seu saxofone. Bom, esse foi mais um encontro marcante, até porque foi através de Jan Garbarek que Eleni Caraíndro chegou àquela que era já a editora do saxofonista norueguês, a sua família, como ele mesmo então explicou à compositora. Manfred Eicher, ou seja, o patrão e também a alma da editora SAM, é um cinéfilo e gostava do cinema de Angelopoulos, ou seja, já tinha escutado a música de Eleni Caraíndro e em 1988 viu a gravação de um vídeo de um concerto da compositora em Atenas. E essa foi a gota de água que o levou a propor um disco em conjunto. Em 1989, ele mesmo foi à Grécia, fez uma seleção de músicas e assim nasceu Music for Films, a primeira edição de Eleni Caraíndro no catálogo da SAM.

Este é Farewell, The Music for Films. Até aqui, a compositora era ela mesma a produtora dos seus discos, fazia as misturas, acompanhava todo o processo. Mas gostou de ver Manfred Eicher a trabalhar, apreciou o seu gosto, a estética, a paixão que ele dedicava a cada novo projeto. E os caminhos de ambos convergiram ao ponto de Eleni Cara Intro se ter transformado numa das referências do catálogo da editora. Ora, aqui fica mais um exemplo desta parceria. O disco com a música criada para o filme O Passo Suspenso da Cegonha, um disco de 1991.

cultural que lhe serve de berço, mas escapa aos modelos da música tradicional pela forma como, na genética da música grega, ela encontra pontos de partida que junta depois às sugestões das paisagens físicas e humanas que o cinema e também o teatro lhe foram pedindo, e encontra assim um espaço, sobretudo habitado por notas de melancolia, mas que é claramente uma expressão do presente e de um sentido dramático ligado às obras que assim integra. Apesar do impacto das edições com a música dos filmes de Angelopoulos, a obra de Helene Caraindro não esgotou de todo nesse universo. É certo que os títulos que lhe deram notoriedade discográfica foram essas bandas sonoras, mas a sua música, essa transcendeu a vivência das salas de cinema e também do teatro, e chegou às salas de concerto. Em 2005, por exemplo, surgiu Elegy of the Uprooting, um duplo álbum ao vivo. Mais adiante, em Concert in Athens, encontramos um segundo retrato de palco, este na companhia de uma orquestra de câmara e contando com a expressiva contribuição em palco do saxofonista norueguês Jan Garbarek e também Kim Kashkashian. O programa do concerto é extenso e a partilha do espaço com os dois convidados alargou aqui horizontes face às composições originais, libertando-as até para novas visões.

Este é o som captado ao vivo de um grandioso espetáculo montado pelo compositor, e o concerto é bem fiel ao que já conhecemos dos seus discos de estúdio. Ecoa uma visão da diáspora grega, vinca um sentido de melancolia contemplativa, sugere retratos tanto da dor dos exilados e dos afastados como memórias dos dias de infância, aqueles dias vividos numa aldeia nas montanhas do interior, vento, chuva sobre os telhados, a água nos riachos e o silêncio da neve ali bem perto.

Este é mais um momento da história de colaboração bem intensa e próxima de Eleni Caraindro com Theo Angelopoulos. Esta era a música de A Eternidade e um Dia, um filme de 1998, que de resto venceu a Palma de Ouro em Cannes nesse mesmo ano. Depois da morte do realizador, isto aconteceu em 2012, o cinema deixou de ter um peso tão evidente na obra em disco de Eleni Caraindro. E os espaços do teatro e os palcos das salas de concerto e também outros desafios passaram a ocupar um protagonismo maior na escolha daquilo que ela continuou a registar para o catálogo da SEM. Editado, por exemplo, em 2016, Davi revelou, por exemplo, uma ideia diferente, a criação de uma cantata. Uma cantata que parte de um texto de um poeta grego do século XVIII e que nos propõe uma experiência que, mantendo evidente e fixa uma mesma geografia, abre todavia a música a diálogos entre épocas diferentes. O poema que serve esta cantata tinha sido descoberto em 1979 numa biblioteca em Roma e sugeria, de certa forma, que tinha nascido já com o intuito de um dia ser cantado, sendo por isso natural de supor que a visão musical para estas palavras deveria estar fortemente influenciada pelo barroco italiano.

Este é o Lamento de David, um dos momentos desta cantata que cruzou épocas e referências. Pouco depois, Hélène Carême regressou aos discos com Tous les Oiseaux, um álbum que, de certa forma, assinalava dois reencontros fundamentais com o seu percurso, o teatro e o cinema. Ora, o disco juntou composições suas para a peça homónima do canadiano de origem libanesa, Wajid Mouawad, e também de A Love Story, um filme do iraniano Bayman Mahadi. Ora, musicalmente, Hélène Carême está aqui em território bem familiar, apresentando peças de música de câmara e também a colaboração de instrumentos que frisam a genética cultural, não apenas da compositora, como das temáticas que aqui aborda. A voz que escutamos é de Savina Yanato. O maestro que dirige o ensemble é o violinista Argiro Seira, e o piano, esse é interpretado pela própria Hélène Carême.

obra de Hélène Carahindro que escutámos ao longo desta hora passa-nos invariavelmente por sinais de um sentido de melancolia que sugere a distância e também o passar do tempo. Além disso, a sua é uma música que nota que nem sempre é ao olhar apenas em frente que uma obra pode dar novos passos.

Este episódio teve autoria e apresentação de Nuno Galpin e contou com a contribuição de Isilda Sanches, que deu a sua voz a palavras de Eleni Caraindro.

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2: 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O Jornal da 2, com a edição de Augusto Henriques.
3: Morreu o músico Luís Represas, a voz e o rosto da banda Trovante. Neste jornal vamos lembrar o percurso do músico que marcou várias gerações e ouvir os testemunhos do Presidente da República e da Ministra da Cultura. Conhecemos o calendário de construção e operação do futuro aeroporto Luís de Camões para a região de Lisboa e antecipamos a festa dos escritores em língua portuguesa que acontece em Paraty, no Brasil. Boa tarde, sejam bem-vindos ao Jornal da 2. Um músico que contribuiu para a afirmação da língua portuguesa. Foi assim e com a voz embargada que o Presidente da República prestou homenagem a Luís Represas. O cantor morreu esta manhã aos 69 anos, vítima de cancro no pulmão. António José Seguro, que era amigo pessoal de Luís Represas, controlou as emoções para prestar homenagem ao cantor durante um discurso numa sessão solene na Assembleia Nacional de Cabo Verde.
4: Permitam-me, neste momento, com a voz ainda embargada, de invocar Luís Represas, que hoje nos deixou, um músico de exceção, com um timbre de voz inigualável e que muito contribuiu para a afirmação e para a defesa da língua portuguesa. Invocá-lo hoje é um duplo sentimento de quem perde um amigo e de um chefe de Estado que se curva perante a sua memória e agradecido pelo contributo que deu ao nosso país, à cultura, à afirmação da língua portuguesa, que ultrapassou verdadeiramente vários continentes, que tocou gerações e que, no fundo, hoje nos faz sentir que perdemos alguém mesmo dentro de nossa casa, mas ficará para sempre nos nossos corações. Muito obrigado, Luís. Como tantas vezes cantaste, talvez um dia te encontre.
3: Uma das músicas de Luís Represas, a Ministra da Cultura, Margarida Balseiro Lopes, recordou também Luís Represas como o rosto e a voz da mítica banda dos anos 80, Trovante. Margarida Balseiro Lopes lembrou ainda que a obra do cantor deixa marca em várias gerações.
5: Luís Represas pertence provavelmente a um grupo muito restrito de artistas cuja influência ultrapassa em larga escala aquilo que foi o sucesso das suas canções. O legado que nos deixa no dia de hoje mede-se, obviamente, pela dimensão da sua obra, pela marca do Trovante, pela longevidade e pela consistência da sua carreira, e fazia este ano precisamente 50 anos, e pela ligação duradoura que soube criar com várias gerações de artistas. Desde os mais antigos e consagrados às novas gerações. E, portanto, a música e a cultura portuguesa ficam muito mais pobres hoje.
3: O músico André Sardé foi um dos que se cruzou com Luís Represas no início da carreira e recorda a forma confiante como foi recebido no meio artístico e pelo cantor, apesar da diferença de idades.
6: Luís dava liberdade quem trabalhava com ele, liberdade criativa, liberdade para dar opiniões, mesmo a mim, que era alguém que estava a começar e alguém de uma geração distante da dele. Nós temos 20 anos de diferença, 19 anos de diferença, e E, portanto, o Luís foi uma pessoa que marcou os outros, não só em cima do palco, mas também fora dele.
3: O crítico musical João Goberne lembra que Luís Represas era reconhecido muito para além do panorama da música nacional.
7: Eu gosto muito de guardar a ideia do Luís como o tal construtor de pontes, como o homem que era capaz de cantar, como aconteceu de resto, música da América Latina, música incluindo o Brasil, música do James Taylor, música da Joni Mitchell. Não havia a sensação de fronteira naquilo que foi o percurso mais público dele, muito embora o privilégio fosse sempre para a música portuguesa.
3: Luís Represas estava a comemorar 50 anos de carreira, já tinha 2 concertos em Lisboa e no Porto agendados para 2027. Este ano, Luís Represas voltou a reunir em palco o Estrovante, uma banda, Cláudia Aguiar Rodrigues, a que ficará para sempre associado.
8: Luís Represas foi o rosto e o fundador do Estrovante, banda que, a partir do final da década de 70, renovou a música de inspiração tradicional e deixou temas que atravessaram gerações, como Perdidamente, 125 Azul ou Saudade.
9: Foi, sem mais nem menos, um dia celeiro, a 125 Azul.
8: Depois da separação do Estrovante, em 1992, construiu uma carreira a solo, editou vários álbuns e colaborou com artistas portugueses e também brasileiros. Este ano celebraria os 50 anos de carreira, com concertos de reunião do Estrovante e espetáculos em nome próprio. Trabalhou com José Afonso, Carlos do Carmo, Bernardo Sassetti, Pablo Milanés, Phil Collins, entre tantos outros. Na sequência da luta pela causa timorense, foi convidado pelo presidente Jorge Sampaio para o acompanhar na visita oficial a Timor-Leste. Mais tarde, seria condecorado com a Medalha da Ordem de Timor-Leste pelo presidente Taur Matan Ruak. Em 2005, foi distinguido pelo Estado português com a Ordem de Mérito Grau de Comendador. Com incursões criativas noutras áreas, em 2010, edita o livro infantil A Coragem de Tição, incluído no Plano Nacional de Leitura. Em 2019, a direção da Sociedade Portuguesa de Autores atribuiu a Luís Represas o Prémio Pedro Osório pelo disco Boa Hora.
3: O velório de Luís Represas está marcado para amanhã, a partir das 16h, na Basílica da Estrela, em Lisboa. O funeral realiza-se na sexta-feira, às 15h, numa cerimónia reservada à família. O Júri Nacional de Exames esclarece que os alunos não podem reprovar na sequência da correção de erros de classificação das provas. O mesmo critério é aplicado para o processo de reapreciação dos exames. Numa nota enviada às escolas, o Júri Nacional de Exames revela que foram identificadas mais de 6 mil provas para reclassificar, depois de identificados erros nos parâmetros de correções em 4 disciplinas: Física e Química, Geografia A, História A e Português, Língua Não Materna. O Júri Nacional de Exames decidiu ainda alargar a exceção aos casos em que a nota do exame é alterada devido a desconformidades na digitalização sinalizadas pelos alunos no âmbito da consulta da prova. A segunda fase de exames do ensino secundário está a decorrer até à próxima sexta-feira. A época especial em setembro, prevista para este ano, vai decorrer de 3 a 8 de setembro. O Ministério da Educação esclarece que a fase especial será aberta a todos os alunos elegíveis para a realização de provas na segunda fase de exames, quer realizem as provas ou não. E o primeiro-ministro, que está na Grécia, respondeu hoje ao pedido de equidade e igualdade feito ontem pelo presidente da República sobre a questão dos exames nacionais do secundário, um pedido feito durante a habitual reunião semanal entre os dois políticos. Luís Montenegro voltou a defender o modelo digital de avaliação, antecipando que a segunda fase de prestação de provas vai correr melhor.
10: Creio que estão reunidas as condições para podermos dizer que o pior já passou, que as garantias de rigor e de equidade no processo estão salvaguardadas e de que esta segunda fase em que já nos encontramos possa ter muito menos perturbação do que teve a primeira e que no futuro o sistema possa responder, porque objetivamente opinião maioritária de todos os agentes do nosso sistema de educação é de que este processo é um processo positivo, porque traz mais rigor, traz mais transparência, traz mais rapidez, traz mais fluidez naquilo que é a dinâmica da avaliação e do acesso ao ensino superior em Portugal.
3: Luís Montenegro está em Atenas na primeira visita de um primeiro-ministro português à Grécia em 10 anos. O novo aeroporto de Lisboa, o aeroporto Luís de Camões, vai ficar a 20 minutos de comboio do centro da cidade. O calendário de construção da infraestrutura foi apresentado esta manhã no Centro Cultural de Belém, numa cerimónia que reuniu a empresa ANA, Aeroportos de Portugal e o Governo. Foram ainda atualizados os custos da obra a construir em Alcochete, estimados em quase 9 mil milhões de euros. Na Tércia Simões.
11: O aeroporto Luís de Camões deve ficar concluído entre 2033 e 2034, mas só deve começar a receber voos em 2035. E para chegar ao novo aeroporto, e quem optar pelo comboio e entrar em Lisboa, demorará apenas 20 minutos, mas terá também ligação à alta velocidade e ainda a terceira travessia do Tejo, destaca o secretário de Estado das Infraestruturas, Hugo Espírito Santo.
12: Esta terceira travessia do Tejo já tem um modelo técnico, está fechado, aliás, numa colaboração muito próxima entre a IP e a ANA, fecharmos exatamente aquilo que é a solução mais rápida para conseguir chegar à estação do novo aeroporto, que irá depois seguir para Évora e depois para Madrid. Temos também a expansão do metro do sul do Tejo, temos também o túnel Algestra Faria, que fará parte e que poderá eventualmente ter uma solução metroviária. E, portanto, estamos a falar de 20 milhões de passageiros por ano, estamos a falar de 20 minutos desde Lisboa até ao novo aeroporto por comboio.
11: Até lá, o campo de tiro de Alcochete vai ser desmilitarizado e vão ser investidos 30 milhões de euros no Montijo, avança o secretário de Estado das Infraestruturas, Hugo Espírito Santo.
12: Falar também do Montijo e do AT1, e, de facto, nós autorizámos um investimento de 30 milhões de euros. Neste momento, a Força Aérea está a lançar os concursos de empreitada para este investimento. Vamos ter um novo hangar, vamos ter um terminal VIP, vamos ter novas placas de estacionamento e, portanto, vamos colocar o Montijo como parte da resposta à nossa necessidade do ponto de vista de aeroportuário nacional.
11: No aeroporto Humberto Delgado, em Lisboa, as obras vão ser de ampliação até se conseguirem mais de 40 movimentos por hora.
3: Recordo que o contrato de concessão atualmente em vigor para a exploração do aeroporto de Lisboa foi assinado com a empresa francesa Vinci em 2012 e é válido por 50 anos. Os escritores em língua portuguesa de várias nacionalidades reúnem-se por 5 dias na Festa Literária Internacional de Paraty, no Brasil, um dos mais importantes festivais de literatura em língua portuguesa, por onde passam muitos milhares de pessoas. A cidade de Paraty, de traço colonial, fica entre as cidades de São Paulo e do Rio de Janeiro. A festa literária mobiliza toda a população e atrai também muitos turistas para ver os escritores convidados e assistir a toda a programação cultural. Este ano, o escritor José Luís Peixoto organiza o painel Viagens Literárias, na representação portuguesa, em Paraty. São 15 mesas com autores portugueses, brasileiros, angolanos e guineenses de prosa e poesia. O escritor José Luís Peixoto, entrevistado pela jornalista Isabel Gaspar Dias, explica em que consiste esta programação literária.
13: Para já, a leitura é sempre uma viagem ela própria. No entanto, nesta casa de Portugal, na Felipe, a viagem acaba por estar muito ligada também ao encontro, uma vez que se trata de uma casa que, de certa forma, traz Portugal aqui para um acontecimento importante no Brasil, acaba por trazer paisagens e até cultura e outras dimensões daquilo que é Portugal, através da leitura, através da palavra, tendo a presença de múltiplos autores portugueses e também de muitos autores brasileiros. Ao criar esta programação, tentámos, de certa forma, provocar algo que ainda não sabemos bem o que é que vai ser, mas que vai ser esses encontros.
14: São 5 dias, vai acontecer muita coisa, quer destacar alguns momentos?
13: Ao nível dos livros e da leitura, haverá a presença de múltiplos géneros literários, não só a prosa, mas desta vez também com uma grande presença da poesia, até porque a pessoa com quem pensei esta programação é a poeta brasileira Mar Becker, e ela propôs aqui umas leituras ao fim do dia que acho que vão ser muito interessantes e que também juntam, nesse caso, poetas portugueses e brasileiros. Mas logo desde manhã e durante a tarde e à noite haverá sempre muita atividade e muitas conversas, sendo que durante a manhã e a tarde acabam por ser mais um espaço de debates, mas à noite também haverá lugar assim para alguma descontração. De referir que esta FLIP chama-se Festa, não é? E não Festival ou outro nome, e por isso também vai haver esses momentos mais festivos.
3: A Casa da Arquitetura, o Centro Português de Arquitetura, é responsável pela curadoria da Festa Literária Internacional de Paraty, no Brasil. A arquitetura e o território são temas centrais da edição deste ano. Paulo Portas tomou posse esta tarde no Palácio da Ajuda como Comissário-Geral para as comemorações dos 900 anos da Fundação de Portugal. À margem desta cerimónia, a Ministra da Cultura, Margarida Balseiro Lopes, adiantou que muitas das personalidades que serão ouvidas pela Comissão são da área da cultura e disse ainda que vai convidar o Comissário para estar presente no próximo Fórum Cultura, que acontece em setembro.
15: Teve a oportunidade de dizer que vai passar os próximos 2-3 meses a ouvir e a reunir com personalidades, historiadores, entidades das mais diversas áreas. Naturalmente, algumas delas serão também da área da cultura e o compromisso, e que está plasmado na resolução do Conselho de Ministros, é que até o final do ano possa, até na sequência dessas reuniões de auscultação, apresentar o programa para as comemorações.
3: A Comissão de Honra será presidida pelo Presidente da República e vai integrar ainda os ex-chefes de Estado, Ramalhianos, Cavaco Silva e Marcelo Rebelo de Sousa. O Centro Histórico de Beja vai ser o grande palco da cultura da cidade nos próximos 2 meses. Todas as atividades e espetáculos acontecem na rua. Há 4 espaços temáticos. O objetivo, Paulo Nobre, é ligar as pessoas de Beja à cultura e às tradições.
16: Começa hoje o Festival Beja na Rua. Ao longo de 2 meses vão desfilar 40 projetos artísticos na cidade,
17: que cruzam diferentes linguagens e expressões culturais. Este programa inclui propostas de street art, cinema, teatro, animação, poesia, contos, bem como um conjunto de iniciativas dirigidas a públicos de todas as idades.
16: Vítor Picado, vereador da Câmara de Beja, abre o pano sobre este Festival de Rua.
17: Temos mais de 20 concertos, temos concertos desenhados e alguns de DJ-sets, temos sessões de cinema ao ar livre com cinema musicado, sessões de contos com nomes do panorama nacional, dança, teatro, intervenções de arte urbana.
16: Para isto, a cidade é dividida em 4 bairros.
17: O Centro Histórico será organizado em 4 espaços temáticos, nomeadamente o Bairro das Flores, o Bairro do Amor, o Bairro da Banda Desenhada e o Bairro das Cores, e são esses bairros que servirão de palco às diferentes e diversas atividades.
16: Na rua apresentam-se estrelas locais, artistas nacionais e de outras paragens. Todos os espetáculos são gratuitos ao longo dos 2 meses, uma forma de trazer as pessoas, ligá-las ainda mais à cidade.
17: É necessário vincular as pessoas às suas histórias. Por exemplo, quando estamos a falar dos contos na Moraria, que é uma zona lindíssima da cidade, e esperamos que as pessoas, elas próprias, saiam à rua, que ajudem a construir o cenário e que naturalmente tragam as suas vivências, as suas memórias, e que consigam ser um espaço de partilha e também de memória coletiva.
16: A partir de hoje até 20 de setembro, as artes e o espetáculo estão nas ruas de Beja.
3: O convite está feito, há programação para todos os gostos e idades. 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
2: Edição de Augusto Henriques. Para amanhã, quinta-feira, dia 23, em Portugal continental, previsão de céu pouco nublado ou limpo, apresentando períodos de maior nebulosidade até meio da manhã no litoral oeste. A nebulosidade poderá persistir em alguns locais a norte do Cabo Raso. Temperaturas máximas previstas, 25 graus no Porto, 29 em Lisboa e 24 em Faro. Os Açores com muitas nuvens e aguaceiros fracos nos grupos central e oriental. Em Ponta Delgada, as temperaturas vão oscilar entre os 18 e os 24 graus. Para Madeira, previsão de períodos de céu muito nublados, ainda que em princípio sem chuva, Funchal vai chegar aos 26 graus.
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Uma das incontornáveis sinfonias de Gustav Mahler, a sua segunda sinfonia, uma obra que se dedicou a partir de um poema sinfónico que começou a escrever em 1888 e que batizou de Totenfeier, cerimónia fúnebre. É música que descreveu como uma monumental marcha fúnebre sinfónica e que reorquestrou para passar a integrar a sinfonia como primeiro andamento, pouco depois de ter assumido as funções de diretor musical da Ópera de Hamburgo. Entre 1892 e 1893, Mahler escreveu o segundo, o terceiro e o quarto andamentos, e em 1894 o último, estreando a sinfonia em março de 1895 em Berlim, à frente da Orquestra Filarmónica de Berlim. Trata-se de uma obra que vamos querer regressar ao longo da emissão de hoje, na nova gravação da Orquestra Sinfónica de Basileia, sob a direção de Markus Porschner, com o coro da rádio da Alemanha Central e com a soprano Nicola Hillebrand e a contralto Wiebke Lehmkuhl. Vamos também ter a oportunidade de nos debruçarmos sobre um arranjo para ensemble de sopros de D.F. Freischutz, o franco atirador de Carl Maria von Weber, da primeira metade da década de 1820, num novo registro, o ensemble Wolf, sob a direção de Jean-Philippe Ponson, e de antecipar três concertos que acontecem entre sexta-feira e sábado. Na sexta, a partir das 7 da tarde, na Fundação Oriente, em Lisboa, Johnson Lee e Li Xinzhang, laureados da edição 2025 da Semana Internacional de Piano de Óbidos, e Muzi Tsao, laureada em 2019, apresentam-se com música de Schumann, Prokofiev, Chopin, Albéniz, Beethoven e Ravel. Um pouco mais tarde, a partir das 7:30, a Orquestra de Câmara de Colónia, sob a direção de Christoph Poppen, com a soprano Juliana Banza e o violinista Rui Fenglin, leva ao Castelo de Marvão obras de Mozart, Schubert e Mendelssohn, na gala de abertura do Festival Internacional de Música de Marvão. E ainda na sexta, a partir das 10 da noite, e novamente no sábado, à mesma hora, no Centro Cultural de Belém, é a vez do coro do Teatro Nacional de São Carlos e da Orquestra Sinfónica Portuguesa, sob a regência de António Piroli, com o barítono Tiago Matos, o tenor João Terleira, a soprano Rita Marques, o barítono Christian Luyan e o baixo Ciro Telmo, que interpretam o Barbeiro de Sevilha de Rossini, na versão de concerto no âmbito do Festival ao Largo. Nós vamos escutar alguma da música que soará nestes concertos ao longo das próximas horas. Ficamos para já com um excerto da sonata de Prokofiev, que soará na sexta-feira na Fundação Oriente, nas mãos de Johnson Lee. Vamos escutar os andamentos finais da sonata número 6, em Lá Maior, opus 82, aqui na versão de Alexander Melnikov.

Música que soará na sexta-feira, a partir das 7 da tarde, na Fundação Oriente, em Lisboa, no concerto dos pianistas Johnson Lee e Li Xinzhang, laureados da edição de 2025 da Semana Internacional de Piano de Óbidos, e Muzi Tsao, laureado em 2019. Escutámos os andamentos finais da Sonata número 6, em Lá Maior, opus 82, de Sergei Prokofiev, a primeira das três sonatas de guerra do compositor, música escrita em 1940, já depois do deflagrar da guerra na Europa, enquanto o compositor revia o bailado Romeu e Julieta para o levar a palco no Teatro Kirov em Leningrad, na versão que o consagraria na Rússia e mais tarde na Europa Ocidental. Ficámos aqui com uma gravação de Alexander Melnikov. Agora são 5h39, deixamos a música do século XX, recuamos cerca de 50 anos, até 1894, para escutarmos o primeiro andamento da segunda sinfonia de Gustav Mahler, uma obra que o compositor fez estrear em Berlim, a 13 de janeiro de 1895, à frente da Orquestra Filarmónica de Berlim. Nós aqui vamos escutar um novo registro da Orquestra Sinfónica de Basileia, sob a regência de Markus Porschner.

0: Um excerto do novo álbum que a Orquestra Sinfónica de Basileia, sob a direção de Markus Poschner, com o coro da rádio da Alemanha Central, com a soprano Nicola Hillebrand e a contralto Wiebke Lehmkuhl, dedicou à segunda sinfonia de Gustav Mahler, uma obra que o compositor se dedicou a partir de um poema sinfónico que começou a escrever em 1888 e que batizou de Totenfeier, cerimónia fúnebre. É música que descreveu como uma monumental marcha fúnebre sinfónica e que reorquestrou para passar a integrar a sinfonia como o primeiro andamento. Foi precisamente esse andamento que aqui escutámos. Trata-se de um novo registro lançado com a chancela da Prospero. É assim que fechamos a primeira hora do fim de tarde aqui na RTP Antena 2. Seguimos daqui a nada com música de Mozart.
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Der Freischütz, o franco atirador de Carl Maria von Weber, uma obra considerada seminal na tradição da ópera alemã no século XIX, numa altura em que os povos alemães procuravam restabelecer as suas raízes nacionais na sequência das guerras napoleónicas. Der Freischütz foi escrito em 1820 a partir de um libreto de Johann Friedrich Kinz e seria estreado em outubro de 1821 na Schauspielhaus em Berlim. É a música que nos vai acompanhar ao longo da próxima hora, numa versão para ensemble de sopros, num novo registro, o ensemble Wolf, sob a direção de Jean-Philippe Ponsin. Vamos também, na próxima hora, querer antecipar concertos que acontecem na sexta e no sábado. Na sexta, a partir das 7:30, a Orquestra de Câmara de Colónia, sob a direção de Christoph Poppen, com a soprano Juliane Banza e o violinista Rui Feng Lin, leva ao Castelo Marvão obras de Mozart, Schubert e Mendelssohn, na gala de abertura do Festival Internacional de Música de Marvão. E, um pouco mais tarde, a partir das 10 da noite e novamente no sábado à mesma hora, no Centro Cultural de Belém, o Coro do Teatro Nacional de São Carlos e a Orquestra Sinfónica Portuguesa, sob a direção de António Piroli, com o barítono Tiago Matos, o tenor João Terleira, a soprano Rita Marques, o barítono Christian Luyan e o baixo Ciro Telmo, interpretam o Bárbaro de Sevilha de Rossini na versão de concerto no âmbito do Festival ao Largo. Agora passam 6 minutos das 6. Ficamos para já com a música que soará no Castelo de Marvão, no âmbito do Festival Internacional de Música de Marvão, na sexta e no sábado. Vamos escutar primeiramente a Sinfonia número 35 em Ré Maior, com o solo 385 de Mozart, na versão do ensemble Resonance, sob a direção de Riccardo Minazzi.

O primeiro andamento da Sinfonia número 35 em Ré maior, Köchel 385 de Mozart, uma obra terminada em 1782, pouco tempo depois do compositor se ter fixado em Viena. Música que concebeu inicialmente como uma serenata a pedido de Sigmund Haffner, um amigo de Mozart, que tinha sido burgomestre da cidade por ocasião da nobilitação do seu filho e que acabou por não terminar a tempo, convertendo-a depois numa sinfonia. É uma das obras que integra o programa da gala de abertura do Festival Internacional de Música de Marvão, no Castelo de Marvão, na sexta-feira, a partir das 7:30, com a Orquestra de Câmara de Colónia, sob a direção de Christoph Poppen. Aqui ficamos com um registro do ensemble Ressonantes, sob a direção de Ricardo Minasi. Ainda antecipando concertos, seguimos com uma das áreas do Barbeiro de Sevilha de Rossini. Vamos escutar Cessa di più resistere, uma área cantada no final do segundo ato da ópera, em que o conde Almaviva celebra o triunfo dos seus planos e exorta Bartolo a abandonar qualquer resistência ao seu casamento com Rossina. A música soará na sexta-feira a partir das 10 da noite e novamente no sábado à mesma hora no Centro Cultural de Belém, num concerto do Coro do Teatro Nacional de São Carlos e da Orquestra Sinfónica Portuguesa sob a direção de António Piroli, com um conjunto de solistas que acontece no âmbito do Festival ao Largo. Nós vamos ficar com a versão do tenor Juan Diego Flores com o Coro e Orquestra Sinfónica de Milão sob a direção de Ricardo Chailly.

Barbeiro de Sevilha, de Joaquino Rossini, música que o coro do Teatro Nacional de São Carlos e a Orquestra Sinfónica Portuguesa, sob a direção de António Piroli, com o barítono Tiago Matos, o tenor João Terleira, a soprano Rita Marques, o barítono Christian Luyan e o baixo Ciro Telmo, levam ao Centro Cultural de Belém na sexta-feira e no sábado, na versão de concerto, no âmbito do Festival ao Largo. Ficamos aqui com a área Cessa di più resistere, na versão do tenor Juan Diego Flores, com o Coro e Orquestra Sinfónica de Milão, sob a direção de Ricardo Chei. Agora, são 6h23, recuamos cerca de 50 anos, até 1767, para escutarmos uma das sonatas para tecla que Joseph Haydn nos deixou, a sonata em Fá Maior, Hoboken 1647. Vamos ficar com uma nova gravação do pianista Denis Kozhukin.

A sonata para piano em Fá Maior, Hoboken 1647, uma obra atribuída a Joseph Haydn, que foi publicada em 1788 através da Artaria em Viena, com outras duas sonatas do compositor. Ainda assim, há dúvidas quanto à autoria do primeiro andamento, que pode não ter sido escrito por Haydn. Aqui ficamos com uma nova gravação do pianista Denis Korjukin, lançada com o selo da Pentatone. Seguimos com um universo musical diferente, de regresso à música do século XX. Vamos dedicar os próximos minutos aos andamentos finais do trio de cordas de Jean Krah, um músico que era, em primeiro lugar, oficial da Marinha Francesa e que estudou sob orientação de Henri Duparc. Vamos escutar um novo registro do trio Boccherini. Estamos no ano de 1926.

um excerto do novo álbum que o trio Boccherini dedicou à música de Jean Krah, de Jean Foncé e de Claude Debussy. Escutámos aqui os andamentos finais do trio de cordas de Jean Krah, um compositor que era oficial da Marinha Francesa e que escreveu esta obra em 1926 a bordo do cruzador La Motte-Piquet, então atracado em Lorient, na Bretanha. É um novo registro lançado com o selo da Bis. A 12 minutos das 7, vamos fechar o fim de tarde de hoje aqui na RTP Antena 2 com música de Carl Maria von Weber. Vamos escutar a abertura de Der Freischütz, o Franco Atirador, uma obra central na tradição da ópera alemã do século XIX. Vamos escutar uma transcrição para ensemble de sopros da primeira metade da década de 1820, num novo registro do ensemble Wolf, sob a direção de Jean-Philippe Bonsin. A transcrição é da autoria de um tal Karl Flachs e seria publicada em 1825.

0: Uma gravação que evoca a tradição de transcrever ópera e outras obras para ensemble de sopros na passagem do século XVIII para o século XIX na Alemanha e na Áustria. Ficamos com a abertura de Der Freischütz, o Franco Atirador, de Carl Maria von Weber, numa versão publicada em 1825 em Leipzig por Friedrich Hofmeister. É uma transcrição da autoria de um tal Karl Flachs. Aqui este registro foi lançado recentemente com o selo da Richard Cara. É assim que fechamos o fim de tarde de hoje aqui na RTP Antena 2. Mais cedo, porque a emissão segue com a transmissão de um dos concertos da temporada dos Proms, com o coro Filarmónia, Orquestra Filarmónica da BBC, sob a direção de Gianandrea Nozeda, na interpretação da nona de Beethoven. Eu sou o António Pires Veloso. Da minha parte é tudo. Obrigado por estar com a Rádio Pública. Até amanhã.
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Boa tarde. A RTP Antena 2 está a acompanhar os Proms da BBC, uma vez mais transmitidos em direto do Royal Albert Hall em Londres. E hoje, com um programa que passa pela música de Johann Sebastian Bach. Inclui também a estreia em solo britânico de uma obra da norte-americana Jessie Montgomery e termina com a Sinfonia número 9 em Ré menor, Opus 125 de Ludwig van Beethoven, ou seja, a célebre Sinfonia Coral. Neste fim de tarde, vamos contar com a Orquestra Filarmónica da BBC, que se reúne com o seu antigo maestro titular, Gianandrea Nozeda. O concerto concilia o repertório clássico alemão com a vanguarda da música orquestral do século XXI. Começamos com a Fantasia e Fuga em Sol Menor, de Johann Sebastian Bach, uma obra para órgão que é aqui reimaginada por outro antigo maestro da BBC, Andrew Davis, que se propõe revestir a estrutura musical de Bach com sonoridades orquestrais modernas e ainda um certo toque de irreverência.

Abrimos mais uma transmissão dos Proms BBC 2026 com a abordagem de Andrew Davis à Fantasia e Fuga em Sol Menor de Johann Sebastian Bach pela Orquestra Filarmónica da BBC, dirigida aqui por Gianandrea Nozeda. Agora rumamos à música do nosso tempo, com o concerto para violoncelo These Righteous Paths, obra da compositora norte-americana Jessie Montgomery, que se inspira ora na poesia de sua mãe, falecida há 5 anos, ora no universo sonoro do violoncelista sul-africano Abel Selaukwe, que desta feita assinala o seu regresso aos Proms 5 anos após o concerto Africa Meets Europe. Quanto a Robbie McCauley, mãe da compositora, foi uma figura relevante do movimento do teatro negro nos Estados Unidos da América no período pós-luta pelos direitos civis. These Righteous Paths, que vamos ouvir, traduz heranças da diáspora africana e da sua influência na experiência negra norte-americana. E é a partir desses traços ancestrais que, como a própria Jessie Montgomery explicou, é moldada uma paisagem sonora viva que honra o que foi transmitido, ao mesmo tempo que permite à música evocar novas esperanças e memórias.

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Ouvimos na RTP Antena 2 These Righteous Paths, da compositora norte-americana Jessie Montgomery, pela Orquestra Filarmónica da BBC, dirigida por Gianandrea Nozeda e com o violoncelista Abel Salauque como solista. Hoje encerraremos esta transmissão dos Proms com um dos grandes clássicos do cânone ocidental, a Sinfonia Coral de Beethoven, um clamor musical pela liberdade e a fraternidade que culmina com a célebre Ode à Alegria. Vai ser aqui interpretada por quatro vozes solistas, juntamente com o Philharmonia Chorus de Londres. Quanto aos solistas, são eles Leah Hawkins, soprano, Stephanie Wake Edwards, meio-soprano, Martin Müller, tenor, e Derek Welton, baixo. Uma vez mais, temos connosco a Filarmónica da BBC, dirigida por Gianandrea Nozeda.

Ouvimos a Sinfonia número 9 em Ré menor, opus 125, a Coral de Ludwig van Beethoven, pela Orquestra Filarmónica da BBC, sob a direção de Gianandrea Nozeda, a fechar mais um concerto dos Proms BBC 2026 no Royal Albert Hall, em Londres. Nos próximos dias, vamos, neste horário, acompanhar as finais da edição deste ano do Prémio Jovens Músicos, em direto a partir da Casa da Cultura, em Santa Combadão. As transmissões dos Proms regressarão dia 29 de julho, às 19h. Fique connosco, fique com a RTP Antena 2.

A famosa Pavana de Gabriel Fauré, numa gravação por Seiji Ozawa e a Orquestra Sinfónica de Boston.

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8: Vamos transmitir uma gravação cedida pela União Europeia de Rádio e Televisão. No programa de hoje, um concerto realizado no auditório Rainier III, no Mónaco, no dia 1 de novembro de 2020, escutaremos a Sinfonia número 3 de Anton Bruckner e a iniciar de Max Bruch, concerto para violino e orquestra número 1 em Sol menor, opus 26, pelo violinista Sergei Krylov e Orquestra Filarmónica de Monte Carlo, sob a direção de Jukka-Pekka Saraste.

Max Bruch, concerto para violino e orquestra número 1 em Sol menor, opus 26, pelo violinista Sergei Krylov e Orquestra Filarmónica de Monte Carlo, sob a direção de Juka Pekka Saraste. Estamos a transmitir uma gravação cedida pela União Europeia de Rádio e Televisão, um concerto realizado no Auditório Rainier III, no Mónaco, no dia 1 de novembro de 2020, e que teve na segunda parte a Sinfonia número 3 em Ré menor, de Anton Bruckner. Toca a Orquestra Filarmónica de Monte Carlo, sob a direção de Juka Pekka Saraste.

Anton Bruckner, Sinfonia número 3 em Ré menor, pela Orquestra Filarmónica de Monte Carlo, sob a direção de Jukka-Pekka Saraste. Transmitimos um concerto em que participou igualmente o violinista Sergei Krylov, preenchido com obras de Bruckner e Max Bruch. Realizado no auditório Rainier III, em Monte Carlo, no Mónaco, no dia 1 de novembro de 2020. Foi uma gravação cedida pela União Europeia de Rádio e Televisão.

0: Prossegue a emissão da RTP Antena 2
1: com música de Frédéric Chopin, sonata para violoncelo e piano em sol menor, opus 65, pelo violoncelista Truls Mörck e a pianista Catherine Stott.

Chopin, sonata para violoncelo e piano, opus 65, pelo violoncelista Truls Mörck e a pianista Katrin Stott.

0: O estudo para piano número 26 em sol maior da compositora e pianista francesa Hélène de Montgeroul.
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0: Alexandra.
1: Olá, Luís.
0: Formado em meados da década de 1980, o Trio da Paz tem-se afirmado internacionalmente. O mérito pertence aos seus membros, todos eles brasileiros, Romero Lubambo, Nilson Mata e Duduca da Fonseca. Em 2007, o grupo atuou no Jazz Baltica, um festival de música realizado na Alemanha. Desse concerto, que contou com um convidado especial, resultou o álbum que ouvimos hoje.
1: Escutamos o Trio da Paz no disco Live at Jazz Baltica.

0: O Trio da Paz em Dona Maria, uma composição de Duduca da Fonseca, música do disco Live at Jazz Baltica, editado em 2008 pela Max Jazz.
1: Foi na companhia do vibrafonista norte-americano Joe Locke que o Trio da Paz participou em 2007 no Festival Jazz Baltica, evento realizado junto ao Palácio de Salzau e próximo à cidade alemã de Kiel. Em palco, Joe Locke, Romero Lubambo, guitarra, Nilson Mata, baixo e Duduca da Fonseca, bateria e percussão, interpretaram um repertório relativamente eclético, mas bastante baseado na música brasileira.

0: Thank you, Romero Lubambo on guitar, Nilson Mata on bass, my name is Duca da Fonseca, we are King da Paz.
1: Copacabana, um tema de Nilson Mata e Pro Flávio, da autoria de Romero Lubambo. Músicas do disco Live, at Jazz Báltica.
2: Num concerto marcado pela música brasileira, as composições de António Carlos Jobim chegaram quase inevitavelmente ao palco do Jazz Báltica.

0: Thank you. We are fine. Thanks so much. Beautiful. Beautiful people.
1: Wave, You Look to the Sky. Duas composições da autoria de António Carlos Jobim, música do disco Live at Jazz Baltica.
2: Dos três membros do Trio da Paz, Romero Lubambo é porventura o que tem maior ligação a Portugal. De facto, o guitarrista tem atuado por diversas vezes em palcos nacionais, o que se deve a tocar há décadas com a cantora Diane Reeves. No festival Jazz Baltica, em 2007, Romero Lubambo evidenciou não só a sua excelência na guitarra, mas também a sua vertente de compositor.

0: John Locke, Trio da Paz de John Locke.
1: Daqui a um tema de Romero Lubambo, música do disco Live, é Jazz Báltica.
2: Iniciado em 1991, o Festival Jazz Báltica resultou de uma aposta do governo de Schleswig-Holstein. O nome do festival, naturalmente estranho à Alemanha, advém do facto dos Estados Bálticos terem aderido como financiadores à iniciativa.

0: Dudu da Fonseca, Nilson Mata, Joe Locke, Romelo Lubambo, Rio da Paz e Joe Locke.
1: Ich habe doch nicht zu viel versprochen, oder?
2: O Trio da Paz e o vibrafonista Joe Locke, no clássico All the Things You Are, música do disco Live at Jazz Baltica, editado em 2008 pela Max Jazz. Boa noite, Luís.
3: Boa noite, Alexandre.

Edição de Cristina do Carmo. Jazz a 2, de João Moreira dos Santos, com Maria Alexandra Corvela e Luís Caetano.

0: A Sinfonia de Zenobia, esta obra com a assinatura de Tommaso Albinoni, aqui na interpretação do agrupamento Concerto de Cavalieri sob a direção de Marcello Di Lisa.
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Boa noite. Nara é o primeiro álbum de Nara Leão, uma das vozes mais sensuais da música popular brasileira e, acima de tudo, uma cantora que desafiou verdadeiramente o mundo da música e da cultura em geral. Nara, disco de 1964, em que aquela que era conhecida como a musa da bossa nova encontra outros motivos para se libertar dessa, já de si, pele invejável. O cognome vinha ainda de finais da década de 50. A bossa nova tinha nascido em 1957, nas reuniões que tinham lugar no apartamento dos pais de Nara, no edifício Champs-Élysées, em Copacabana. Participavam nomes que seriam depois consagrados, como Roberto Menescal, Chico Feitosa, Ronaldo Boscoli e Carlos Lira. Com os anos 60, Nara começa a interessar-se pelo samba de morro, através da influência, precisamente, de Carlos Lira. O primeiro álbum, Nara, lança o sambista do morro, Zé Ketty, para o círculo da classe média e com grande sucesso, através da canção Diz Que Fui Por Aí. Apresentou ainda no mesmo círculo o mais experiente e também sambista do morro, Cartola, com o tema O Sol Nascerá. Estas duas canções tornaram-se êxitos absolutos, mas outras duas canções gravadas neste álbum tiveram o mesmo sucesso: Consolação, de Baden Powell e Vinícius de Moraes, e ainda O Morro, de Carlos Lira e Gianfrancesco Guarnieri. Neste álbum, Nara Leão revela das preocupações sociais, ainda algo ingênuas, e escolhe um repertório não bossa nova. Estas preocupações haviam de tornar-se ainda mais evidentes na fase seguinte da carreira, quando um golpe de Estado toma o poder no Brasil e instaura a ditadura militar. Este acontecimento leva à denúncia ativa e também ao segundo disco, Opinião de Nara, de 1964. É tocante e melancólico, neste primeiro disco, Nara, o canto de Nara Leão. Nara, a estreia, abre com a soberba e solene Marcha de Quarta-feira de Cinzas, de Carlos Lira e Vinícius de Moraes. Um dos grandes pontos fortes deste sumptuoso álbum é o cruzamento da muito jovem bossa nova em Morro, Feio Não É Bonito, de Carlos Lira, ou Canção da Terra, de Edu Lobo, com um material mais clássico, mas cantado num estilo já bastante moderno para a época, como por exemplo em O Sol Nascerá a Sorrir, de Cartola, ou Luz Negra, de Nelson Cavaquinho. A voz verdadeiramente singular de Nara Leão está impregnada de saudade, destilando uma nostalgia melancólica que é evocada nas peças Brimbau, Vinícius de Moraes e Baden Powell, e Requiem por um Amor, de Rui Guerra e Edu Lobo. Os arranjos, simples e discretos, realçam subtilmente a voz de Nara Leão. Carlos Lira também contribui cantando nas duas últimas faixas. Morro e mar, preto e branco, favela e cidade, minimalista, pungente, belo e imperdível. Assim é Nara.

Nara, o primeiro álbum de Nara Leão, um disco de 1964 em que aquela que era conhecida como a musa da bossa nova encontra outros motivos para se libertar dessa pele invejável, uma das vozes mais sensuais da música popular brasileira e que desafiou verdadeiramente o mundo da música e da cultura em geral. O cognome da musa vinha ainda de finais da década de 50. A bossa nova tinha nascido em 1957 nas reuniões que tinham lugar no apartamento dos pais de Nara, no edifício Champs-Élysées, em Copacabana. Participavam nomes que seriam depois consagrados, como Roberto Menescal, Chico Feitosa, Ronaldo Boscoli e Carlos Lira. Com os anos 60, Nara começa a interessar-se pelo samba de morro, através da influência precisamente de Carlos Lira. O primeiro álbum Nara lança o sambista do morro Zé Kéti para o círculo da classe média e com grande sucesso através da canção Diz Que Fui Por Aí, e apresentou ainda ao mesmo círculo o mais experiente e também sambista do morro, Cartola, com o tema O Sol Nascerá. Estas duas canções tornam-se êxitos absolutos, mas outras duas canções gravadas neste álbum tiveram o mesmo sucesso: Consolação, de Baden Powell e Vinícius de Moraes, e ainda O Morro, de Carlos Lira e Gianfrancesco Guarnieri. É tocante e melancólico o canto de Nara Leão. Nara, o primeiro disco, abre com a soberba e solene Marcha de Quarta-feira de Cinzas, de Vinícius de Moraes e Carlos Lira. Um dos grandes pontos fortes deste sumptuoso álbum é a mistura da muito jovem bossa nova em Morro Feio Não É Bonito, de Carlos Lira, ou Canção da Terra, de Edu Lobo, com o material mais clássico, mas já cantado num estilo bastante moderno para a época, em O Sol Nascerá, de Cartola, ou Luz Negra, de Nelson Cavaquinho. A voz singular de Nara Leão está impregnada de saudade, destilando uma nostalgia melancólica que evoca as magníficas obras Berimbau, Vinícius de Moraes e Baden Powell, e Requiem por um Amor, de Edu Lobo e Rui Guerra. Os arranjos, simples e discretos, realçam subtilmente a voz de Nara Leão. Carlos Lira também contribui cantando nas duas últimas faixas. Neste álbum, Nara Leão revela as preocupações sociais ainda algo ingênuas e escolhe um repertório não bossa nova. Estas preocupações haviam de tornar-se ainda mais evidentes na fase seguinte da carreira, quando um golpe de Estado toma o poder no Brasil e instaura a ditadura militar. Este acontecimento leva à denúncia ativa e leva também ao segundo disco, Opinião, de Nara, também de 1964. É precisamente com um certo

concerto de opinião de Nara, o segundo disco de Nara Leão, um álbum em que a cantora revela evidentes preocupações sociais naquela que é uma nova fase na carreira, quando um golpe de Estado toma o poder no Brasil e instaura a ditadura militar. Um acontecimento que leva Nara à denúncia ativa do regime e a um afastamento ainda maior da bossa nova, pelo menos do ponto de vista ideológico. Antes estivemos com o vanguardista e surpreendente primeiro disco Nara, de Nara Leão. E assim termina este episódio da Volta ao Mundo, um programa que teve apresentação e realização de André Pinto. Votos de ótima noite.

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